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6: Eles não se conheciam e nunca tinham se visto antes. Ele era um moço árabe que estava em passeio por Paris. E ela era uma moça brasileira que estava naquele mesmo lugar naquela mesma hora. E mesmo cada um falando uma língua diferente, tendo religiões diferentes, se olharam. E naquele momento o amor nasceu. E aquela linguagem secreta, universal entre um homem e uma mulher se estabeleceu de coração para coração e ambos se apaixonaram. Porém, os pais da moça ficaram irados quando perceberam que aquela jovem brasileira estava gostando de um árabe muçulmano. E sendo eles extremamente católicos, proibiram a moça de ver aquele rapaz. E por outro lado, os pais do moço, sendo muçulmanos radicais, também, ao perceberem que o jovem estava apaixonado, disseram: "Meu filho, aquela moça é uma infiel, não namore com ela." E do lado da moça, os pais diziam: "Filha, aquele homem é um pagão, você está proibida de vê-lo." E por causa daquele ódio religioso, eles não se viram mais. Porém, um ficou morando dentro do coração do outro e cada um voltou ao seu país. O jovem árabe muçulmano não pensava em outra coisa a não ser naquela jovem brasileira. E ela, já de volta ao Brasil, não pensava em outra pessoa senão naquele jovem muçulmano, mas nunca mais se viram. Porém, também é verdade que nunca mais se esqueceram. E os anos foram se passando e a saudade aumentando cada vez mais. Lá na Arábia, tudo que aquele moço desejava na sua vida era ver novamente a jovem brasileira católica. E aqui no Brasil, tudo que aquela moça mais queria na vida é encontrar com aquele príncipe muçulmano por quem ela estava perdidamente apaixonada. E cada um, no seu próprio país, foi ficando doente de amor. Aquela doença que vai consumindo por dentro, que faz a pessoa perder o apetite, que faz a pessoa perder a vontade de estudar, de trabalhar, de sair de casa. E o tempo foi passando e cada um foi morrendo de amor. Muitos anos depois, a moça estava no seu leito de morte. Ela estava magra, seca, não se alimentava, estava realmente muito doente. E a sua enfermidade, nenhum remédio podia curar, porque não era uma simples doença do coração, era uma doença de amor. Então ela teve a seguinte ideia: pediu que uma amiga sua fosse até uma mesquita árabe em São Paulo e trouxesse até ela o dirigente daquela igreja, como eles chamam, o imã. E quando o líder árabe chegou, o sacerdote árabe estava diante dela, a jovem disse: eu quero me converter agora ao islamismo. Eu quero me tornar muçulmana. Eu sei que eu estou morrendo e sei que não tenho mais muito tempo de vida e sei que estou morrendo de amor. Por isso, por amor, eu quero agora me converter ao islamismo para que quando eu morrer, eu encontre o meu amado no paraíso dos muçulmanos. E ali ela se converteu e morreu. E lá na Arábia, acontecia a mesma coisa. O moço muito doente, pele e osso, no leito de morte, teve uma ideia parecida. Pediu a um amigo seu que trouxesse-lhe um padre. E quando o padre chegou, o jovem árabe disse: eu sei que eu estou morrendo, estou morrendo de amor. A mulher que eu mais queria em toda a minha vida, eu não pude tê-la por causa da incompreensão religiosa. Porém, antes de morrer, eu quero me converter ao catolicismo, padre. Eu quero ser um católico apostólico romano para poder encontrar com o meu amor no paraíso dos católicos. E assim, ele se converteu ao catolicismo e uma semana depois, também morria. E o que é mais triste e irônico nesta história é que, mais uma vez, depois de mortos, eles estão separados por causa da ignorância religiosa. Preste muita atenção, você que está me ouvindo agora. Quando o Senhor Jesus estava aqui na Terra, ele foi questionado a respeito do casamento depois da morte. E disseram para Jesus: entre nós, teve uma mulher que estava casada, mas antes de ter filhos, lhe morreu o marido. E sendo ela viúva, e pela lei de Moisés, o irmão, agora, o seu cunhado, deveria gerar um filho com ela, para que o seu irmão falecido não ficasse sem descendência. E aquele outro irmão, o seu cunhado, entrou a ela e coabitou com ela. Porém, antes que ela tivesse um filho, também aquele morreu. E mais uma vez ela ficou viúva. Então, tinha ela mais um cunhado, que pela lei de Moisés também teve que entrar a ela para que gerasse um filho. Mas antes que ela engravidasse, aquele terceiro cunhado que havia se casado com ela também morreu. E assim aconteceu com 7 irmãos. E eles perguntaram para Jesus: sabe, Senhor, no final, depois que todos morreram, a mulher morreu também. E nós queremos saber o seguinte: na ressurreição, de qual dos 7 será a mulher, visto que todos a possuíram? Jesus, porém, respondendo, disse-lhes, e eu estou lendo aqui em Mateus capítulo 22, versículo 29, errais, não conhecendo as Escrituras, nem o poder de Deus. Muitas pessoas erram por causa disso. Muitas pessoas cometem loucuras ou fazem coisas erradas por ignorar, desconhecer completamente as Escrituras e o poder de Deus. Jesus, explicando, falou: porque na ressurreição nem casam, nem são dados em casamento, mas serão como os anjos no céu. Pois é, você que está me ouvindo e tem um amor impossível e pensa que vai continuar casado depois desta vida. Não, isso não existe. Mas na ressurreição, nós seremos transformados, levados ao céu. Ficaremos com uma aparência muito parecida com esta, porém, uma aparência glorificada. Estaremos nos reconhecendo uns aos outros ali na glória. E tem que ser assim, porque senão só haveriam pessoas estranhas naquele lugar celestial. Você vai reconhecer o teu marido, a tua mulher, o teu noivo, a tua noiva, que já faleceu. Você vai reconhecer as pessoas queridas que já se foram, mas ali não haverá vínculo conjugal nenhum, porque não será mais necessário procriar e nem será necessário gerar filhos, porque seremos como os anjos de Deus. Quando você me encontrar lá na glória, eu vou continuar com esta aparência de homem, mas não serei um homem no sentido de macho, mas terei a aparência de um varão. Assim como você, minha amiga, lá na glória, continuará com essa aparência de mulher. E ainda que o teu corpo esteja glorificado, você poderá ser reconhecida pelos ex-parentes, até pelo ex-marido. Sim, você vai reconhecê-lo se ele também for salvo. Nenhum relacionamento humano ou contrato conjugal estabelecido nesta terra permanecerá ali na eternidade. Apenas um relacionamento aqui nesta vida poderá ser mantido para sempre. Então me escute com atenção. Você que está querendo um relacionamento amoroso duradouro, algo que permaneça para sempre, que continue apesar dos séculos avançarem pela eternidade. O único relacionamento feito nesta terra que vai permanecer para sempre será aquele que você estabelecer agora com o Filho de Deus. Se você o recebê-lo como único e suficiente Salvador, o registro desse relacionamento, dessa entrega, desse amor, será confirmado no livro da vida. Ali o teu nome será escrito. Um pacto de sangue será feito entre você e o Senhor Jesus. E ainda que o tempo passe, ainda que você torne ao pó da terra, ainda que a sua memória caia no esquecimento, um dia as trombetas soarão. E ainda que você esteja dormindo no pó da terra, todas as suas moléculas, proteínas, todos os seus nervos, carnes e pele se juntarão novamente, os seus ossos se articularão e o teu corpo será transformado no abrir e piscar de olhos. E você será arrebatado a encontrar com o Senhor nos ares. E ali na glória, você estará para sempre com o Senhor Jesus. Você não será homem nem mulher no sentido masculino ou feminino da palavra, mas a partir daquele momento, você será para sempre do Senhor Jesus.
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0: Faz um favor, abra o teu evangelho na carta de Paulo aos Colossenses, capítulo 2, versículo 12. E assim que você achar, olha ao teu lado para ver se tem alguém sem a palavra de Deus e se aproxime da pessoa, mesmo não a conhecendo, para que ela acompanhe essa leitura. Já acharam? Aos Colossenses capítulo 2, versículo 12, está escrito assim: sepultados com ele no batismo, nele também ressuscitastes pela fé no poder de Deus, que o ressuscitou dos mortos. Amém? Eu vou ler de novo. sepultados com ele no batismo. Nele também ressuscitastes pela fé no poder de Deus, que o ressuscitou dos mortos. Agora eu vou ler e quero que cada pessoa que está aqui na Paz e Vida da Vila da Penha, Rio de Janeiro, repita em seguida. Vamos lá. Sepultados. Todo mundo, sepultados com ele no batismo. Nele também ressuscitastes pela fé no poder de Deus que o ressuscitou dos mortos. Amém? Quem crê na palavra de Deus, levante a sua mão. Crê de todo o seu coração? Então desocupe as tuas mãos e vamos dar a melhor salva de palmas para esta palavra. Mas tem que ser a melhor que você já deu em toda a sua vida. Oh glória, agora eu estou vendo. Vamos fazer essas palmas chegarem até o trono de Deus. Enquanto você aplaude, abra a tua boca e diga glória ao teu nome, Senhor. Isso. Vai aplaudindo e dizendo glória ao teu nome, Senhor. Glorificado seja o teu nome, Jesus. Isso, vai aplaudindo e dando glórias por tua conta. Pai querido, olha que grande povo que está te glorificando. Abre o céu para receber, Senhor. E não apenas este povo aqui na Vila da Penha te glorifica, mas quem está ouvindo pela rádio também. E sobre cada vida que te exalta agora, derrame a tua bênção, derrame a tua graça, derrame a tua virtude, derrame o teu poder. Pai querido, este povo quer ouvir a tua voz, este povo quer ouvir a tua palavra. Ninguém veio aqui para ouvir o homem não tem nada a dizer, Senhor. Então vem agora com teu espírito e tome o lugar do mensageiro, tome a boca do pregador e envia a tua palavra agora. Envia com poder e autoridade, remove todos os obstáculos e que a tua palavra vá e produza o resultado para o qual está sendo mandada. Em nome do Senhor Jesus. Diga amém, Senhor. Glória a Deus. Quem tiver lugar pode sentar. Nós lemos uma palavra interessante aqui no início desse versículo 12, que se refere ao batismo nas águas como a um sepultamento. Sepultados com ele, com Jesus, no batismo. Então, batismo nas águas é isto. É um funeral com Jesus Cristo. A pessoa que é batizada nas águas, ela está sendo sepultada, mas não entra sozinha nessa sepultura. O que nós lemos aqui disse, sepultados com ele no batismo. Qualquer pessoa normal tem medo de uma sepultura. Ainda bem que quando a gente for colocado numa sepultura, a gente vai estar morto. Porque se a gente estivesse vivo, haveria um pavor muito grande. É verdade ou não é? Porque só se sepulta uma pessoa morta. Concorda com isso? É crueldade e errado sepultar uma pessoa viva. É ou não é? Como é que vai se pegar uma pessoa viva e colocá-la dentro da sepultura? Ela morreria de pavor. Imagine a pessoa viva dentro de uma sepultura, sozinha, tudo escuro, e ela sabendo que está sepultada. Até que o ar se acabasse e ela de fato morresse, ela viveria os momentos mais terríveis da sua vida. Seriam os piores minutos finais da vida de um ser humano. Sepultar alguém vivo seria horroroso. Mas quando se sepulta alguém, a pessoa está morta. E o morto a ser sepultado não tem medo da sepultura, tem? Está morto mesmo. Não está vendo nada. Não tem pavor nenhum. Qualquer defunto que é colocado numa sepultura, ele não fica apavorado, porque ele está morto. Ele já morreu. Ele não consegue mais avaliar o pavor daquela situação. ele está morto. Então se sepulta uma pessoa morta. E o morto não tem medo da sepultura, porque ele não se dá conta do que é aquilo. Isso se falando a respeito da vida aqui na terra. Mas espiritualmente falando, ser sepultado, ainda que morto, morta, sozinho, sozinha, é motivo de pavor. Qualquer pessoa do mundo que morra e de fato seja sepultada e colocada ali no sepulcro, sozinha, naquela esquife gelada, naquele lugar escuro, espiritualmente falando, a pessoa que é sepultada neste mundo tem motivo para ficar apavorada, porque ela foi sepultada sozinha. Espiritualmente falando, ela está em maus lençóis, ela está vivendo um verdadeiro filme de terror, uma história real de terror, mas não aqui, segundo essa leitura que nós fizemos em Colossenses capítulo 2, versículo 12, sepultados com ele. E esse batismo representa isso, a sepultura, uma cerimônia antecipada de funeral, onde nós sabemos que estamos sendo sepultados com Cristo. Quando você desce as águas do batismo, é o teu funeral espiritual que está acontecendo. Mas você também não se apavora, você não tem medo, pelo contrário, você sente muita alegria. E apesar de ser uma sepultura, apesar de ser a hora da tua morte, do teu funeral, você não tem medo, você está alegre, porque na verdade você não está sendo sepultado sozinho, sozinha, porque o nosso Senhor e Salvador Jesus Cristo está sendo sepultado com você. Você está em excelente companhia. Morri com Cristo e Cristo foi sepultado junto comigo. E aí se cumpre aquela palavra que o salmista escreveu: ainda que eu andasse pelo vale da sombra da morte, eu não temeria mal algum, porque tu estás comigo. O batismo nas águas te garante isso. Esse funeral que vai acontecer agora aqui, esse sepultamento no batismo, é um sepultamento com Cristo. Isso antecipa para você que no dia, preste atenção, no dia que o teu corpo tiver que realmente descer a uma sepultura, o dia que realmente fizerem o teu funeral, colocarem o teu corpo 7 palmos debaixo da terra, naquele dia não haverá motivo para temor, nem para espanto, nem para pavor, porque um dia você tomou a decisão de ser sepultado com Cristo no batismo pelas águas. Você decidiu que queria morrer junto com Jesus Cristo. Aí você tem a certeza desta garantia aqui, ó. Vamos reler o versículo 12. Sepultados com ele no batismo, nele também ressuscitastes pela fé no poder de Deus, que o ressuscitou dos mortos. Isso quer dizer que morreu com Cristo, foi sepultado com Cristo. Ora, Cristo também morreu, Cristo também foi sepultado, e agora Cristo está sendo sepultado com você pelo batismo. Você está se sepultando com Cristo. Não importa se você vai morrer com 20, 30, 40, 50, 60, 70, 80, 90, 100, não importa quantos anos você terá quando descer a sepultura. Na verdade, hoje você está decidindo que nunca mais morrerá, porque Jesus Cristo ressuscitou dos mortos, foi sepultado com você, e você também vai ressuscitar com Jesus Cristo. Assim como Cristo está vivo, você tem hoje a garantia da vida eterna. Eu não morro mais. Não morro nunca mais. Você que vai ser sepultado hoje, hoje é o dia da tua morte. Acompanhe bem este funeral, memorize o máximo possível, porque você não vai ver outro funeral não. Você está pensando que verá os seus familiares um dia no futuro, em volta do seu caixão, lá no cemitério, descendo o teu cadáver na sepultura. Você pensa que um dia você verá isso? O máximo que você vai ver do teu funeral é isso daqui, ó. este sepultamento nas águas do batismo, este funeral pela fé com Jesus Cristo. Isso é o máximo que você vai ver da tua morte, porque a palavra garante, você passou da morte para a vida, você nunca mais morrerá. A partir de agora, você vai passar da morte para a vida e vai viver para sempre com Jesus Cristo. Nunca mais haverá medo da morte, nunca mais haverá pavor da morte. É por isso que nós sepultamos quem está morto. Eu não posso pegar uma pessoa que nasceu de novo da água e do Espírito. Eu não posso pegar uma pessoa que já passou pelo batismo nas águas uma vez, e ainda que esta pessoa tenha pecado, eu não posso pegar esta pessoa e sepultá-la de novo, isto é, batizá-la outra vez. Por quê? Porque eu não posso sepultar pessoas vivas. Você está compreendendo por que você nunca mais deve se batizar? Porque hoje é o teu funeral. Hoje você vai ser sepultado. Porque está morto, está morta. Por causa dos pecados. Mas a partir do momento que uma pessoa é sepultada pelo batismo com Cristo, ela ressuscita com Cristo. Obviamente ela está viva. Viva por toda a eternidade, nunca mais morrerá. Se está viva, ainda que ela peque, ainda que ela erre, ainda que ela cometa um deslize, ainda que ela caia em tentação, ainda que ela cometa um pecado, seja o que for, esta pessoa continua viva. Esta pessoa não morreu. Por isso que eu não posso pegar quem já foi sepultado uma vez, quem já foi batizado uma vez, e batizar de novo. Não existe essa história de renovação de batismo. E eu estou te alertando por causa disso. Porque não se sepulta pessoas vivas. Aquele que nasceu da água e do Espírito, aquele que foi sepultado com Cristo no batismo, aquele que ressuscitou com Cristo, ainda que volte a pecar, ela não pode mais uma vez ser sepultada no batismo. Afinal de contas, quantas vezes uma pessoa morre? Hã? Quantas vezes uma pessoa morre? Uma vez. Uma vez. Isso está provado. É uma vez. Provado na palavra e provado nesta vida. Se falarem para você, não, a gente pode reencarnar e morrer de novo. Não tem nada disso provado. Provado é o que está na palavra. Provado é o que acontece nessa vida. Só se morre uma vez. E por isso só se sepulta uma vez. A partir do momento que você sai das águas, você ressuscitou com Cristo. Você está vivo, viva para todo sempre. Não pode mais ser sepultado, ser sepultada. Não pode mais ser batizado, nem batizada. Está compreendendo isso? Quero que você compreenda. Porque alguém poderá chegar com uma doutrina estranha dizendo para você, tem que batizar de novo. Ou pode ser que alguém de uma outra denominação diga, não, o único batismo que vale é o na nossa igreja. Batismo em outra igreja não vale não. Você vai ter que batizar na nossa igreja, aquele batismo lá na Paz e Vida não valeu. Pode ser que alguém tenha o atrevimento de dizer isso para você. Porque alguém que diz isso não tem temor de Deus, está tripudiando em cima da palavra, está zombando, escarnecendo da fé, está querendo aliciar você para uma religião. Abra o teu olho. Se alguém de qualquer igreja ou de qualquer outra denominação tentando te convencer, falar assim, olha, o batismo na Paz e Vida não valeu, só vale se for na nossa igreja, você não caia nessa cilada e responda para ela, você está enganado, você está enganada. Eu não fui batizado na Paz e Vida, eu fui batizado com Jesus Cristo e sepultado com Ele nas águas do batismo. Morri uma vez com Cristo, ressuscitei para sempre com Cristo. Nunca mais se batize. Mas a palavra de Deus diz que qualquer pessoa do mundo, atenção agora, já que nós sepultamos mortos, por que que a pessoa está morta? Nós estamos mortos quando somos do mundo, nós estamos mortos por causa do nosso pecado. Vamos ver algumas coisinhas bem rapidamente aqui, como por exemplo no versículo 13 mesmo, a parte A. Estou em Colossenses capítulo 2, versículo 13, deixa eu ler só a parte A. E quando vós estáveis mortos nos pecados e na incircuncisão da vossa carne. Os seres humanos na face da terra estão mortos, mortos nos pecados. Vamos ler a carta de Paulo aos Romanos, capítulo 5, versículo 12. Está escrito: pelo que, como por um homem entrou o pecado no mundo, e pelo pecado a morte, assim também a morte passou a todos os homens, por isso que todos pecaram. As pessoas do mundo, por causa do pecado, estão mortas. Aqui mesmo, aos Romanos, capítulo 6, no versículo 23, nós lemos assim: porque o salário do pecado é a morte. O batismo nas águas visa sepultar uma pessoa que morreu por causa dos seus pecados. Ela morreu devido aos seus pecados. Ela está morta por causa dos seus pecados. O batismo nas águas é para sepultar esse defunto que morreu por causa dos pecados. Jesus disse que as pessoas no mundo estão mortas. Quando ele chamou um moço e disse assim: segue-me. O moço falou: Senhor, permita-me primeiro sepultar o meu pai. E Jesus disse: deixa aos mortos o sepultar seus mortos. Tu, porém, vem e segue-me. As pessoas no mundo estão mortas, mortas por causa do pecado. O sepultamento no batismo é justamente para uma pessoa que morreu por causa do pecado. E é aí que entra novamente o Senhor Jesus. O ser humano, por causa do pecado, está morto, tem que ser sepultado no batismo. Ora, morto por causa dos pecados, por que que Cristo então entra junto no batismo nas águas, sepultados com ele no batismo? Porque Cristo também foi morto por causa dos pecados, não pelos seus próprios pecados, mas por causa dos nossos pecados. Então, quando você se prepara para descer as águas do batismo, é um ser humano morto pelos pecados. É uma pessoa que morreu por causa dos seus próprios pecados. Os teus pecados te acarretaram à morte. Então, ali vai acontecer o teu funeral. Mas Deus não quer que você esteja morto. Deus não quer que você continue morto, morta nos seus pecados. Mas você morreu, espiritualmente falando, você morreu por causa dos seus próprios pecados. Os teus próprios pecados transformaram você num morto vivo. Uma pessoa que anda, fala, come, trabalha, viaja, passeia, faz planos, mas que na verdade está morta. Os teus próprios pecados te mataram. Por isso que nós vamos fazer o teu sepultamento. Você tem que reconhecer: os meus pecados me mataram, acabaram comigo, destruíram a minha vida. Aí você vai descer as águas, vai ser sepultado, sepultada ali. Mas naquele momento, na tua descida para a sepultura, no batismo, Jesus Cristo se apresenta e diz: vou deitar com você aí. Vou descer com você nessa sepultura. E quando você está descendo a água do batismo, quando você está sendo sepultado ali, Jesus Cristo se coloca ao teu lado e ele vai descendo com você. E ele diz: você crê que os teus pecados te mataram? E você vai dizer: sim, eu creio. Jesus disse: pois é, os teus pecados também me mataram. Por isso que eu estou aqui, me deitando com você nessa sepultura. Por isso que estou descendo com você no seu batismo. Aproveita rápido, já que você está morto, morta. Passe os teus pecados aqui para mim. Passe todos os teus pecados para o meu cadáver. Aí você passa, transfere os teus pecados para Jesus. E quando nós te tiramos da água, você sai sem nenhum pecado. Você sai sem nenhuma condenação. Você sai ressuscitado, ressuscitada, à semelhança de Jesus Cristo. Ele morreu pelos seus pecados. Você passou para Ele todos os seus pecados. Você saiu das águas sem nenhum pecado. E isso vai acontecer com todo mundo que descer as águas do batismo, cada pessoa que for sepultada com Cristo. Por isso que batismo de outra religião não serve. Batismo sem Cristo não salva ninguém. Cada pessoa aqui que vai descer as águas desta sepultura, que vai passar por este sepultamento no batismo com Cristo, cada pessoa vai descer ali levando a causa da sua morte, os pecados. O que te matou, você vai levar ali, todos os teus pecados. Mas ali dentro da água, Jesus Cristo vai tomar posse de todos os teus pecados. Ele vai tirar todas as ofensas da tua vida e todas as tuas transgressões. E quando você for sair das águas, isso vai acontecer com cada pessoa que passar pelo sepultamento no batismo com Cristo. Quando você sairá sem nenhum pecado, sem nenhuma condenação, e você tem que crer nisso. Este é o batismo da fé, sair das águas sem nenhum pecado. Uma nova criatura, sair para uma vida nova. A carta de Paulo aos Romanos, capítulo 8, versículo 1, diz assim: portanto agora, nenhuma condenação há para os que estão em Cristo Jesus. Nenhuma condenação há para os que estão em Cristo Jesus. Que não andam segundo a carne, nem segundo o sangue, mas segundo o Espírito. Você nunca mais vai aceitar qualquer acusação na tua vida a partir de hoje. Pode ser que o diabo até queira te relembrar algumas coisas. Pode ser que o diabo esteja dizendo para muitos aqui hoje: você vai acreditar nessa palavra? Você vai acreditar que a tua simples descida nessas águas do batismo irão te lavar de todos os teus pecados? Que Jesus vai remover toda a tua iniquidade? Você vai acreditar numa balela dessa? Você acha que você vai sair dali outra pessoa? O diabo está dizendo isso para muitos hoje. E a pessoa fica olhando ali para as águas do batismo e fica pensando: será mesmo? Será que eu vou sair dali sem nenhuma condenação, sem nenhuma culpa? E o diabo está dizendo: coisa nenhuma! Você não lembra o que você fez há um ano atrás? E há 6 meses atrás? O diabo vai dizer: você não se lembra o que você fez no começo?

história é essa que agora não tem mais pecado? Já esqueceu, é? Nesse momento você olhe bem para Satanás e diga: diabo, não consigo lembrar. O que foi que eu fiz? E o diabo vai falar: não, ontem, hoje de manhã, hoje durante o dia, não lembra não. E ele vai citar direitinho o teu pecado. Você tem que olhar para o diabo e dizer: engraçado, não consigo lembrar. Não consigo lembrar de nada disso. E o diabo vai dizer: não seja cínico. Não seja cínica, eu lembro muito bem, você fez isso, e agora só porque passou lá pelo batismo está dizendo que não lembra? Mas diabo, estou falando a verdade, não lembro mesmo. Espera um pouquinho, Satanás, deixa eu perguntar para Deus. Meu Deus, o senhor lembra o que eu fiz há um ano atrás? Há 6 meses atrás? Meu Deus, o senhor lembra o que eu fiz a semana passada? Meu Deus, o senhor consegue lembrar o que eu fiz ontem? O senhor lembra o que eu fiz hoje, meu Deus? E Deus vai falar: pera um pouquinho só. E Deus vai pensar, vai pensar, vai pensar e vai dizer: não lembro de nada. Não consigo lembrar de nada. Não consigo lembrar, eu só sei de uma coisa. Você foi sepultado no batismo com o meu filho Jesus Cristo, e todos os teus pecados foram apagados, e a tua iniquidade removida, e eu não me lembro mais de nenhum dos teus pecados. Leia comigo o profeta Isaías, capítulo 43, versículo 25. E eu mesmo, sou o que apaga as tuas transgressões por amor de mim, e dos teus pecados não me lembro. O próprio Deus vai apagar os teus pecados, e vai apagar da sua própria memória, porque você vai sair das águas uma nova criatura. Você vai sair dali uma nova pessoa, ressuscitada com Cristo. E essa é a parte gloriosa. Ressuscitado, ressuscitada com Cristo. Você sabe que Jesus ressuscitou e disse: recebi todo o poder no céu e na terra. É-me dado todo o poder no céu e na terra. E agora você está ressuscitando com Cristo pela fé. O mesmo poder de Deus que ressuscitou Jesus está te ressuscitando hoje. Vai acontecer este milagre simultaneamente com teu funeral. Você vai ressuscitar com Cristo. Isso quer dizer o seguinte: que todo o poder que Jesus Cristo recebeu no céu e na terra, agora este poder também está sendo transferido para você, para em nome de Jesus você levar uma vida de vitória e repreender todas as obras do diabo, repreender todas as doenças, repreender todos os tormentos, repreender todos os demônios, e em nome de Jesus fazer prodígios e maravilhas nesta terra. A partir de hoje você vai ser uma nova pessoa. Não aceite qualquer acusação contra a tua vida. Aqui mesmo na carta de Paulo aos Colossenses, no capítulo 3, versículo 12, que nós lemos, a continuação da leitura, e eu vou ler o trecho completo, diz assim: sepultados com ele no batismo, nele também ressuscitastes pela fé no poder de Deus, que o ressuscitou dos mortos. E quando vós estáveis mortos nos pecados e na incircuncisão da vossa carne, vos vivificou juntamente com ele, perdoando-vos todas as ofensas. Todas. Não vai ficar um só pecado que não tenha sido perdoado por Deus, através de Jesus Cristo. Você vai sair dali sem nenhuma acusação. Primeiro você estava morto, morta nos seus pecados. Mas depois que você passa por estas águas do batismo, você também estará morto, estará morta. Olha o que diz o capítulo 3. Portanto, se já ressuscitastes com Cristo, buscai as coisas que são de cima, onde Cristo está sentado à destra de Deus. Pensai nas coisas que são de cima e não nas que são da terra. Porque já estáis mortos.

0: e a vossa vida está escondida com Cristo em Deus. Para todos os efeitos, você estará morto, estará morta. Teu sepultamento vai acontecer já já. Só que a tua vida mesmo vai estar escondida com Cristo. O que que o mundo pensa a respeito de Cristo? Pense bem. Pergunte para qualquer pessoa do mundo. Eles irão dizer para você: Jesus está morto. Não é isso? As pessoas do mundo dizem: ele viveu e morreu. Jesus está morto. Não é isso que a maioria pensa dele? Mas nós sabemos que ele não está morto. Nós sabemos que ele está vivo e ressuscitou. Mas a partir de agora, você que vai ser sepultado com Cristo no batismo, a partir de agora também, você está morto para o mundo. Antes você era uma pessoa morta no mundo. Agora você estará morto, morta para o mundo. O mundo vai olhar para você e vai pensar assim: essa pessoa morreu, né? Depois que ela se converteu, parece que a vida dela acabou. Não vai mais para baile, não vai mais para o funk, não sai mais com a galera, não vai mais para as baladas, não cheira mais, não fuma mais, não bebe mais nem uma cervejinha, não bebe mais uma caipirinha. A vida desta pessoa acabou. Olha só, antes ela saía para tudo que era lado, se divertia, mas depois que ela se converteu, a vida dela acabou, praticamente morreu. O mundo vai achar que você está morto, que você está morta, e é assim que tem que ser. Mas a tua vida está escondida nas mãos de Jesus Cristo. O mundo pensa que Jesus está morto, mas ele está vivo. O mundo pensa que você está morto, morta, mas você está mais vivo, mais viva do que nunca. Um dia o mundo vai ver que Cristo não está morto. Olha o versículo 4. Quando Cristo, que é a nossa vida, se manifestar, então também vós vos manifestareis com ele em glória. Um dia o mundo vai ver que Cristo não está morto. E as pessoas que pensam que você está morta, morto, essas pessoas vão ficar assombradas. Porque no dia que elas verem que Cristo está vivo, elas verão você ao lado do nosso Senhor e Salvador Jesus Cristo. Aquele que escondeu a tua vida vai manifestar a tua vida naquele dia. Essa é a nossa fé. Hoje, meu querido, minha querida, você vai fazer a confissão de fé pública mais importante da vida de um ser humano, que é confessar Jesus Cristo como teu único, suficiente, exclusivo e eterno Salvador, crer que ele morreu na cruz do Calvário pelos teus pecados e foi sepultado e ressuscitou, e que porque você crê nisso, agora você também vai se identificar com Cristo, vai ser sepultado com ele no batismo e vai ressuscitar com Jesus. A partir de hoje você nunca mais vai morrer, compreende isso? Mas é preciso a partir de hoje perseverar até o fim. Não se desviar. Não vai adiantar nada você descer as águas do batismo, sai daqui sem nenhum pecado, sai daqui sem nenhuma condenação, mas não demorou um dia, já se desviou de novo. Não demorou 3 meses, já se desviou de novo. Não demorou 3 anos, já se desviou de novo. Não demorou 30 anos e já se desviou de novo. Não vai adiantar nada. Você vai ter que ficar firme com Jesus Cristo. Porque a partir de hoje, você vai nascer de novo. Você vai sair das águas uma nova criatura. E você vai ressuscitar com Cristo. Ainda que você peque lá fora, você não presta mais para este mundo. O mundo não serve mais para você. Se você se desviar e voltar a fazer todas as coisas que você fazia antigamente, o teu coração vai ficar muito triste. Você não vai se dar bem lá no mundo. Você vai andar de tristeza em tristeza. Você nunca mais voltará a viver no mundo como você viveu até hoje. Sabe por quê? Porque você não é mais do mundo. Jesus Cristo te arrancou do mundo. Jesus Cristo salvou a tua alma. Você pode até desviar, mas não será feliz, porque agora você é de Cristo. Você tem que caminhar com Cristo até o dia em que Ele vai se manifestar. Quando Ele se manifestar e o mundo ver que Ele está vivo e não morto, Então o mundo vai ver você ao lado de Jesus Cristo. Por isso que você tem que ficar firme até o fim. Você vai fazer esta confissão de fé agora. Está disposto? Está disposta? Quantas pessoas aqui, hoje, vão descer as águas do batismo? Ergam a mão direita assim bem alto. Ergam as mãos bem alto. Olha quanta gente. Que coisa linda. Vamos aplaudir mesmo o Senhor Jesus. Olha quanta gente. Glória a Deus. Eu vou perguntar outra coisa. Quem aqui está preparado, preparada para encarar o próprio sepultamento? Levante a mão direita assim bem alto. Está pronto, está pronta? Você tem medo? Não, pastor, não tenho medo, porque Cristo está comigo, aleluia. Jesus vai descer comigo nesse sepultamento. Eu não tenho mais medo da morte, porque eu nunca mais vou morrer. Eu agora estou seguindo a vida, e a vida é Jesus Cristo. Oh, glória. Então você que vai descer as águas do batismo, coloque a mão direita sobre o teu coração. Feche os teus olhos. Ore assim comigo. Meu Deus e meu Pai. Não tenha vergonha de orar, não. É a última oração que você faz neste mundo. Depois que você passar pelas águas, você não será mais do mundo. Antes você estava morto, morta para o reino de Deus. Depois que passar pelas águas, você estará morto, morta para o mundo. Então esta é a tua última oração no mundo. É como aquela última oração que Jesus fez na quinta-feira antes de passar pela cruz. É a tua última oração neste mundo. Então vamos lá. Meu Deus e meu Pai, eu ouvi a tua palavra e ela me transformou. Me fez crer que o teu filho Jesus morreu na cruz do Calvário pelos meus pecados. Eu creio que ele assumiu a minha culpa, e é por isso que eu o recebi como meu único, suficiente, exclusivo e eterno Salvador. E por crer nele, eu agora vou descer as águas do batismo e vou passar por este funeral com Cristo Jesus. E assim como é certo que com ele a minha vida está sendo sepultada, eu também creio que com ele ressuscitarei. Meu Pai da glória, quando eu sair daquelas águas, eu creio que o Senhor terá lavado, perdoado e apagado todos os meus pecados, e que o Senhor nunca mais se lembrará deles, nem eu também. E ainda que o inferno queira me condenar, ninguém me convencerá da condenação, porque eu tomei posse da minha salvação em Jesus Cristo, meu Senhor e meu Deus, para sempre. Amém.
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5: Era o quinto dia da criação. Quase tudo estava pronto. E naquela noite, Deus se reuniu com Ele mesmo e conversou, conforme a gente lê aqui em Gênesis 1:26. E disse Deus: façamos o homem à nossa imagem, conforme a nossa semelhança, e domine sobre os peixes do mar e sobre as aves dos céus e sobre o gado e sobre toda a terra e sobre todo o réptil que se move sobre a terra. E Deus criou o homem e a mulher com todos os atributos divinos de inteligência, força, e faltava apenas uma coisa para que o homem e a mulher tivessem um motivo para viver. Deus disse: vou colocar no homem e na mulher o desejo de alcançar uma coisa na vida, para que por toda a sua vida persiga este objetivo, para que os seus dias não sejam tediosos nem enfadonhos. Vou colocar algo para o homem e a mulher procurarem a fim de encontrarem. Então Deus, conversando com Ele mesmo, disse: vou colocar como objetivo máximo do homem e da mulher encontrar a felicidade. E Deus pensou: onde poderemos colocar a felicidade para que o homem e a mulher sintam vontade de alcançá-la? E Deus disse consigo mesmo: colocarei no alto da montanha. Mas pensou mais um pouquinho, conversou com Ele mesmo e disse: no alto da montanha vai ficar difícil, porque algumas montanhas têm temperatura abaixo de zero. Algumas montanhas são dificílimas de serem escaladas. E mesmo com toda a criatividade e invenção humana, muitos não conseguirão escalar a montanha. Então, não, na montanha não. E Deus, conversando com Ele mesmo, disse: já sei, colocarei a felicidade no fundo do mar, para que o homem possa buscá-la. Mas o próprio Deus disse para si mesmo, conversando ali com a Santíssima Trindade, Deus falou: no fundo do mar não. A humanidade vai demorar muito para criar o submarino e equipamentos de mergulho, e não serão todas as pessoas que aprenderão a nadar. Então, no fundo do mar não, porque muitas pessoas não encontrarão a felicidade. E Deus pensou: já sei, vou colocar a felicidade no espaço. Mas refletiu um pouquinho mais e disse para si mesmo: os homens demorarão muito a criarem os foguetes, as naves espaciais, e não serão todas as pessoas que terão recursos para fazer uma viagem intergaláctica, e demorarão demais a alcançar a felicidade. Não, no espaço não. Então, Deus, confabulando com ele mesmo, disse: já sei onde poderemos colocar a felicidade para que as pessoas corram atrás dela e, ao mesmo tempo, qualquer um possa encontrá-la. E Deus disse: vamos colocar a felicidade dentro do homem e dentro da mulher. E ficará ali, tão próxima, que nenhuma pessoa terá qualquer dificuldade para encontrá-la. Você está ouvindo esta ilustração? Você que está em busca da felicidade, preste atenção. Deus te criou semelhante a Ele, com capacidade, força, inteligência, com livre-arbítrio, com raciocínio, para procurar a felicidade. E você a tem buscado de uma tal maneira, mas às vezes se sente impotente para alcançá-la. Parece que a felicidade está tão longe. Mas, primeiro, saiba disso: você é uma cópia de Deus. No livro de Salmos, no capítulo 82, versículo 6, está escrito: eu disse, vós sois deuses, e vós outros sois todos filhos do Altíssimo. E o Senhor Jesus, quando estava aqui na terra, ele chegou a citar este mesmo salmo para dizer, e você encontra isso registrado no Evangelho de João, capítulo 10, 34. Respondeu-lhes Jesus: não está escrito na vossa lei, eu disse, sois deuses? Pois se a lei chamou deuses aqueles a quem a palavra de Deus foi dirigida, e a escritura não pode ser anulada. Então Jesus está afirmando que nós somos mini-deuses, que nós somos deuses, porque fomos criados à imagem do Deus Todo-Poderoso e somos cópias do Senhor Jesus. Como cristãos, nós temos semelhança com Ele, nós temos poder como Ele e podemos fazer coisas extraordinárias como o próprio Deus e o Senhor Jesus faz. Então, em primeiro lugar, você pode, você consegue, é só querer, é só buscar. Mas você anda iludido sobre o lugar em que a felicidade está escondida. Você pensa: se eu conseguir uma bela casa, uma linda mansão com piscina, com cascata, com cachoeira, com quadra de tênis, com campo de futebol, com muito jardim, então eu serei feliz. Mas, meu amigo e minha amiga, com teu esforço você pode conseguir até uma linda mansão, e é bom que você tente isso e se esforce para isso, mas o teu esforço não vai garantir que você vai conseguir um lar. Talvez você diga: se eu conseguir me esforçar e comprar um carro zero importado, então eu serei feliz. Mas você vai perceber que a aquisição daquele bem, por mais desejado que ele foi, não te trouxe a felicidade. Você poderá, com teu esforço, até conseguir lindas mulheres ou lindos homens, mas isso não garante que você terá o amor e a felicidade. Porque a felicidade não consiste naquilo que você possui, e não está num lugar distante para que você tenha que procurá-la. Porque se assim fosse, ninguém ou apenas uma minoria conseguiria achá-la. Mas a felicidade está aí, dentro de você, dentro do teu coração. Quando o Senhor Jesus falou sobre a plena realização do ser humano, ele disse: vocês estão procurando o reino de Deus aqui e ali, mas o reino de Deus não vêm até vós com aparência exterior, nem dirão, ei-lo ali ou ei-lo aqui, porque o reino de Deus está dentro de vós. Tudo o que você precisa para ser feliz está aí, dentro do teu coração. Mas se o teu coração for vazio, então você também será uma pessoa vazia, a tua boca será vazia, porque a boca fala do que o coração está cheio. E se o teu coração está cheio de amargura, como a tua vida é triste. Mas do lado de fora do teu coração, há alguém batendo agora e dizendo: posso entrar? Se alguém ouvir a minha voz, disse Jesus, eu entrarei em sua casa e com ele cearei e ele comigo. Se você agora se voltar para dentro do teu coração e compreender que exatamente neste momento o Espírito Santo está batendo, querendo entrar com toda a glória e poder do Senhor Jesus. E se você ouvir esta voz e abrir o teu coração e Jesus entrar na tua vida, então você será a pessoa mais feliz de toda a terra.

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2: Glórias a Deus. Quem tiver o evangelho, por favor, acompanhe comigo. E quem não tiver, porque vai entrar na água, hoje é batismo, pode acompanhar pelo telão, tá? Evangelho de Lucas, capítulo 2. Eu vou ler algo que fizeram com o Senhor Jesus quando ele tinha 8 dias de vida. 8 dias de idade. Evangelho de Lucas, capítulo 2, versículo 21, está escrito o seguinte: e quando os 8 dias foram cumpridos para circuncidar o menino, foi-lhe dado o nome de Jesus, que pelo anjo lhe fora posto antes de ser concebido. Amém? Eu vou ler de novo, preste atenção. E quando os 8 dias foram cumpridos para circuncidar o menino, foi-lhe dado o nome de Jesus, que pelo anjo lhe fora posto antes de ser concebido. Agora eu leio mais uma vez. E você que vai se batizar hoje, e você que está assistindo essa mensagem pela TV, ou ouvindo pela rádio, ou pelo youtube.com/joanribe, repete em seguida, vamos lá. E quando? Bem alto. E quando? Os 8 dias... foram cumpridos para circuncidar o menino, foi-lhe dado o nome de Jesus, que pelo anjo lhe fora posto antes de ser concebido. Amém? Quem acredita que isso aconteceu com Jesus quando ele ainda era um bebê com apenas 8 dias de vida? Quem crê, levante a mão. Eu também creio. Então vamos dar para esta palavra a melhor salva de palmas que já se deu nesse lugar. Mas tem que ser a melhor. Tem que ser a melhor. Olha, você que está à distância nos acompanhando, junte-se a nós aqui em São Paulo. Glorifique a Deus conosco também. Levante os olhos aos céus e aplaudindo, comece a dar glórias a Deus. Vai dizendo glórias, glórias, glórias ao teu nome, Senhor. Isso, continue, não pare. Pai querido e Deus amado, em toda parte alguém está te glorificando agora. Abre o céu para receber este louvor. E sobre cada uma destas vidas, derrama a tua bênção, a tua virtude, o teu poder. Agora, Pai, a tua palavra vai ser pregada. Vem com teu espírito, tome a boca do pregador, tome os lábios do mensageiro, envia a tua palavra com poder e autoridade, e que a tua palavra vá, percorra toda a terra e prospere naquilo para o qual está sendo enviada, em nome do Senhor Jesus. Diga amém, Jesus. Podem se assentar, por favor. Muito interessante isso, não? O menino Jesus tinha 1 semana e 1 dia, ou seja, 7 dias mais 1 de vida, e ele foi circuncidado. Mas por que fizeram isso com Jesus, com um bebezinho? Em primeiro lugar, porque Jesus de nascimento era judeu, e a lei de Moisés ordenava isso, mas bem antes de a lei de Moisés ter sido dada lá no Monte Sinai, Deus conversou com Abraão, que foi o primeiro homem a viver pela fé, o homem que é chamado o pai da fé. Ele estava com 99 anos de idade, bastante idoso, ele estava bem velho, não é? estava avançado em idade, e Deus falou com Abraão o seguinte, capítulo 17 de Gênesis, entre Jesus e Abraão eu voltei 2000 anos, tá? Só para você saber. Entre o menino Jesus, que foi circuncidado no 8º dia, e a conversa que Deus teve com Abraão, 2000 anos os separam. Olha o que Deus disse para Abraão lá atrás. Sendo, pois, Abraão da idade de 99 anos, apareceu o Senhor a Abraão e disse-lhe, eu sou o Deus Todo-Poderoso. Ande em minha presença e ser perfeito. Aí Deus estabeleceu um pacto com Abraão e diz aqui no versículo 9, preste atenção. Disse mais Deus a Abraão, tu, porém, guardarás o meu concerto, tu e a tua semente, quer dizer, a tua descendência depois de ti, nas suas gerações. Este é o meu concerto que guardareis entre mim e vós e a tua semente depois de ti, que todo macho será circuncidado. Então Jesus, o menino Jesus, quando nasceu, ele não era assexuado. Ele não era indefinido, nem homem nem mulher. Ele era macho. Porque seria impossível circuncidá-lo se ele não fosse macho. Continuando aqui a leitura. Deus fala para Abraão. E circuncidareis a carne do vosso prepúcio. E isto será por sinal de concerto entre mim e vós. O filho de 8 dias, olha o que Deus está falando aqui no versículo 12. O filho de 8 dias, pois, será circuncidado. Todo macho nas vossas gerações, o nascido na casa e o comprado por dinheiro. Ou seja, o filho que nascer da tua própria carne e o escravo que você comprou por dinheiro, todos que estiverem na tua casa, qualquer estrangeiro que não for da tua semente, quer dizer, não é do mesmo sangue, mesmo assim será circuncidado. E Deus diz para Abraão, com efeito será circuncidado o nascido em tua casa e o comprado por teu dinheiro e estará o meu concerto na vossa carne por concerto perpétuo. Então Abraão ouviu essa ordem de Deus. Ele tinha um filho com a escrava Agar, chamado Ismael, um menino de 13 anos. O Isaac ainda não era nascido. E o Abraão reúne todo mundo para obedecer à ordem de Deus. Ele reúne todos os seus criados, empregados, escravos que foram comprados por dinheiro. E ele vai circuncidar todo mundo. E o próprio Abraão não era circuncidado. Olha o que eu vou ler para você aqui agora, versículo 24. E era Abraão da idade de 99 anos quando foi circuncidado, na sua carne, do seu prepúcio. E Ismael, seu filho, aquele que era com a escrava Agar, era da idade de 13 anos quando lhe foi circuncidado a carne do seu prepúcio. Neste mesmo dia, foi circuncidado Abraão e Ismael, seu filho, e todos os homens da sua casa, o nascido em casa e o comprado por dinheiro do estrangeiro, foram circuncidados com ele. O que era circuncisão, então, minha gente? Era um sinal na carne, que todos deveriam ter. Como Deus iniciou esse pacto com Abraão e ele tinha 99 anos... Imagine um homem de 99 anos ser circuncidado. O Ismael já tinha 13 anos, vai ser circuncidado. Os escravos, empregados, todos os homens circuncidados. E a partir daí, Deus estabeleceu. Toda criança macho que nascer, todo menino, de 8 dias, deverá ser circuncidado. Esse é um costume que até hoje perdura em Israel. Você entendeu o que é a circuncisão, a carne do prepúcio? Pega o bilauzinho do bebezinho, aquela carnezinha que tem na ponta, eles cortam com uma faca de pedra. E como eles fazem em volta da glande, por isso que é chamado circuncisão. E sangra muito. Sangra muito, é um pacto de sangue. Jesus, quando tinha, então, 8 dias, vamos voltar lá para Lucas capítulo 2, que eu li para você. Jesus, quando tinha 8 dias de vida, como descendente de Abraão, ele foi circuncidado. Retornando para a leitura que eu li, diz assim: e quando os 8 dias foram cumpridos para circuncidar o menino, foi-lhe dado o nome de Jesus. Aqui está na forma ocidental, mas o nome de Jesus em hebraico é Yeshua, que significa Deus salva, ou o Deus salvador. Que pelo anjo lhe fora posto antes de ser concebido. Aí se cumpriram esses dias desse mandamento de Deus para todos os descendentes de Abraão, e o versículo 22 diz assim: e cumprindo-se os dias da purificação, segundo a lei de Moisés, o levaram a Jerusalém para o apresentarem ao Senhor. Jesus é um bebê, e ele foi levado para Jerusalém pelos seus pais, para ser apresentado ao Senhor. É um bebezinho. Quando chegaram lá no templo, um homem já muito velho, temente a Deus, que tinha recebido do Senhor a revelação de que ele não morreria sem ver o Salvador, ele foi para o templo na mesma hora em que José e Maria estavam levando o bebezinho Jesus. O nome desse idoso era Simeão. E quando Simeão viu que o menino estava ali e entendeu quem ele era, ele pega o menino nos braços. Louva a Deus, ele ergue para o céu o bebezinho Jesus. Ele louva a Deus e ele faz uma oração. Olha o que ele diz na oração. Estou lendo Lucas capítulo 2 agora. Estou no versículo 29. A oração que Simeão faz. Agora, Senhor. Agora, Senhor. E ele erguendo o menino no céu. Podes despedir em paz o teu servo, segundo a tua palavra, pois já os meus olhos viram a tua salvação. Posso morrer. Agora eu já sei quem é o meu Salvador. Eu posso morrer. Eu já sei quem é o meu Salvador. E esse homem morre salvo. E teve o privilégio de ver o Salvador quando ainda era um bebezinho. Bom, Jesus vai crescer, ensinado na palavra, na lei de Moisés, ele vai se desenvolver e vai ser sujeito aos seus pais até os 30 anos de idade. Aos 30 anos de idade, Jesus Cristo sai da sua cidade, percorre uma distância gigantesca a pé, e eu quero que você vá comigo no Evangelho de Mateus, capítulo 3, agora no versículo 13. Ele agora já é um homem, ele já é adulto, ele tem 30 anos, e ele vai até a Judeia. Então veio Jesus da Galiléia ter com João junto do Jordão para ser batizado por ele. Jesus andou muitos quilômetros, cerca de 110 quilômetros a pé, para se batizar. Ele é um homem, ele foi porque quis. Agora ele não está sendo carregado pelo pai e pela mãe. Ele não está sendo levado pelos outros. Ele agora é um homem, tem entendimento, tem 30 anos. Ele não mede distância nem sacrifício debaixo daquele sol. Ele anda cerca de 110 quilômetros até onde João Batista estava batizando. E Jesus queria ser batizado. Versículo seguinte. Mas João opunha-se lhe dizendo: eu careço de ser batizado por ti e vens tu a mim? Jesus, porém, respondendo, disse-lhe: deixa por agora, porque assim nos convém cumprir toda a justiça. Preste atenção. Jesus não precisava se batizar, mas ele insiste com João: me batize, porque precisamos cumprir toda a justiça. Preste atenção nesse outro detalhe. Quando ele era bebezinho, ele foi circuncidado segundo a lei que Deus tinha dado para Abraão e Moisés. Quando ele era bebê, ele foi circuncidado. Depois ele foi, ainda bebê, apresentado no templo pelo velho Simeão. Foi apresentado no templo quando era bebê. Já não bastava, então? Já não bastava? Vamos, por generosidade, imaginar que o batismo de bebezinho, que não apenas a Igreja Romana faz, mas também as igrejas protestantes históricas fazem. Eles também batizam bebezinhos, não são só os romanos, não. Os protestantes históricos também. Eles batizam um bebezinho, aí a pessoa cresce, ou ela vai dizer que é católica, ou ela vai dizer que ela é presbiteriana, ou ela vai dizer que ela é luterana, mas não escolheu nada. Foram seus pais que fizeram isso. O batismo de bebezinho, além de ser antibíblico, porque a circuncisão está na Bíblia. Querem seguir fazendo as coisas com as crianças? Então vão circuncidar os meninos. Ainda está na Bíblia isso. Os judeus praticam até hoje. Mas batismo de bebezinho, eu desafio o Papa e os presidentes das igrejas protestantes históricas a me apresentarem aqui agora um versículo bíblico que manda batizar o bebezinho. E eu prometo que a partir de hoje eu começo a batizar bebezinho, se eles me provarem isso. O batismo de bebezinho não está na palavra de Deus, não está na Bíblia. Isso foi uma invenção da Igreja Romana, que atemorizava os pais, dizendo: olha, se não batizar o bebezinho, a criança morre, ela morre pagã, ela vai para o limbo, hein? Tem que batizar. Aí quando houve o cisma da Igreja do Oriente e também a Reforma Protestante, com Lutero principalmente, eles saíram do catolicismo. Eles vieram do catolicismo. Ainda que Lutero tenha abolido as práticas de venda de perdão, indulgência, venda de salvação, diminuição de pena no purgatório por adorar relíquias, ainda que Lutero tenha abolido a adoração de ídolos e outras práticas antibíblicas, no entanto, ele manteve o batismo de bebezinho, que é totalmente antibíblico, porque ele veio do catolicismo, porque ele veio da Igreja Romana. E hoje nós estamos enfrentando um problema muito grave no que diz respeito à salvação das pessoas. Porque o católico apostólico romano, que foi batizado quando era neném, ele acha que foi batizado, mas não foi. O presbiteriano igualmente, o luterano igualmente, e outros de outras igrejas protestantes históricas que batizam bebezinhos, eles acham que são batizados e não são. Esse é o grande problema. E quando eu prego essas coisas, todo mundo quer me atirar pedra. Todo mundo range os dentes. Acha, quem esse pastor pensa que é para falar isso? Eu sou batizado, sim. Eu sou crente, sim. Você pode ser crente, mas não é salvo. Se você foi apenas batizado quando era nenê, você ainda não é salvo. Porque Jesus se batizou aos 30 anos de idade, não obstante ter sido apresentado no templo quando era bebê, e foi circuncidado quando era nenê. Aos 30 anos de idade ele tomou a decisão de se batizar. E João falou: não, o senhor não precisa. E de fato não precisava. Mas Jesus insistiu: você tem que me batizar. Porque se Jesus não se batizasse, ele não iria cumprir a justiça de Deus. Você está entendendo isso? Preste muita atenção. O Evangelho, falando do batismo de Jesus, diz assim: e sendo Jesus batizado, saiu logo da água. Ele estava dentro da água. Se ele saiu da água é porque ele estava dentro da água. A palavra batismo vem do grego baptismos e significa imersão. É impossível uma pessoa ser imergida no seco. É impossível um bebezinho ser imergido com gotinhas de água na cabeça. Ou mesmo um adulto ser batizado com gotinhas de água na testa. A pessoa pensa que foi batizada e não foi. E sendo Jesus batizado, saiu logo da água. Olha, ele cumpriu a justiça de Deus. E viu o Espírito de Deus descendo como pomba e vindo sobre ele. E eis que uma voz dos céus dizia, a voz de Deus: este é o meu filho amado em quem eu me comprazo. Quer que Deus se agrade de você? Cumpra a justiça de Deus e não o que uma religião ensina. A pessoa acha que o batismo hoje não é mais necessário. Você sabia que tem um monte de apóstolos, bispos, que não batizam mais as pessoas porque diz que esse é um rudimento antigo, não precisa mais. Diz que quem crê em Jesus não precisa batizar, já está salvo. O pessoal acredita nisso? E não cumpre a justiça de Deus? E ficam argumentando um monte de ideias que não tem nenhum respaldo bíblico. E é claro que essas ideias são geradas pelo próprio Satanás, porque ele não quer que a pessoa seja batizada. Porque se ela cumprir a justiça de Deus, vai cumprir o que Jesus disse: quem crer e for batizado será salvo. Em outras palavras, quem crer e for imergido será salvo. O diabo não quer que as pessoas sejam imergidas. E muitas igrejas, por comodismo, porque dá trabalho, hein? Fala sério. Dá trabalho fazer um batismo. Nós temos que pregar, converter a pessoa, mostrar para ela a palavra de Deus, ensiná-la, marcar um dia, encher o batistério, marcar uma data e batizar milhares de pessoas. É trabalhoso, é trabalhoso. Mas é um trabalho que vale a pena, porque esvazia o inferno e enche o céu de almas lavadas e remidas pelo sangue de Jesus. O batismo de Jesus foi um exemplo, inclusive, dentro da água, por imersão. Deus mostrou pessoalmente que ele se agrada disso. E aí Jesus sai do Rio Jordão batizado, é conduzido pelo Espírito ao deserto para ser tentado pelo diabo, vence o tentador e começa a pregar o evangelho. Ele começa a pregar: arrependei-vos porque é chegado a vós o reino dos céus. E aí ele recruta 12 homens para ensiná-los. E Jesus, mesmo antes da cruz, começa a dizer para as pessoas: quem acreditar que eu sou o Salvador, quem acreditar em mim tem que se batizar. E olha só, os discípulos começam a batizar pessoas. Vamos comigo no Evangelho de João, capítulo 3, versículo 22. E eu estou te ensinando por quê? Porque eu fiz umas publicações no Instagram, entrou muita gente maluca e sem conhecimento bíblico para fazer comentários totalmente alheios à verdade da palavra de Deus. Antes da cruz, Jesus com os 12 discípulos pregava o batismo nas águas, não era por aspersão nem com gotinhas de água. Evangelho de João, capítulo 3, versículo 22, diz assim: depois disso, foi Jesus com seus discípulos para a terra da Judeia e estava ali com eles e batizava. Ora, João, o Batista, também em Enon, junto a Salim, porque havia ali muitas águas. Para se fazer um batismo, precisa de muitas águas. Não é gotinhas de água, não, não é canequinha. Porque havia ali muitas águas. E vinham ali e eram batizados, Muitas testemunhas viram Jesus com os discípulos fazendo o batismo antes da cruz para todos aqueles que crescem nele, e foram conversar com João Batista para dar o relatório. Foram lá em Salim, foram falar com João e disseram: Rabi, aquele que estava contigo além do Jordão, do qual tu deste testemunho, ei-lo batizando, e todos vão ter com ele. Se o batismo não fosse necessário, Jesus ia ficar batizando as pessoas aqui com os discípulos? Olha o que diz o capítulo 4 em seguida. Capítulo 4 em seguida diz assim: E quando o Senhor veio a saber que os fariseus tinham ouvido que Jesus fazia e batizava mais discípulos que João, ainda, entre parênteses, que Jesus mesmo não batizava, mas os seus discípulos. Jesus não ficava batizando as pessoas, ele mandava os discípulos batizarem. Os apóstolos batizavam. E durante 3 anos Jesus vai praticar isso com seus discípulos. Quem acredita nele tem que se batizar. Agora chega no século 21, não precisa mais batizar, não. Isso é rudimento da fé, basta crer em Jesus e você vai ser salvo. Olha o ladrão que morreu na cruz, do lado direito. Jesus disse: ainda hoje estarás comigo no paraíso. Ele não batizou, claro que ele não batizou. Estava pregado na cruz, como é que ele ia sair dali para se batizar? Está morrendo, não vai ter tempo para se batizar, mas ele crê que Jesus é o Salvador. Ele foi salvo, sim. Ele foi salvo, e eu tenho certeza que se chegasse um perdão de última hora para aquele ladrão e tirassem ele vivo da cruz, eu tenho certeza que ele não ia voltar para a vida de crime, porque ele teve um encontro verdadeiro com Jesus Cristo. E tenho certeza que ele se batizaria e uniria-se aos apóstolos que estavam batizando as pessoas. Mas ele não teve tempo de descer da cruz, ele vai morrer no mesmo dia que Jesus. Você está compreendendo isso? É como uma pessoa que está lá no hospital, está morrendo, né? Está na UTI, está em estado terminal, não tem como batizar a pessoa. Mas alguém vai lá e prega, e a pessoa se arrepende, se converte, recebe Jesus como único, suficiente, exclusivo e eterno Salvador. Não teve tempo de se batizar, mas teve a oportunidade de ser salvo, salva, e a pessoa foi. É a mesma situação. O batismo não foi abolido, minha gente. E aliás, essa é uma questão espiritual muito séria, que tem muita gente no nosso país que pensa que é salvo e não é. Tem muita gente no nosso país que pensa que é batizada e não é. E aqui mesmo, tem gente que só foi batizado quando era nenenzinho, se é que pode se chamar aquilo de batismo, porque não houve imersão, não houve muitas águas, não houve fé, o bebezinho não creu em nada, o bebezinho não tinha pecados para lavar, o bebezinho não se arrependeu de nada, o bebezinho não foi por vontade própria lá na igreja, levaram ele, não é? Tem muita gente no nosso país que pensa que é batizado e não é, nunca foi. Esse é o grande problema, nunca foi. Agora eu louvo a Deus pela tua vida, porque você ouviu a pregação do Evangelho, creu no Evangelho, entregou a vida para Jesus, o recebeu como único, suficiente, exclusivo e eterno Salvador, e hoje vai ser sepultado nas águas. Hoje você vai se batizar, o céu vai se abrir sobre a sua vida e Deus vai dizer: tu és meu filho, tu és minha filha, em quem eu me comprazo. Agora preste atenção, não adianta batizar e depois desviar, porque tem que perseverar até o fim. Jesus disse: quem crer e for batizado será salvo, mas quem perseverar até o fim. O Judas Iscariotes era batizado nas águas, você sabia? Está queimando no inferno até hoje. Era batizado. Por que que ele foi para o Hades? Porque ele não perseverou até o fim. Porque jogou tudo fora na última semana de vida. Depois da cruz, depois que Jesus ressuscitou, Ele ficou na terra ainda pelo espaço de 40 dias. Nesses 40 dias, Jesus falou muitas coisas, principalmente dando provas da sua ressurreição, de que ele não era um espírito, não era uma simulação, não era um simulacro, não era uma fraude, era ele mesmo. Ele ficou 40 dias provando que era ele mesmo, ressuscitado, e não uma teofania, porque isso seria um engodo. E me desculpem as testemunhas de Jeová, eles dizem que Jesus não ressuscitou, que aquilo foi uma teofania, então Deus seria um enganador, não é? Porque Jesus apareceu e disse: sou eu mesmo? Tocai-me e vede que um espírito não tem carne e ossos, como vedes que eu tenho. Preste atenção. Nós estamos vivendo uma época de erro, uma época de mentiras, com religiões que levam as pessoas para o inferno. E a pessoa acredita que está servindo a Deus. Depois que Jesus ressuscitou, nesses 40 dias, ele ficou dando provas da sua ressurreição. Aí ele leva cerca de 500 pessoas até o Monte das Oliveiras, em frente de Jerusalém, e dá a última ordem. Você já ouviu, mas eu faço questão de ler, porque a pessoa que não comprova na palavra, ela fica achando que a gente inventa. Olha o que está escrito aqui, Marcos capítulo 16, versículo 15. Jesus ressuscitado disse para aquelas 500 pessoas: ide por todo o mundo, pregai o evangelho a toda criatura. Quem crer e for batizado será salvo. Aí Jesus subiu aos céus. Aí Jesus foi embora. Os discípulos estão sozinhos. Cerca de 10 dias depois que Jesus subiu, Pedro faz uma pregação violenta no templo de Jerusalém. Ele fala que aquela geração matou o Filho de Deus, mas que Jesus ressuscitou e é o juiz dos vivos e dos mortos, e que um dia ele vai voltar, e que as pessoas precisam se arrepender e se batizar. Ele faz aquela pregação, e quando as pessoas escutam a sua pregação, está escrito, Atos capítulo 2, versículo 38, e disse-lhes Pedro: arrependei-vos e cada um de vós seja batizado em nome de Jesus Cristo para perdão dos pecados. Você acha que o diabo quer que você se batize depois de adulto? Para ter os seus pecados perdoados? E recebereis o dom do Espírito Santo, porque a promessa vos diz respeito a vós, a vossos filhos e a todos os que estão longe, a tantos quantos Deus nosso Senhor chamar. E com muitas outras palavras, isto testificava e os exortava, dizendo: salvai-vos desta geração perversa. Está pregando salvação aqui. Versículo 41. De sorte que foram batizados os que de bom grado receberam a sua palavra, e naquele dia agregaram-se quase 3.000 almas. Jesus não está mais na terra, mas os apóstolos estão batizando. E até o diácono Filipe pregou para um homem que estava numa carruagem, disse que ele precisava se batizar, se ele acreditava na palavra, e falou: eu creio que Jesus é o Filho de Deus. Então você precisa se batizar. Tem que ser totalmente imergido, não precisa ficar explicando, porque eles já entendiam que batizar é imergir as pessoas. Não precisava ficar explicando. Aí esse homem estrangeiro viu água e falou para o diácono Felipe: olha a água ali, o que impede que eu seja batizado? O que impede? É lícito se crês de todo o teu coração. Ah, eu creio sim, de todo o meu coração. Eu creio que Jesus é o Filho de Deus. E diz aqui a palavra, e eu faço questão de ler no capítulo 8 de Atos, no versículo 38. Faz questão de ler isso aqui. Acompanha, por favor.

batismo sem imersão. Estou te explicando que não existe essa história de batismo infantil ou mesmo de adulto com um pouquinho só de água. E muitos outros exemplos tem aqui na palavra. E isso será praticado pelos apóstolos. Saulo, quando se converte, é batizado. Aí uma pessoa escreveu lá na internet: é, mas lá está escrito, crê no Senhor Jesus e será salvo tu e a tua casa. Logo em seguida está escrito, a pessoa não leu o resto, né? Que Paulo pregou o evangelho para o carcereiro e batizou ele e toda a sua família. Não é só crer, não. Não é só crer, tem que batizar. A pessoa pode crer, frequentar uma igreja por toda a vida, frequentar a igreja a vida inteira, ser temente a Deus, mas se ela não se batizar por imersão, com arrependimento, com consciência, com fé em Jesus, se ela não se batizar, ela não será salva. E a palavra de Deus continua com muitos outros exemplos, e eu não vou discorrer um por um. Eu só vou te dizer o seguinte: bem-aventurado o homem, a mulher, que ouve o evangelho, tem o entendimento da palavra, crê em Jesus Cristo, o recebe como único, suficiente, exclusivo e eterno Salvador, e cumpre a justiça de Deus, desce às águas, é batizada por imersão, e atenção, o batismo por aspersão, eu estou falando, o batismo por aspersão, ele não cumpre o propósito do batismo por imersão. Eu vou repetir isso que eu te falei. O batismo que é feito só com gotinhas de água, em bebês ou em adultos, ele não cumpre o propósito do batismo nas águas. Somente o batismo por imersão é que cumpre esse propósito. E eu vou terminar a mensagem lendo isso para você. Na carta aos Romanos, no capítulo 6, no versículo 3. Escute. Ou não sabeis que todos quantos fomos batizados em Jesus Cristo, fomos batizados na sua morte? De sorte que fomos sepultados com ele pelo batismo na morte. Quando você desce as águas, esse é o propósito do batismo: sepultar o pecador, sepultar a velha criatura, sepultar aquela pessoa que estava condenada pelos pecados, porque ela está morrendo com Cristo. É isso que significa o batismo por imersão. É um sepultamento, ela está sendo agora sepultada. Mas graças a Deus, que ela não fica lá, no fundo da água. A palavra continua dizendo assim: para que, como Cristo ressuscitou dos mortos pela glória do Pai, assim andemos nós também em novidade de vida. Então, o pessoal está lá embaixo, coberta pelas águas, totalmente submersa, foi sepultada na morte com Cristo, mas Cristo morreu e não continuou morto. Quando nós tiramos a pessoa da água, ela está ressuscitando com Jesus Cristo para uma nova vida. Uma vida de verdade, uma vida eterna, uma vida que nunca mais acabará. E é isso que significa: quem crer e for batizado será salvo. Vamos ficar todos de pé agora. Se você ouviu esta palavra aqui, preste atenção, e ainda não foi batizado nas águas depois de adulto, se eu fosse você, eu passava para o lado de lá, onde todo mundo já está de branco. Olha lá que coisa linda, ó. Olha lá. Mais alguém está precisando de capa de batismo? Aí levante a mão. Quem mais está precisando de capa de batismo? Olha só quanta gente que vai batizar aqui.

0: Hoje em todas as sedes da Paz e Vida, juntando tudo, milhares e milhares de pessoas estão confessando a fé em Jesus Cristo como o único, suficiente, exclusivo e eterno Salvador. Milhares e milhares de pessoas estão morrendo para este mundo e nascendo de novo para uma nova vida com Jesus Cristo. O teu passado hoje vai ser totalmente apagado. A tua vida vai ser totalmente lavada. Você foi purificado pelo sangue de Jesus e agora vai ser purificado, purificada pelas águas do batismo. Se mais alguém quiser se batizar, passa para o lado de lá. Pastor Nilton, vem cá, meu filho. Faça com eles agora aquela oração de confissão que eles vão descer as águas.
1: Muito bem. Você que será batizado agora, em instantes, em nome do Pai, do Filho e do Espírito Santo, aí onde você está, se ajoelhe. E você que ouviu esta poderosa palavra e quer entregar a vida a Jesus Cristo, porque sem Jesus você não pode ser salvo, dê um sinal aí com a sua mão. Pastor, eu quero entregar minha vida a Jesus. Quer se entregar a Jesus Cristo? Dê um sinal com a sua mão. Pastor, eu sou da fé, eu já entreguei a minha vida a Jesus. Vim acompanhar o meu pai, a minha mãe, o meu parente, o meu amigo, mas neste momento eu estou afastado da fé. É sério? Jesus está voltando. Tem alguém aqui que se afastou do evangelho, está desviado e quer se reconciliar hoje? Se você quer, dê um sinal com a mão. Muito bem. Aí onde você está, se ajoelhe. Aí onde você está, se ajoelhe. Aí mesmo. Pastor, eu vim acompanhar o meu tio, a minha esposa, a minha tia, o meu primo, a minha prima, o meu amigo, e eu não sou batizado ainda. Por que você não toma a decisão agora? A gente dá uma muda de roupa a você. A gente vai te entregar uma capa. Tá bom? Coloque a mão sobre o local do coração e vamos fazer a confissão de fé. Orem todos assim comigo. Meu Deus e meu Pai. Não, é confissão de fé com convicção na alma. Ore em bom som e em alta voz, para o céu e o inferno ouvirem. Meu Deus e meu Pai. Eu creio em Jesus Cristo. Pois agora faço a minha confissão de fé que Jesus Cristo é o meu único, suficiente, exclusivo e eterno Salvador. E hoje eu serei batizado para cumprir com toda a justiça de Deus. Serei batizado por imersão nas águas, em o nome do Pai, do Filho e do Espírito Santo. Amém. Continue com os olhos fechados, por favor. Senhor, meu Deus e meu Pai Todo-Poderoso, não apenas aqui, mas pessoas que nos acompanham à distância, através dos veículos de comunicação, rádio, TV e internet. Estas pessoas, juntamente com esta multidão aqui na sede nacional da Paz e Vida, em Santana, São Paulo, capital Brasil, estão fazendo a confissão de fé que Jesus Cristo é para elas único, suficiente, exclusivo e eterno Salvador. E milhares de pessoas também fizeram a confissão de fé que serão hoje batizadas em o nome do Pai, do Filho e do Espírito Santo, em nome de Jesus. Amém. E graças a Deus. Fiquem de pé, por favor. Vamos aplaudir ao Senhor Jesus.
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7: Há muito tempo atrás, vivia um príncipe na Inglaterra que, em muito breve, seria o novo rei daquele império. Mas ele não podia ser coroado se não se casasse. Então ele chamou um atalaia e pediu que ele percorresse o seu reino, passasse por todas as aldeias e povoados, anunciando o seguinte decreto: eu quero que todas as donzelas do meu reino se apresentem tal dia no pátio do meu palácio, porque eu vou colocar a regra para escolher minha futura esposa e, consequentemente, a futura rainha da Inglaterra. E aquela notícia alvoroçou o rei. As moças, as donzelas, ficaram excitadíssimas. Em cada casa, desde a mais nobre corte até a casa mais simples, cada mãe, cada pai sonhava em ver a sua filha casada com o príncipe e, consequentemente, a rainha da Inglaterra. Então, no dia marcado, todas as donzelas, todas as moças da Inglaterra compareceram no pátio do palácio. E o príncipe, quando surgiu, era o homem mais bonito que qualquer moça havia contemplado. E ele disse: eu vou escolher a minha jovem esposa, mas eu antes quero fazer um teste com cada uma de vocês. Eu vou entregar a todas uma semente. Cada uma de vocês irá receber a mesma semente, do mesmo tipo, e vocês levarão essa semente para casa e a cultivarão. E dentro de 6 meses, aquela que me trouxer a mais bela flor que brotar desta semente será a minha esposa. E as moças então receberam cada uma semente e voltaram para suas casas. E cada semente passou a ser cultivada com muito carinho. Mas uma das moças que havia comparecido ali no pátio do palácio ficou muito triste, porque ela amava tremendamente o príncipe. Gostaria de ser a sua princesa, a sua rainha, mas a semente não brotava de jeito nenhum. E ela adubava a terra, e ela regava, cuidava com carinho, colocava um pouco no sol, depois na sombra, e todos os dias pela manhã ela se levantava apreensiva e olhava para o vaso e nada da semente brotar. 1 mês, 2 meses, 3 meses, e ela começou a ficar desesperada. Por que aquela semente não brotava? Ela queria tanto ser a rainha da Inglaterra, não pelo poder, mas pelo muito que ela amava o príncipe. Porém, 4 meses se passaram e a sua semente não brotou. 5 meses, 6 meses, e o arauto percorreu o reino dizendo: amanhã todas as donzelas que receberam a semente compareçam no pátio do palácio para mostrar cada uma a sua flor. E a moça ficou muito nervosa. Ela disse: mamãe, a minha semente não brotou. Eu não tenho nada para apresentar. Porém, eu amo tanto o príncipe que mesmo assim eu comparecerei amanhã. Estarei ali com o meu vaso, sem nenhuma flor, porque eu quero ao menos passar alguns momentos olhando, contemplando a formosura do meu amado. Eu sei, mamãe, que eu não tenho nenhuma chance, mas pelo menos o verei pela última vez. E ela compareceu, se arrumou simplesmente, sabia que jamais seria escolhida, e foi até o pátio do palácio. E ela nunca viu coisa mais linda. As donzelas mais formosas da Inglaterra estavam elegantemente vestidas, cabelos arrumados, e cada uma delas portando um vaso que tinha a mais bela e perfumada flor já vista. Ela disse: que coisa linda, que cena maravilhosa, que pena que a minha semente não brotou, mas pelo menos ficarei aqui e vou assistir esta grande festa. Vou saber qual é a escolhida e verei o meu amado de perto. E assim foi. No momento mais solene, surge o príncipe. E o arauto diz que ele vai percorrer, moça por moça, que estão perfiladas uma ao lado das outras. E ele vai examinar a flor de cada uma e vai escolher a sua esposa. E ele vai passando de donzela em donzela, que sorri, que mostra a sua flor. Ele vai percorrendo donzela por donzela, vaso por vaso, contemplando cada flor. E ela, com seu vaso vazio ali, perfilada também, sabendo que não tinha chance, mas queria ao menos ver de perto o seu amado. E quando o príncipe se aproxima dela, o seu coração parece que vai parar de tanta emoção. Ela o contempla com muita suavidade, com muito amor. E o príncipe olha para o seu vaso e ela sente vergonha. Ela gostaria até de esconder as mãos, mas lá estava o resultado do seu cultivo. A sua semente não brotou. Porém, a emoção de ver o seu amado superava toda a tristeza e vergonha. E o príncipe, então, depois de contemplar o vaso vazio, sobe ao palanque e anuncia que já tem a sua escolhida e que ele vai anunciar qual é a esposa do príncipe e a futura rainha da Inglaterra. E as moças estão nervosas. Ai, será que sou eu? Será que sou eu? E aquela jovem, cujo vaso não tinha flor nenhuma, era a única que tinha certeza que jamais seria escolhida. Mas para a surpresa de todos, o príncipe aponta para ela e diz: minha amada, venha para cá. Você vai ser a minha esposa e a rainha da Inglaterra. Todas as moças ficam surpresas. Ela, então, quase morre do coração. Eu? Ela olhava para o lado. E o príncipe, sorrindo para ela,
0: dizia a você mesma: venha para cá, minha amada. E ela mal conseguia andar, sem compreender. Todos no reino agora olhavam para aquela moça, e ela é conduzida até a presença do príncipe. E o príncipe justifica então a sua escolha. Quero dizer a todos os meus súditos que esta é a minha escolhida, a minha preferida, a única digna de ser a rainha da Inglaterra, porque foi a única verdadeiramente honesta. Há 6 meses atrás, distribuí a cada uma das donzelas uma semente estéril. Nenhum vaso poderia ter brotado. E todas vieram aqui, apresentando a mais bela flor, para me seduzir e me enganar. Esta, porém, teve a honestidade de se apresentar com o seu vaso sem nenhuma flor. Quero dizer aos meus súditos que não apenas encontrei a mais perfeita esposa, como a Inglaterra acaba de ganhar a mais bela, perfeita e honesta rainha de todo o mundo. Então todo o reino emocionado começou a aplaudir e a gritar: viva a rainha! Viva a rainha! Viva a rainha! E ela chorava de emoção. E todas as outras voltaram para o seu dia a dia com vergonha e pesar. Eu estou te contando essa história, meu amigo, porque o príncipe, você sabe, é o Senhor Jesus. Ele está à procura de uma esposa e há muitas e muitas candidatas. Mas a que ele vai escolher é a mais pura e honesta, a verdadeira igreja. Aquela que não compactua com a mentira, mas convive com a verdade do Evangelho. E tem que ser uma noiva que ame profundamente o seu príncipe. Meu querido e minha querida, o Evangelho nos diz que a igreja é a noiva de Cristo. Então tem que ser uma igreja que está apoiada na verdade e que deseje profundamente, simplesmente, contemplar a formosura do seu noivo. Estar com ele para contemplar a sua beleza. Se você faz parte desta igreja, parabéns, porque um dia você também vai assistir uma grande festa no Palácio do Rei e você vai ver o Príncipe Jesus recebendo a sua noiva em casamento. Se você quer fazer parte desta festa, se você quer comparecer um dia ali, trazendo também o seu vaso, isto é, o teu corpo, então coloque o amor dentro do teu coração. Um verdadeiro amor, um amor que tudo suporta, tudo sofre, tudo espera. Veja o que diz a primeira carta de Paulo aos Coríntios, capítulo 13, versículo 1 em diante. Ainda que eu falasse as línguas dos homens e dos anjos e não tivesse amor, seria como o metal que soa ou como o sino que tine. E ainda que tivesse o dom de profecia e conhecesse todos os mistérios e toda a ciência, e ainda que tivesse toda a fé de maneira tal que transportasse os montes e não tivesse amor, nada seria. E ainda que distribuísse toda a minha fortuna para sustento dos pobres, e ainda que entregasse o meu corpo para ser queimado e não tivesse amor, nada disso me aproveitaria. O amor é sofredor, é benigno. O amor não é invejoso. O amor não trata com leviandade, não se ensoberbece, não se porta com indecência,
7: não busca os seus interesses, não se irrita, não suspeita mal, não folga com a injustiça, mas folga com a verdade. Tudo sofre, tudo crê, tudo espera, tudo suporta. O amor nunca existe.

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2: Mateus capítulo 3, versículo 11. João Batista está dizendo o seguinte: já encontraram? Evangelho de Mateus, capítulo 3, versículo 11, João diz assim: e eu, em verdade, vos batizo com água para o arrependimento, mas aquele que vem após mim é mais poderoso do que eu, não sou digno de levar as suas sandálias. Ele vos batizará com Espírito Santo e com fogo. Amém? Você acredita na palavra de Deus?
3: Amém.
2: Então vamos ler isso daqui. Eu vou ler de novo. Preste atenção, só preste atenção. E eu, em verdade, vos batizo com água para o arrependimento. Mas aquele que vem após mim é mais poderoso do que eu. Não sou digno de levar as suas sandálias. Ele vos batizará com Espírito Santo e com fogo. Agora eu vou ler a terceira vez e quero ouvir todos vocês que vão ser batizados, já que nós vamos ter que entrar na água com você. Eu leio e todo mundo repete como se fosse uma só voz. Vamos lá. E eu? Bem alto. E eu? Em verdade, vos batizo com água para o arrependimento. Mas aquele que vem após mim é mais poderoso do que eu. Não sou digno de levar as suas sandálias. Ele vos batizará com Espírito Santo e com fogo. Amém? Você crê nesta palavra? É por causa desta palavra que você está aqui hoje? Você quer o batismo mesmo? Então desocupe as tuas mãos e vamos dar a melhor salva de palmas para esta palavra. Mas vamos aplaudir mesmo o melhor que a gente pode. Louve a Deus enquanto você aplaude. Abre a tua boca e diga glória a Deus. Agora bem direto, glória ao teu nome, Senhor. Isso, mais alto ainda. Glória ao teu nome, Jesus. Isso, dá glória, glória, glória. Senhor Deus e Pai Todo-Poderoso, hoje é dia de salvação. Coisas tremendas vão acontecer neste lugar. Nós sabemos que os teus olhos estão atentos aqui neste santuário, e eu sei que o teu Espírito está neste lugar. Então, ó Deus, agora toma conta de cada pessoa, cada vida, cada homem, cada mulher, cada moço e cada moça. E nos abençoe na ministração da tua palavra. Fala através de nós. E que a tua palavra vá e produza o resultado para o qual está sendo mandada. Em nome do Senhor Jesus. Amém. Diga amém, Jesus. Quando João Batista estava lá fora da cidade de Jerusalém, no deserto, anunciando que uma nova era, mas não essa nova era aí dos místicos, uma nova era entre a humanidade e Deus, quando ele fazia aquele anúncio, ele exigia uma condição para que a pessoa estivesse preparada. A pregação de João Batista se resumia a apenas esse tema: arrependimento. Ele só batia em cima desta palavra. Ele exigia frutos dignos de arrependimento. Ele não batizava qualquer pessoa por batizar, não. Ele exigia que a pessoa mostrasse arrependimento. E ele dizia: arrependei-vos, porque é chegado a vós o reino dos céus. E as pessoas que ouviam isto ficavam de tal maneira possuídas de temor que se arrependiam imediatamente apenas com esta mensagem. João Batista dizia: arrependei-vos, era a única mensagem. E as pessoas se arrependiam, e para provar que estavam arrependidas, elas se batizavam. E cada pessoa que se batizava nas águas do Rio Jordão estava dizendo que se preparava para receber o reino de Deus. Nada mudou até hoje. Eu quero que você fique sabendo e esteja consciente disso, especialmente você que é novo convertido. Não basta apenas batizar nas águas, tem que ter o arrependimento. E este arrependimento tem que ser sincero. E eu quero mostrar que realmente eu estou arrependido, que eu vou até me batizar nas águas. E por que que você vai se arrepender e se batizar nas águas? Por que que nós vamos repetir isso hoje? Por que que nós vamos fazer isso? Por que que você está aqui hoje? Por que que essa igreja está lotada de candidatos que querem descer as águas? De pessoas que estão ansiosas para tomarem essa decisão, para passarem por mais esta fase da sua vida? Cada um de vocês está fazendo isso com a sincera necessidade, o desejo sincero de se preparar, não apenas para receber o reino de Deus, mas para receber muito breve o Senhor Jesus que está voltando. Nós vamos realizar este batismo sabendo que o reino de Deus, que já está entre nós, ele estará brevemente voltando visivelmente à terra. João Batista anunciava: olha, ele está chegando. Ah, nossa mensagem é idêntica nestes últimos tempos. Se preparem, porque ele está chegando. E João Batista dizia: ó, eu estou aqui batizando, mas logo vai chegar outro que é mais poderoso do que eu, muito maior do que eu. Ele é tão grande que eu não sou digno de carregar as suas sandálias. João Batista confessa que ele era nada diante da grandeza daquele que viria depois dele. Hoje nós sabemos de quem exatamente João Batista falava, mas as pessoas naquela época não sabiam. Era um mistério. Quem é que está para chegar, que é maior do que esse grande profeta João Batista, que Jerusalém, Judeia, Samaria e todos os povos vizinhos estão vindo para se encontrar, chorando copiosamente? Quem pode ser maior do que João Batista? As pessoas ficavam curiosas a respeito desta pessoa que iria chegar. Hoje também nós estamos anunciando que muito breve vai chegar alguém tão grande, tão poderoso, como nunca houve igual e nem jamais haverá. Ele é não apenas o primeiro e o último, e o alfa e o ômega, como ele também é o rei dos reis e o senhor dos senhores. Ele é o fiel e verdadeiro, aquele que julga com justiça, e mais do que tudo, ele é o próprio Deus. O mistério que cerca agora a chegada deste Deus na pessoa do Senhor Jesus é algo que causa expectativa em cada coração, porque João Batista tentava mostrar o quanto ele era importante. Nós sabemos o quanto ele é importante, mas ainda assim de uma maneira limitada. Ele é tão grande, ele é tão tremendo, que todo o universo é como se fosse o seu trono e a terra como se fosse o descanso dos seus pés. Ele tem todo o poder no céu e na terra, e é de tamanha divindade, de tamanha glória, que todo o céu fica o tempo todo louvando e glorificando este nome. Ele é tão grande e tão tremendo que todas as igrejas fazem questão de servi-lo da melhor maneira possível. Ele é tão tremendo que o nome dele, quando é sussurrado no inferno, os despenhadeiros e os abismos começam a desabar. O nome de Jesus, ele é hermeticamente fechado ali no inferno para não ser pronunciado, mas nem de leve, tamanho estrago que o seu nome faz apenas de ser pronunciado. É este que nós estamos esperando. É este que você vai esperar. A partir do batismo de hoje, a partir da tua descida nas águas, você vai se preparar para receber o maior de todos. Aquele que veio ao mundo e não precisava de ninguém. E apesar de não precisar de ninguém, ele veio para servir. E apesar de ser tão grande e de ser tão amado e de todos fazerem questão de amá-lo, nunca ninguém conseguiu amar mais do que ele. Porque sendo o próprio Deus, ele deu a vida na cruz do Calvário para salvar a tua alma e fazer de você um cidadão dos céus, uma cidadã do reino de Deus. Nós vamos nos preparar para recebê-lo. Quando Jesus se batizou no Rio Jordão, os evangelhos nos contam que o céu se abriu e que o Espírito Santo de Deus, em forma corpórea de uma pomba, veio descendo do céu e pousou sobre ele. Naquele momento houve a unificação entre o batismo nas águas e o batismo no Espírito Santo. Quando o Espírito Santo pousou sobre Jesus, então ficou claro que aquilo que João Batista estava dizendo a respeito do batismo era na verdade uma coisa só: eu vos batizo com água para o arrependimento, mas aquele que vem depois de mim é mais poderoso do que eu. Ele vos batizará com o Espírito Santo e com fogo. Ele juntou as duas coisas. O batismo nas águas tem que estar ligado com o batismo no Espírito Santo, porque os dois são necessários para esta nova vida cristã. Quando Jesus recebeu o batismo no Espírito Santo, então, que pousou sobre ele, foi revestido, mas por causa do batismo nas águas. Naquele momento o céu se abriu e a voz de Deus dizia: este é o meu filho amado em quem eu me comprazo. Nós vemos que no batismo de Jesus esteve presente o Pai dando testemunho: este é o meu filho amado. O Espírito Santo que desceu como pomba sobre ele. E também o Filho de Deus: este é o meu filho. A Trindade no batismo. Por isso que depois de ressuscitado Jesus disse: ide, fazei discípulos de todas as nações, batizando-os em nome do Pai, do Filho e do Espírito Santo. Jesus mostrou que o batismo nas águas tem que ser associado com o Pai, com o Filho e com o Espírito Santo. O Espírito Santo faz parte do batismo nas águas. Foi ele que convenceu você da necessidade urgente de se arrepender dos seus pecados. Foi ele que te convenceu a enfrentar mau tempo, frio, etc., e dificuldade para descer as águas. É o Espírito Santo que trabalhou na tua vida até este momento, para que hoje você estivesse ansioso, ansiosa em cumprir a vontade do Pai. O céu se abriu, o Espírito Santo desceu no batismo de Jesus. Quando Jesus conversava com Nicodemos, Jesus disse: Nicodemos, quem não nascer da água e do Espírito não pode entrar no reino de Deus. Quer dizer, arrependimento, batismo nas águas e nascer de novo no Espírito. Olha o Espírito Santo de Deus novamente ligado com o batismo nas águas. E nós vamos ver que isso vai acontecer várias vezes na Bíblia. Não necessariamente nessa ordem: primeiro batismo nas águas e depois batismo no Espírito Santo. Porque a gente vai ver que a família de Cornélio recebe primeiro o batismo no Espírito Santo e depois o batismo nas águas. O que, que isso significa? Que o batismo nas águas e o batismo no Espírito Santo estão associados, andam juntos. Desde a profecia de João Batista, quando ele disse: eu vos batizo com água, mas ele vos batizará com o Espírito Santo e com fogo. Então está ligado. Aquele milagre que aconteceu da descida do Espírito Santo do céu pousando sobre Jesus, e o Espírito Santo estando permanentemente a partir dali associado ao batismo nas águas, eu quero dizer para você que este milagre vai se repetir hoje. Eu quero garantir em nome do Senhor Jesus que mais uma vez o céu vai se abrir sobre este lugar, e mais uma vez o Espírito Santo de Deus vai descer do céu e vai pousar sobre você ali dentro daquelas águas, porque aquele que batiza com o Espírito Santo, ele está presente neste lugar, aquele que é o maior de todos, ele está aqui para cumprir esta palavra. Você crê nisso, amém? Você vai sentir algo tremendo dentro das águas do batismo. Você vai sentir algo sobrenatural. Quero que você não se preocupe com o frio da água, porque Jesus batiza com o Espírito Santo e com fogo. Ele vai te aquecer por dentro. Ele vai te esquentar por fora. Você vai descer ali naquelas águas e você vai nascer da água e do Espírito, vai nascer de novo. Você já viu ali em Gênesis capítulo 1, verso 1, o que, que diz a palavra? A terra era sem forma e vazia, e havia trevas na face do abismo, e o Espírito de Deus se movia sobre a face das águas. E quando isso aconteceu, qual foi o resultado? A terra que era sem forma e vazia, a terra se tornou frutífera, passou a ter vida de verdade. Tudo passou a existir a partir daquele momento que o Espírito de Deus se movia sobre a face das águas. É uma figura. A necessidade da criação precisa da água e precisa do Espírito de Deus. Por isso que Jesus disse: quem não nascer da água, batismo, e do Espírito, revestimento de poder, quem não nascer, não pode entrar no reino de Deus. Te garanto, sobre estas águas calmas que você está verificando, o Espírito de Deus está pairando sobre ela. E quando você entrar naquela água, o Espírito de Deus vai pousar sobre ti. Você vai ser mergulhado dentro da água. Por um breve momento será submergido. É como se por um breve momento você deixasse de existir. É como se por um breve momento você não estivesse mais no mundo. Sim, vai ser sepultado. As águas te cobrirão. Mas quando você sair das águas, você vai sair lavado de todos os seus pecados e revestido pelo Espírito de Deus para ter uma nova vida, uma vida frutífera de verdade, uma vida abençoada, uma vida cheia de luz, uma vida cheia de poder. Vai acontecer este mistério hoje, particularmente na tua vida. E você precisa estar consciente da necessidade de arrependimento, de abandono total de toda forma de vício e de pecado. Arrependido das coisas erradas que fez até hoje, dizendo: meu Deus, eu me arrependo, não vou fazer mais. Porque não adianta só se arrepender e voltar a fazer as coisas. Arrependimento implica numa rejeição às velhas atitudes, aos velhos vícios. E eu vejo que não há dificuldade para você conseguir esse objetivo, porque aquela criatura viciada, boca suja, maldizente, murmuradora, aquela velha criatura que andava por lugares tenebrosos e lugares de vergonha, aquela velha criatura vai ser sepultada hoje. Vai morrer, vai ser sepultada, está morta. Quando você sair daquelas águas, você vai sair sem nenhum pecado. Você vai sair completamente lavado. O vício não vai mais ter poder na tua vida. As obras da carne não terão mais poder sobre a tua vida. As obras das trevas não terão mais poder sobre o teu corpo. O demônio não terá qualquer chance de te tocar, porque se o maligno tentar colocar o dedo em você, ele vai ser imediatamente fulminado, porque agora você vai ter, além da cobertura da água, você vai ter a cobertura do Espírito Santo de Deus. Você vai estar revestido do Espírito. As coisas velhas passarão, deixarão de existir. Você vai ser uma nova criatura. Por isso eu quero fazer com você a oração do arrependimento agora. Curva a tua cabeça. Fecha os teus olhos. Você que vai descer as águas, mostra para Deus o teu arrependimento sincero, não da boca para fora. Você não está se preparando para se batizar apenas porque foi uma ordem de Jesus, mas porque você quer estar preparado, preparada para recebê-lo muito breve. O reino de Deus já está entre nós. Você, através do batismo nas águas e do novo nascimento no Espírito, você vai passar a ser um cidadão, uma cidadã dos céus. A partir de hoje você vai começar uma nova vida sem pecado. Todos que vão descer as águas vão lavar os pecados. Ninguém vai sair com nenhum tipo de pecado. Você vai sair novinho, novinho, novinha, novinha, como um bebê que acaba de nascer. Quando você sair daquela água, é como se você nunca tivesse fumado na sua vida, porque o vício foi lavado. Quando você sair daquela água, é como se nunca você tivesse experimentado maconha, cocaína, crack, porque você vai sair dali lavado deste vício maldito. Quando você sair dali, é como se você nunca tivesse bebido qualquer pinga ou cachaça na tua vida, porque você está nascendo de novo, estará ressurgindo para uma nova vida. Para que você desfrute disso, tem que mostrar arrependimento, rejeitar as obras das trevas, as obras do diabo, as obras da carne. Mostrar o arrependimento: nunca mais, nunca mais eu vou fazer isso. Estou me batizando para me preparar para receber o maior de todos, que agora é incomparável, porque recebeu todo o poder no céu e na terra. Então abre a tua boca para orar a Deus. Jesus disse que um homem não tinha coragem sequer de levantar os olhos aos céus, e ele batia no peito dizendo: ah, meu Deus, tem compaixão de mim, pecador. E Jesus disse que ele, chorando e batendo no peito, foi justificado. Se você agora chorar, bater no peito, lamentar, pedir o perdão, mostrar o teu arrependimento, você vai ser justificado. Mas o pecado só vai ser lavado ali, ó. Vai ser lavado ali. Então se arrependa agora que você está dando o passo mais importante para uma nova vida. É através desse arrependimento aí, arrependimento sincero, que você vai tomar posse do reino de Deus. E você vai se batizar para provar que realmente está arrependido. E vai se batizar realmente para lavar os teus pecados. Quando eu perguntei quantos vão se batizar hoje, com exceção dos amigos que vieram assistir, 90% da igreja levantou a mão. Então, não precisa ter vergonha de pedir perdão, porque a pessoa que está ao teu lado se encontra na mesma condição que você. Abre a tua boca e peça perdão. A pessoa que está ao teu lado também está pedindo perdão. Não precisa ter vergonha, não. Mas pede mesmo. Pede perdão. Mostra o teu sincero arrependimento. Faz o teu compromisso com Deus para viver esta nova vida, para fazer parte do reino de Deus. Ore dizendo: meu Deus, eu até hoje fiz parte do reino dos homens e pratiquei as coisas do reino dos homens, mas a partir de hoje eu faço parte do reino dos céus e tenho que praticar as coisas pertinentes ao teu reino. Fale com Deus. Não quero mais, meu Deus, fazer as coisas do reino dos homens. Quero fazer somente as coisas do reino dos céus. Oh, glória. Se você está realmente arrependido, arrependida, se você está fazendo tudo isso agora diante de Deus com sinceridade, então você vai fazer a tua confissão de fé. A tua confissão de fé é pública. Você coloque agora a mão direita sobre o teu coração. Você que vai descer as águas, coloque a mão direita sobre o coração e levante a outra mão ao céu. Você vai fazer a tua confissão de fé. No que você acredita? Porque Jesus disse: quem crer e for batizado será salvo. Então ore assim comigo: meu Deus e meu Pai, eu acredito que o Senhor Jesus é Deus. Ele e o Senhor são a mesma pessoa, juntamente com o Espírito Santo. Eu creio que o teu Filho Jesus foi gerado por tua vontade no ventre da Virgem Maria, e pelo teu Espírito Santo ele foi concebido, nasceu, e apesar de ter um corpo humano igual ao meu, ele viveu todos os seus dias sem nenhum pecado e se guardou por amor a mim para aquele sacrifício que fez na cruz do Calvário. Ali ele verteu o sangue mais puro e carmesim, um sangue que nunca houve igual, para lavar os meus pecados. Ele ofereceu a sua vida em resgate da minha, e foi visitar as profundezas do inferno, e ali ele arrancou das mãos do diabo as chaves da morte e as chaves do inferno, e a partir daí ressuscitou. E ele disse que todo aquele que ouvisse a sua voz e obedecesse e que cresce e fosse batizado seria salvo. Meu Deus, é pela minha fé que eu estou aqui, e agora vou descer as águas, porque eu creio que o Senhor Jesus é o meu único e suficiente Salvador, e creio também que um dia ele vai voltar para me buscar aqui na terra, porque eu faço parte do reino dos céus. Eu não sou do mundo, fui do mundo, mas agora me arrependi e me tornei, pela fé no sacrifício do Senhor Jesus e pela fé no Evangelho, eu me tornei propriedade do reino dos céus. Agora, meu Pai, me garanta este privilégio de me tornar uma nova pessoa, não gerada pela vontade do homem, do varão, ou da carne, nem do sangue, mas sim pelo teu Espírito. Confirma o meu nome no livro da vida e me guarda até o fim desta jornada. Em nome de Jesus, assim seja. Continue em espírito. Oh, glória. Senhor nosso Deus e nosso Pai, não tem outro jeito. Ou a pessoa aceita Jesus, crê que Ele é o Filho de Deus, se arrepende dos seus pecados, se batize e é salva, ou ela será condenada. Só existem dois caminhos. Um conduz à vida e o outro conduz à morte. E o caminho que conduz à vida, ele passa pelas águas do batismo. E esta pessoa se encontra hoje nesse trecho do caminho, pronto, pronta para fazer essa travessia. É o momento mais glorioso da vida cristã, porque depois dessa travessia vai haver uma separação total entre a luz e as trevas, entre o reino dos céus e o reino dos homens, entre a nova vida e a velha vida. O teu filho, a tua filha, está se preparando agora com arrependimento para fazer essa travessia. Eu quero que o teu Espírito Santo, que está sobre as águas, revista esta pessoa no momento em que ela emergir. Quando esta pessoa sair das águas, eu quero que ela seja revestida pelo teu Espírito. E se cumpra a palavra que o teu filho Jesus disse: quem não nascer da água e do Espírito não pode entrar no reino dos céus. E esta pessoa vai entrar, porque é pela fé, com arrependimento, que ela está fazendo isso, em obediência ao teu filho Jesus. Confirma, ó Deus, abrindo os céus sobre nós agora. Sim, meu Deus, para declarar a respeito deste homem, deste moço: este é o meu filho em quem eu me comprazo. Sim, meu Deus, para declarar também em relação a esta mulher e a esta moça: esta é a minha filha em quem eu me comprazo. Faz, Senhor Deus, a tua presença tomar conta deste lugar. Cada vida que vai descer as águas agora tem que estar sentindo a presença do teu Espírito Santo. Aquela obra que o Senhor começou a fazer, agora aperfeiçoa e confirme a salvação do teu filho e da tua filha, em nome de Jesus. Assim seja. Amém, Senhor. Amém, Jesus. Isso, toma posse. Toma posse pela tua fé. Toma posse daquilo que você vai fazer agora. Oh, glória. Diga graças a Deus.
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0: Quantos apaixonados nós temos aqui? Levanta suas mãos para os céus e diga assim comigo: Senhor,
1: Senhor,
0: eu estou
1: apaixonado
0: por ti.

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um velho carpinteiro estava pronto para se aposentar. Ele informou ao chefe seu desejo de sair da indústria de construção e passar mais tempo com sua família. Ele ainda disse que sentiria falta do salário, mas realmente queria se aposentar. A empresa não seria muito afetada com sua saída, mas o chefe estava triste em ver um bom funcionário partindo e ele pediu ao carpinteiro para trabalhar em mais um projeto como um favor. O carpinteiro concordou, mas era fácil ver que ele não estava entusiasmado com a ideia. Ele prosseguiu fazendo um trabalho de segunda qualidade e usando materiais inadequados. Foi uma maneira negativa dele terminar sua carreira. Quando o carpinteiro acabou, o chefe veio fazer a inspeção da casa, depois deu a chave da casa para o carpinteiro e disse: "Esta é sua casa. É o meu presente para você." O carpinteiro ficou muito surpreso. Que pena! Se ele soubesse que estava construindo sua própria casa, teria feito tudo diferente. O mesmo acontece muitas vezes conosco. Nós construímos nossa vida um dia de cada vez e muitas vezes fazendo menos que o possível. Depois, com surpresa, descobrimos que precisamos viver nesta construção. Se nós pudéssemos fazer tudo de novo, faríamos diferente. Mas não podemos voltar atrás. Você é o carpinteiro. Todo dia você martela pregos, ajusta tábuas e constrói paredes. Alguém disse que a vida é um projeto que você mesmo constrói. Suas atitudes e escolhas de hoje estão construindo a casa que você vai morar amanhã. Construa com sabedoria. Trabalhe como se você não precisasse do dinheiro. Ame como se você nunca tivesse se magoado antes.

pense como se ninguém estivesse olhando. Sempre que você for fazer alguma coisa, faça bem feito. Conheço também uma história que aconteceu no passado, numa cidade do Paraná. Aconteceu um acidente grave e a pessoa que socorreu levou o jovem ferido, perdendo muito sangue, para os hospitais da cidade. Isso mesmo, hospitais, pois o primeiro e o segundo não quiseram recebê-lo, alegando que estavam sem médicos. Aconteceu que num destes, o médico pediu depósito adiantado para sair de casa. Não atendeu e levaram o jovem, que já perdera muito sangue, para outro hospital. O jovem estudante de engenharia não resistiu à perda de sangue e veio a falecer. Ele vinha passar uns dias de férias, com muita saudade de sua família, de seu pai querido. Seu pai era o médico que não o atendera e que, depois deste episódio, ficou completamente louco. As nossas ações devem ser responsáveis por tudo o que fazemos na vida. Somos frutos do que pensamos e fazemos. Se queremos o bem para nós mesmos, é preciso que façamos o bem para os outros. Não existe empresa 100% com funcionário 50%. Construa a casa do outro pensando que você é quem irá morar nela. Atenda as pessoas como se fosse da sua família. A vida é assim. As empresas de sucesso são assim. As pessoas de sucesso são assim. Pense nisso e um forte abraço.

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7: Eles não se conheciam e nunca tinham se visto antes. Ele era um moço árabe que estava em passeio por Paris. E ela era uma moça brasileira que estava naquele mesmo lugar naquela mesma hora. E mesmo cada um falando uma língua diferente, tendo religiões diferentes, se olharam. E naquele momento o amor nasceu. E aquela linguagem secreta, universal entre um homem e uma mulher se estabeleceu de coração para coração e ambos se apaixonaram. Porém, os pais da moça ficaram irados quando perceberam que aquela jovem brasileira estava gostando de um árabe muçulmano. E sendo eles extremamente católicos, proibiram a moça de ver aquele rapaz. E por outro lado, os pais do moço, sendo muçulmanos radicais, também, ao perceberem que o jovem estava apaixonado, disseram: "Meu filho, aquela moça é uma infiel, não namore com ela." E do lado da moça, os pais diziam: "Filha, aquele homem é um pagão, você está proibida de vê-lo." E por causa daquele ódio religioso, eles não se viram mais. Porém, um ficou morando dentro do coração do outro e cada um voltou ao seu país. O jovem árabe muçulmano não pensava em outra coisa a não ser naquela jovem brasileira. E ela, já de volta ao Brasil, não pensava em outra pessoa senão naquele jovem muçulmano, mas nunca mais se viram. Porém, também é verdade que nunca mais se esqueceram. E os anos foram se passando e a saudade aumentando cada vez mais. Lá na Arábia, tudo que aquele moço desejava na sua vida era ver novamente a jovem brasileira católica. E aqui no Brasil, tudo o que aquela moça mais queria na vida é encontrar com aquele príncipe muçulmano por quem ela estava perdidamente apaixonada. E cada um, no seu próprio país, foi ficando doente de amor. Aquela doença que vai consumindo por dentro, que faz a pessoa perder o apetite, que faz a pessoa perder a vontade de estudar, de trabalhar, de sair de casa. E o tempo foi passando e cada um foi morrendo de amor. Muitos anos depois, a moça estava no seu leito de morte. Ela estava magra, seca, não se alimentava, estava realmente muito doente. E a sua enfermidade, nenhum remédio podia curar, porque não era uma simples doença do coração, era uma doença de amor. Então ela teve a seguinte ideia: pediu que uma amiga sua, fosse até uma mesquita árabe em São Paulo e trouxesse até ela o dirigente daquela igreja, como eles chamam, o imã. E quando o líder árabe chegou, o sacerdote árabe estava diante dela, a jovem disse: eu quero me converter agora ao islamismo. Eu quero me tornar muçulmana. Eu sei que eu estou morrendo e sei que não tenho mais muito tempo de vida e sei que estou morrendo de amor. Por isso, por amor, eu quero agora me converter ao islamismo para que quando eu morrer, eu encontre o meu amado no paraíso dos muçulmanos. E ali ela se converteu e morreu. E lá na Arábia acontecia a mesma coisa. O moço muito doente, pele e osso, no leito de morte, teve uma ideia parecida. Pediu a um amigo seu que trouxesse-lhe um padre. E quando o padre chegou, o jovem árabe disse: eu sei que eu estou morrendo, estou morrendo de amor. A mulher que eu mais queria em toda a minha vida, eu não pude tê-la por causa da incompreensão religiosa. Porém, antes de morrer, eu quero me converter ao catolicismo, padre. Eu quero ser um católico apostólico romano para poder encontrar com o meu amor no paraíso dos católicos. E assim ele se converteu ao catolicismo e uma semana depois também morria. E o que é mais triste e irônico nesta história é que mais uma vez, depois de mortos, eles estão separados por causa da ignorância religiosa. Preste muita atenção, você que está me ouvindo agora. Quando o Senhor Jesus estava aqui na terra, ele foi questionado a respeito do casamento depois da morte. E disseram para Jesus: entre nós, teve uma mulher que estava casada, mas antes de ter filhos, lhe morreu o marido. E sendo ela viúva, e pela lei de Moisés, o irmão, agora o seu cunhado, deveria gerar um filho com ela, para que o seu irmão falecido não ficasse sem descendência. E aquele outro irmão, o seu cunhado, entrou a ela e coabitou com ela. Porém, antes que ela tivesse um filho, também aquele morreu. E mais uma vez ela ficou viúva. Então, tinha ela mais um cunhado, que pela lei de Moisés, também teve que entrar a ela para que gerasse um filho. Mas antes que ela engravidasse, aquele terceiro cunhado que havia se casado com ela, também morreu. E assim aconteceu com 7 irmãos. E eles perguntaram para Jesus: sabe, Senhor, no final, depois que todos morreram, a mulher morreu também. E nós queremos saber o seguinte: na ressurreição, de qual dos 7 será a mulher, visto que todos a possuíram? Jesus, porém, respondendo, disse-lhes, e eu estou lendo aqui em Mateus capítulo 22, versículo 29, errais, não conhecendo as Escrituras, nem o poder de Deus. Muitas pessoas erram por causa disso. Muitas pessoas cometem loucuras ou fazem coisas erradas por ignorar, desconhecer completamente as Escrituras e o poder de Deus. Jesus, explicando, falou: porque na ressurreição nem casam, nem são dados em casamento, mas serão como os anjos no céu. Pois é, você que está me ouvindo e tem um amor impossível e pensa que vai continuar casado depois desta vida. Não, isso não existe. Mas na ressurreição, nós seremos transformados, levados ao céu. Ficaremos com uma aparência muito parecida com esta, porém, uma aparência glorificada. Estaremos nos reconhecendo uns aos outros ali na glória. E tem que ser assim, porque senão só haveriam pessoas estranhas naquele lugar celestial. Você vai reconhecer o teu marido, a tua mulher, o teu noivo, a tua noiva, que já faleceu. Você vai reconhecer as pessoas queridas que já se foram. Mas ali não haverá vínculo conjugal nenhum, porque não será mais necessário procriar e nem será necessário gerar filhos, porque seremos como os anjos de Deus. Quando você me encontrar lá na glória, eu vou continuar com esta aparência de homem, mas não serei um homem no sentido de macho, mas terei a aparência de um varão. Assim como você, minha amiga, lá na glória, continuará com essa aparência de mulher. E ainda que o teu corpo esteja glorificado, você poderá ser reconhecida pelos ex-parentes, até pelo ex-marido. Sim, você vai reconhecê-lo se ele também for salvo. Nenhum relacionamento humano ou contrato conjugal estabelecido nesta terra permanecerá ali na eternidade. Apenas um relacionamento aqui nesta vida poderá ser mantido para sempre. Então me escute com atenção. Você que está querendo um relacionamento amoroso duradouro, algo que permaneça para sempre, que continue apesar dos séculos avançarem pela eternidade. O único relacionamento feito nesta terra que vai permanecer para sempre será aquele que você estabelecer agora com o Filho de Deus. Se você o recebê-lo como único e suficiente Salvador, o registro desse relacionamento, dessa entrega, desse amor, será confirmado no livro da vida. Ali o teu nome será escrito. Um pacto de sangue será feito entre você e o Senhor Jesus. E ainda que o tempo passe, ainda que você torne ao pó da terra, ainda que a sua memória caia no esquecimento, um dia as trombetas soarão. E ainda que você esteja dormindo no pó da terra, todas as suas moléculas, proteínas, todos os seus nervos, carnes e pele se juntarão novamente, os seus ossos se articularão e o teu corpo será transformado no abrir e piscar de olhos, e você será arrebatado a encontrar com o Senhor nos ares, e ali na glória você estará para sempre com o Senhor Jesus. Você não será homem nem mulher no sentido masculino ou feminino da palavra, mas a partir daquele momento você será para sempre do Senhor Jesus.

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2: Faz um favor, abra o teu evangelho na carta de Paulo aos Colossenses, capítulo 2, versículo 12. E assim que você achar, olha ao teu lado para ver se tem alguém sem a palavra de Deus. E se aproxime da pessoa, mesmo não a conhecendo, para que ela acompanhe essa leitura. Já acharam? Aos Colossenses capítulo 2, versículo 12, está escrito assim: sepultados com ele no batismo, nele também ressuscitastes pela fé no poder de Deus, que o ressuscitou dos mortos. Amém? Eu vou ler de novo. Sepultados com ele no batismo, nele também ressuscitastes pela fé no poder de Deus, que o ressuscitou dos mortos. Agora, eu vou ler e quero que cada pessoa que está aqui na Paz e Vida da Vila da Penha, Rio de Janeiro, repita em seguida. Vamos lá. Sepultados. Todo mundo, sepultados com ele no batismo. Nele também ressuscitastes pela fé no poder de Deus, que o ressuscitou dos mortos. Amém? Quem crê na palavra de Deus, levante a sua mão. Crê de todo o seu coração? Então desocupe as tuas mãos e vamos dar a melhor salva de palmas para esta palavra. Mas tem que ser a melhor que você já deu em toda a sua vida. Oh glória, agora eu estou vendo. Vamos fazer essas palmas chegarem até o trono de Deus. Enquanto você aplaude, abra a tua boca e diga: glória ao teu nome, Senhor. Isso. Vai aplaudindo e dizendo: glória ao teu nome, Senhor. Glorificado seja o teu nome, Jesus. Isso, vai aplaudindo e dando glórias por tua conta. Pai querido, olha que grande povo que está te glorificando. Abre o céu para receber, Senhor. E não apenas este povo aqui na Vila da Penha te glorifica, mas quem está ouvindo pela rádio também. E sobre cada vida que te exalta agora, derrame a tua bênção, derrame a tua graça, derrame a tua virtude, derrame o teu poder. Pai querido, este povo quer ouvir a tua voz, este povo quer ouvir a tua palavra. Ninguém veio aqui para ouvir o homem não tem nada a dizer, Senhor. Então vem agora com teu espírito e tome o lugar do mensageiro, tome a boca do pregador e envia a tua palavra agora. Envia com poder e autoridade, remove todos os obstáculos e que a tua palavra vá e produza o resultado para o qual está sendo mandada. Em nome do Senhor Jesus. Diga amém, Senhor. Glória a Deus. Quem tiver lugar pode sentar. Nós lemos uma palavra interessante aqui no início desse versículo 12, que se refere ao batismo nas águas como a um sepultamento. Sepultados com ele, com Jesus, no batismo. Então, batismo nas águas é isto. É um funeral com Jesus Cristo. A pessoa que é batizada nas águas, ela está sendo sepultada. Mas não entra sozinha nessa sepultura. O que nós lemos aqui disse: sepultados com ele no batismo. Qualquer pessoa normal tem medo de uma sepultura. Ainda bem que quando a gente for colocado numa sepultura, a gente vai estar morto. Porque se a gente estivesse vivo, haveria um pavor muito grande. É verdade ou não é? Porque só se sepulta uma pessoa morta. Concorda com isso? É crueldade e errado sepultar uma pessoa viva. É ou não é? Como é que vai se pegar uma pessoa viva e colocá-la dentro da sepultura? Ela morreria de pavor. Imagine a pessoa viva dentro de uma sepultura, sozinha, tudo escuro, e ela sabendo que está sepultada. Até que o ar se acabasse e ela de fato morresse, ela viveria os momentos mais terríveis da sua vida. Seriam os piores minutos finais da vida de um ser humano. Sepultar alguém vivo seria horroroso. Mas quando se sepulta alguém, a pessoa está morta. E o morto a ser sepultado não tem medo da sepultura, tem? Está morto mesmo. Não está vendo nada. Não tem pavor nenhum. Qualquer defunto que é colocado numa sepultura, ele não fica apavorado, porque ele está morto. Ele já morreu. Ele não consegue mais avaliar o pavor daquela situação. Ele está morto. Então se sepulta uma pessoa morta. E o morto não tem medo da sepultura, porque ele não se dá conta do que é aquilo. Isso se falando a respeito da vida aqui na terra. Mas espiritualmente falando, ser sepultado, ainda que morto, morta, sozinho, sozinha, é motivo de pavor. Qualquer pessoa do mundo que morra e de fato seja sepultada e colocada ali no sepulcro, sozinha, naquela esquife gelada, naquele lugar escuro, espiritualmente falando, a pessoa que é sepultada neste mundo tem motivo para ficar apavorada, porque ela foi sepultada sozinha. Espiritualmente falando, ela está em maus lençóis. Ela está vivendo um verdadeiro filme de terror, uma história real de terror, mas não aqui, segundo essa leitura que nós fizemos em Colossenses capítulo 2, versículo 12. Sepultados com Ele. E esse batismo representa isso. A sepultura, uma cerimônia antecipada de funeral, onde nós sabemos que estamos sendo sepultados com Cristo. Quando você desce as águas do batismo, é o teu funeral espiritual que está acontecendo. Mas você também não se apavora, você não tem medo, pelo contrário, você sente muita alegria. E apesar de ser uma sepultura, apesar de ser a hora da tua morte, do teu funeral, você não tem medo, você está alegre, porque na verdade você não está sendo sepultado sozinho, sozinha, porque o nosso Senhor e Salvador Jesus Cristo está sendo sepultado com você. Você está em excelente companhia. Morri com Cristo e Cristo foi sepultado junto comigo. E aí se cumpre aquela palavra que o salmista escreveu: ainda que eu andasse pelo vale da sombra da morte, eu não temeria mal algum, porque tu estás comigo. O batismo nas águas te garante isso. Esse funeral que vai acontecer agora aqui, esse sepultamento no batismo, é um sepultamento com Cristo. Isso antecipa para você que no dia, preste atenção, no dia que o teu corpo tiver que realmente descer a uma sepultura, o dia que realmente fizerem o teu funeral, colocarem o teu corpo 7 palmos debaixo da terra, naquele dia não haverá motivo para temor, nem para espanto, nem para pavor, porque um dia você tomou a decisão de ser sepultado com Cristo no batismo pelas águas. Você decidiu que queria morrer junto com Jesus Cristo. Aí você tem a certeza desta garantia aqui, ó. Vamos reler o versículo 12. Sepultados com Ele no batismo, nele também ressuscitastes pela fé no poder de Deus, que o ressuscitou dos mortos. Isso quer dizer que morreu com Cristo, foi sepultado com Cristo. Ora, Cristo também morreu, Cristo também foi sepultado, e agora Cristo está sendo sepultado com você pelo batismo. Você está se sepultando com Cristo. Não importa se você vai morrer com 20, 30, 40, 50, 60, 70, 80, 90, 100, não importa quantos anos você terá quando descer a sepultura. Na verdade, hoje você está decidindo que nunca mais morrerá, porque Jesus Cristo ressuscitou dos mortos, foi sepultado com você, e você também vai ressuscitar com Jesus Cristo. Assim como Cristo está vivo, você tem hoje a garantia da vida eterna. Eu não morro mais. Não morro nunca mais. Você que vai ser sepultado hoje, hoje é o dia da tua morte. Acompanhe bem este funeral, memorize o máximo possível, porque você não vai ver outro funeral não. Você está pensando que verá os seus familiares um dia no futuro, em volta do seu caixão, lá no cemitério, descendo o teu cadáver na sepultura? Você pensa que um dia você verá isso? O máximo que você vai ver do teu funeral é isso daqui, ó. Este sepultamento nas águas do batismo, este funeral pela fé com Jesus Cristo, isso é o máximo que você vai ver da tua morte, porque a palavra garante, você passou da morte para a vida, você nunca mais morrerá. A partir de agora, você vai passar da morte para a vida e vai viver para sempre com Jesus Cristo. Nunca mais haverá medo da morte. Nunca mais haverá pavor da morte. É por isso que nós sepultamos quem está morto. Eu não posso pegar uma pessoa que nasceu de novo da água e do Espírito. Eu não posso pegar uma pessoa que já passou pelo batismo nas águas uma vez. E ainda que esta pessoa tenha pecado, eu não posso pegar esta pessoa e sepultá-la de novo. Isto é, batizá-la outra vez. Por quê? Porque eu não posso sepultar pessoas vivas. Você está compreendendo por que você nunca mais deve se batizar? Porque hoje é o teu funeral. Hoje você vai ser sepultado. Porque está morto, está morta. Por causa dos pecados. Mas a partir do momento que uma pessoa é sepultada pelo batismo com Cristo, ela ressuscita com Cristo. Obviamente ela está viva. Viva por toda a eternidade, nunca mais morrerá. Se está viva, ainda que ela peque, ainda que ela erre, ainda que ela cometa um deslize, ainda que ela caia em tentação, ainda que ela cometa um pecado, seja o que for, esta pessoa continua viva. Esta pessoa não morreu. Por isso que eu não posso pegar quem já foi sepultado uma vez, quem já foi batizado uma vez, e batizar de novo. Não existe essa história de renovação de batismo. E eu estou te alertando por causa disso. Porque não se sepulta pessoas vivas. Aquele que nasceu da água e do Espírito, aquele que foi sepultado com Cristo no batismo, aquele que ressuscitou com Cristo, ainda que volte a pecar, ela não pode mais uma vez ser sepultada no batismo. Afinal de contas, quantas vezes uma pessoa morre? Hã? Quantas vezes uma pessoa morre? Uma vez. Uma vez. Isso está provado. É uma vez. Provado na palavra e provado nesta vida. Se falarem para você, não, a gente pode reencarnar e morrer de novo. Não tem nada disso provado. Provado é o que está na palavra. Provado é o que acontece nessa vida. Só se morre uma vez. E por isso só se sepulta uma vez. A partir do momento que você sai das águas, você ressuscitou com Cristo. Você está vivo, viva para todo sempre. Não pode mais ser sepultado, ser sepultada, não pode mais ser batizado, nem batizada. Está compreendendo isso? Quero que você compreenda. Porque alguém poderá chegar com uma doutrina estranha dizendo para você, tem que batizar de novo. Ou pode ser que alguém de uma outra denominação diga, não, o único batismo que vale é o na nossa igreja. Batismo em outra igreja não vale não. Você vai ter que batizar na nossa igreja, aquele batismo lá na Paz e Vida não valeu. Pode ser que alguém tenha o atrevimento de dizer isso para você. Porque alguém que diz isso não tem temor de Deus, está tripudiando em cima da palavra, está zombando, escarnecendo da fé, está querendo aliciar você para uma religião. Abra o teu olho. Se alguém de qualquer igreja ou de qualquer outra denominação tentando te convencer, falar assim, olha, o batismo na Paz e Vida não valeu, só vale se for na nossa igreja, você não caia nessa cilada e responda para ela, você está enganado, você está enganada. Eu não fui batizado na Paz e Vida, eu fui batizado com Jesus Cristo e sepultado com Ele nas águas do batismo. Morri uma vez com Cristo, ressuscitei para sempre com Cristo. Nunca mais se batize. Mas a palavra de Deus diz que qualquer pessoa do mundo, atenção agora, já que nós sepultamos mortos, por que que a pessoa está morta? Nós estamos mortos quando somos do mundo, nós estamos mortos por causa do nosso pecado. Vamos ver algumas coisinhas bem rapidamente aqui, como por exemplo no versículo 13 mesmo, a parte A. Estou em Colossenses capítulo 2, versículo 13, deixa eu ler só a parte A. E quando vós estáveis mortos nos pecados e na incircuncisão da vossa carne. Os seres humanos na face da terra estão mortos.

3, nós lemos assim: porque o salário do pecado é a morte. O batismo nas águas visa sepultar uma pessoa que morreu por causa dos seus pecados. Ela morreu devido aos seus pecados. Ela está morta por causa dos seus pecados. O batismo nas águas é para sepultar esse defunto que morreu por causa dos pecados. Jesus disse que as pessoas no mundo estão mortas. Quando ele chamou um moço e disse assim: segue-me. O moço falou: Senhor, permita-me primeiro sepultar o meu pai. E Jesus disse: deixa aos mortos o sepultar seus mortos. Tu, porém, vem e segue-me. As pessoas no mundo estão mortas, mortas por causa do pecado. O sepultamento no batismo é justamente para uma pessoa que morreu por causa do pecado. E é aí que entra novamente o Senhor Jesus. O ser humano, por causa do pecado, está morto, tem que ser sepultado no batismo. Ora, morto por causa dos pecados, por que que Cristo então entra junto no batismo nas águas, sepultados com ele no batismo? Porque Cristo também foi morto por causa dos pecados, não pelos seus próprios pecados, mas por causa dos nossos pecados. Então, quando você se prepara para descer as águas do batismo, é um ser humano morto pelos pecados. É uma pessoa que morreu por causa dos seus próprios pecados. Os teus pecados te acarretaram à morte. Então ali vai acontecer o teu funeral. Mas Deus não quer que você esteja morto. Deus não quer que você continue morto, morta nos seus pecados. Mas você morreu, espiritualmente falando, você morreu por causa dos seus próprios pecados. Os teus próprios pecados transformaram você num morto vivo. Uma pessoa que anda, fala, come, trabalha, viaja, passeia, faz planos, mas que na verdade está morta. Os teus próprios pecados te mataram. Por isso que nós vamos fazer o teu sepultamento. Você tem que reconhecer: os meus pecados me mataram, acabaram comigo, destruíram a minha vida. Aí você vai descer as águas, vai ser sepultado, sepultada ali. Mas naquele momento, na tua descida para a sepultura, no batismo, Jesus Cristo se apresenta e diz: vou deitar com você aí. Vou descer com você nessa sepultura. E quando você está descendo a água do batismo, quando você está sendo sepultado ali, Jesus Cristo se coloca ao teu lado e ele vai descendo com você. E ele diz: você crê que os teus pecados te mataram? E você vai dizer: sim, eu creio. Jesus disse: pois é, os teus pecados também me mataram. Por isso que eu estou aqui, me deitando com você nessa sepultura. Por isso que estou descendo com você no seu batismo. Aproveita rápido, já que você está morto, morta. Passe os teus pecados aqui para mim. Passe todos os teus pecados para o meu cadáver. Aí você passa, transfere os teus pecados para Jesus. E quando nós te tiramos da água, você sai sem nenhum pecado. Você sai sem nenhuma condenação. Você sai ressuscitado, ressuscitada, à semelhança de Jesus Cristo. Ele morreu pelos seus pecados. Você passou para ele todos os seus pecados. Você saiu das águas sem nenhum pecado. E isso vai acontecer com todo mundo que descer as águas do batismo, cada pessoa que for sepultada com Cristo. Por isso que batismo de outra religião não serve. Batismo sem Cristo não salva ninguém. Cada pessoa aqui que vai descer as águas desta sepultura, que vai passar por este sepultamento no batismo com Cristo, cada pessoa vai descer ali levando a causa da sua morte, os pecados. O que te matou, você vai levar ali, todos os teus pecados. Mas ali dentro da água, Jesus Cristo vai tomar posse de todos os teus pecados.
Ele vai tirar todas as ofensas da tua vida e

0: todas as tuas transgressões. E quando você for sair das águas, isso vai acontecer com cada pessoa que passar pelo sepultamento no batismo com Cristo. Quando você sairá sem nenhum pecado, sem nenhuma condenação, e você tem que crer nisso. Este é o batismo da fé, sair das águas sem nenhum pecado, uma nova criatura, sair para uma vida nova. A carta de Paulo aos Romanos, capítulo 8, versículo 1, diz assim: portanto agora, nenhuma condenação há para os que estão em Cristo Jesus. Nenhuma condenação há para os que estão em Cristo Jesus, que não andam segundo a carne, nem segundo o sangue, mas segundo o Espírito. Você nunca mais vai aceitar qualquer acusação na tua vida a partir de hoje. Pode ser que o diabo até queira te relembrar algumas coisas. Pode ser que o diabo esteja dizendo para muitos aqui hoje: você vai acreditar nessa palavra? Você vai acreditar que a tua simples descida nessas águas do batismo irão te lavar de todos os teus pecados? Que Jesus vai remover toda a tua iniquidade? Você vai acreditar numa balela dessa? Você acha que você vai sair dali outra pessoa? O diabo está dizendo isso para muitos hoje. E a pessoa fica olhando ali para as águas do batismo e fica pensando: será mesmo? Será que eu vou sair dali sem nenhuma condenação, sem nenhuma culpa? E o diabo está dizendo: coisa nenhuma! Você não lembra o que você fez há um ano atrás? E há 6 meses atrás? O diabo vai dizer: você não se lembra o que você fez no começo dessa semana? Já esqueceu, é? E o diabo vai tentar te lembrar os teus pecados. O diabo vai dizer para você: você não se lembra o que você fez ontem? E hoje de manhã? E hoje durante o dia? Já se esqueceu? Você não se lembra o que você fez? O diabo está lembrando isso para muita gente agora. E depois que você sair das águas do batismo, ele vai querer te lembrar. Ele vai querer lembrar você. Não lembra não? Não lembra tudo o que você fez? Que história é essa que agora não tem mais pecado? Já esqueceu, é? Nesse momento você olhe bem para Satanás e diga: diabo, não consigo lembrar. O que foi que eu fiz? E o diabo vai falar: não, ontem, hoje de manhã, hoje durante o dia, não lembra não. E ele vai citar direitinho o teu pecado. Você tem que olhar para o diabo e dizer: engraçado, não consigo lembrar. Não consigo lembrar de nada disso. E o diabo vai dizer: não seja cínico, não seja cínica, eu lembro muito bem, você fez isso, e agora só porque passou lá pelo batismo está dizendo que não lembra? Mas diabo, estou falando a verdade, não lembro mesmo. Espera um pouquinho, Satanás, deixa eu perguntar para Deus. Meu Deus, o senhor lembra o que eu fiz há um ano atrás? Há 6 meses atrás? Meu Deus, o senhor lembra o que eu fiz a semana passada? Meu Deus, o senhor consegue lembrar o que eu fiz ontem? O senhor lembra o que eu fiz hoje, meu Deus? E Deus vai falar: pera um pouquinho só. E Deus vai pensar, vai pensar, vai pensar e vai dizer: não lembro de nada. Não consigo lembrar de nada. Não consigo lembrar, eu só sei de uma coisa: você foi sepultado no batismo com o meu filho Jesus Cristo, e todos os teus pecados foram apagados, e a tua iniquidade removida, e eu não me lembro mais de nenhum dos teus pecados. Leia comigo, profeta Isaías, capítulo 43, versículo 25. E eu mesmo, sou o que apaga as tuas transgressões por amor de mim, e dos teus pecados não me lembro. O próprio Deus vai apagar os teus pecados, e vai apagar da sua própria memória, porque você vai sair das águas uma nova criatura. Você vai sair dali uma nova pessoa, ressuscitada com Cristo. E essa é a parte gloriosa. Ressuscitado, ressuscitada com Cristo. Você sabe que Jesus ressuscitou e disse: recebi todo o poder no céu e na terra. É-me dado todo o poder no céu e na terra. Que agora você está ressuscitando com Cristo pela fé. O mesmo poder de Deus que ressuscitou Jesus está te ressuscitando hoje. Vai acontecer esse milagre simultaneamente com teu funeral. Você vai ressuscitar com Cristo. Isso quer dizer o seguinte: que todo o poder que Jesus Cristo recebeu no céu e na terra, agora este poder também está sendo transferido para você, para em nome de Jesus você levar uma vida de vitória e repreender todas as obras do diabo, repreender todas as doenças, repreender todos os tormentos, repreender todos os demônios e em nome de Jesus fazer prodígios e maravilhas nesta terra. A partir de hoje você vai ser uma nova pessoa. Não aceite qualquer acusação contra a tua vida. Aqui mesmo na carta de Paulo aos Colossenses, no capítulo 3, versículo 12, que nós lemos, a continuação da leitura, e eu vou ler o trecho completo, diz assim: sepultados com ele no batismo, nele também ressuscitastes pela fé no poder de Deus, que o ressuscitou dos mortos. E quando vós estáveis mortos nos pecados e na incircuncisão da vossa carne, vos vivificou juntamente com ele, perdoando-vos todas as ofensas. Todas. Não vai ficar um só pecado que não tenha sido perdoado por Deus, através de Jesus Cristo. Você vai sair dali sem nenhuma acusação. Primeiro você estava morto, morta nos seus pecados. Mas depois que você passa por estas águas do batismo, você também estará morto, estará morta. Olha o que diz o capítulo 3. Portanto, se já ressuscitastes com Cristo, buscai as coisas que são de cima, onde Cristo está sentado à destra de Deus. Pensai nas coisas que são de cima e não nas que são da terra. Porque já estáis mortos e a vossa vida está escondida com Cristo em Deus. Para todos os efeitos, você estará morto, estará morta. Teu sepultamento vai acontecer já já. Só que a tua vida mesmo vai estar escondida com Cristo. O que que o mundo pensa a respeito de Cristo? Pense bem. Pergunte para qualquer pessoa do mundo. Eles irão dizer para você: Jesus está morto. Não é isso? As pessoas do mundo dizem: ele viveu e morreu, Jesus está morto. Não é isso que a maioria pensa dele? Mas nós sabemos que ele não está morto. Nós sabemos que ele está vivo e ressuscitou. Mas a partir de agora, você que vai ser sepultado com Cristo no batismo, a partir de agora também, você está morto para o mundo. Antes você era uma pessoa morta no mundo. Agora você estará morto, morta para o mundo. O mundo vai olhar para você e vai pensar assim: essa pessoa morreu, né? Depois que ela se converteu, parece que a vida dela acabou. Não vai mais para baile, não vai mais para o funk, não sai mais com a galera, não vai mais para as baladas, não cheira mais, não fuma mais, não bebe mais nem uma cervejinha, não bebe mais uma caipirinha. A vida desta pessoa acabou. Olha só. Antes ela saía para tudo que era lado, se divertia, mas depois que ela se converteu, a vida dela acabou, praticamente morreu. O mundo vai achar que você está morto, que você está morta, e é assim que tem que ser. Mas a tua vida está escondida nas mãos de Jesus Cristo. O mundo pensa que Jesus está morto, mas ele está vivo. O mundo pensa que você está morto, morta, mas você está mais vivo, mais viva do que nunca. Um dia o mundo vai ver que Cristo não está morto. Olha o versículo 4. Quando Cristo, que é a nossa vida, se manifestar, então também vós vos manifestareis com ele em glória. Um dia o mundo vai ver que Cristo não está morto. E as pessoas que pensam que você está morta, morto, essas pessoas vão ficar assombradas. Porque no dia que elas verem que Cristo está vivo, Elas verão você ao lado do nosso Senhor e Salvador Jesus Cristo. Aquele que escondeu a tua vida vai manifestar a tua vida naquele dia. Essa é a nossa fé. Hoje, meu querido, minha querida, você vai fazer a confissão de fé pública mais importante da vida de um ser humano, que é confessar Jesus Cristo como teu único, suficiente, exclusivo e eterno Salvador, crer que Ele morreu na cruz do Calvário pelos teus pecados e foi sepultado e ressuscitou, e que porque você crê nisso, agora você também vai se identificar com Cristo, vai ser sepultado com Ele no batismo e vai ressuscitar com Jesus. A partir de hoje você nunca mais vai morrer, compreende isso? Mas é preciso a partir de hoje perseverar até o fim, não se desviar. Não vai adiantar nada você descer as águas do batismo, sai daqui sem nenhum pecado, sai daqui sem nenhuma condenação, mas não demorou um dia, já se desviou de novo. Não demorou 3 meses, já se desviou de novo. Não demorou 3 anos, já se desviou de novo. Não demorou 30 anos e já se desviou de novo. Não vai adiantar nada. Você vai ter que ficar firme com Jesus Cristo. Porque a partir de hoje, você vai nascer de novo. Você vai sair das águas uma nova criatura. E você vai ressuscitar com Cristo. Ainda que você peque lá fora, você não presta mais para este mundo. O mundo não serve mais para você. Se você se desviar e voltar a fazer todas as coisas que você fazia antigamente, o teu coração vai ficar muito triste. Você não vai se dar bem lá no mundo. Você vai andar de tristeza em tristeza. Você nunca mais voltará a viver no mundo como você viveu até hoje. Sabe por quê? Porque você não é mais do mundo. Jesus Cristo te arrancou do mundo. Jesus Cristo salvou a tua alma. Você pode até desviar, mas não será feliz, porque agora você é de Cristo. Você tem que caminhar com Cristo até o dia em que Ele vai se manifestar. Quando Ele se manifestar e o mundo ver que Ele está vivo e não morto, então o mundo vai ver você ao lado de Jesus Cristo. Por isso que você tem que ficar firme até o fim. Você vai fazer esta confissão de fé agora. Está disposto? Está disposta? Quantas pessoas aqui, hoje, vão descer as águas do batismo? Ergam a mão direita assim bem alto. Ergam as mãos bem alto. Olha quanta gente. Que coisa linda. Vamos aplaudir mesmo o Senhor Jesus. Olha quanta gente. Glória a Deus. Eu vou perguntar outra coisa. Quem aqui está preparado, preparada para encarar o próprio sepultamento? Levante a mão direita assim bem alto. Está pronto, está pronta? Você tem medo? Não, pastor, não tenho medo, porque Cristo está comigo, aleluia. Jesus vai descer comigo nesse sepultamento. Eu não tenho mais medo da morte, porque eu nunca mais vou morrer. Eu agora estou seguindo a vida, e a vida é Jesus Cristo. Oh, glória. Então você que vai descer as águas do batismo, coloque a mão direita sobre o teu coração. Feche os teus olhos. Ore assim comigo. Meu Deus e meu Pai. Não tenha vergonha de orar, não. É a última oração que você faz neste mundo. Depois que você passar pelas águas, você não será mais do mundo. Antes você estava morto, morta para o reino de Deus. Depois que passar pelas águas, você estará morto, morta para o mundo. Então esta é a tua última oração no mundo. É como aquela última oração que Jesus fez na quinta-feira antes de passar pela cruz. É a tua última oração neste mundo. Então vamos lá. Meu Deus e meu Pai, eu ouvi a tua palavra e ela me transformou. Me fez crer que o teu filho Jesus morreu na cruz do Calvário pelos meus pecados. Eu creio que ele assumiu a minha culpa E é por isso que eu o recebi como meu único, suficiente, exclusivo e eterno Salvador. E por crer nele, eu agora vou descer as águas do batismo e vou passar por este funeral com Cristo Jesus. E assim como é certo que com ele a minha vida está sendo sepultada, eu também creio que com ele ressuscitarei. Meu Pai da Glória, quando eu sair daquelas águas, eu creio que o Senhor terá lavado, perdoado e apagado todos os meus pecados, e que o Senhor nunca mais se lembrará deles, nem eu também. E ainda que o inferno queira me condenar, ninguém me convencerá da condenação, porque eu tomei posse da minha salvação em Jesus Cristo, meu Senhor e meu Deus, para sempre. Amém.
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7: Era o quinto dia da criação. Quase tudo estava pronto. E naquela noite, Deus se reuniu com Ele mesmo e conversou, conforme a gente lê aqui em Gênesis 1:26. E disse Deus: façamos o homem a nossa imagem, conforme a nossa semelhança, e domine sobre os peixes do mar e sobre as aves dos céus e sobre o gado e sobre toda a terra e sobre todo o réptil que se move sobre a terra. E Deus criou o homem e a mulher com todos os atributos divinos, de inteligência, força, e faltava apenas uma coisa para que o homem e a mulher tivessem um motivo para viver. Deus disse: vou colocar no homem e na mulher o desejo de alcançar uma coisa na vida, para que por toda a sua vida persiga este objetivo, para que os seus dias não sejam tediosos nem enfadonhos. Vou colocar algo para o homem e a mulher procurarem, a fim de encontrarem. Então Deus, conversando com Ele mesmo, disse: vou colocar como objetivo máximo do homem e da mulher encontrar a felicidade. E Deus pensou: onde poderemos colocar a felicidade para que o homem e a mulher sintam vontade de alcançá-la? E Deus disse consigo mesmo: colocarei no alto da montanha. Mas pensou mais um pouquinho, conversou com Ele mesmo e disse: no alto da montanha vai ficar difícil, porque algumas montanhas têm temperatura abaixo de zero. Algumas montanhas são dificílimas de serem escaladas. E mesmo com toda a criatividade e invenção humana, muitos não conseguirão escalar a montanha. Então, não, na montanha não. E Deus, conversando com Ele mesmo, disse: já sei, colocarei a felicidade no fundo do mar, para que o homem possa buscá-la. Mas o próprio Deus disse para si mesmo, conversando ali com a Santíssima Trindade, Deus falou: no fundo do mar não. A humanidade vai demorar muito para criar o submarino e equipamentos de mergulho, e não serão todas as pessoas que aprenderão a nadar. Então, no fundo do mar não, porque muitas pessoas não encontrarão a felicidade. E Deus pensou: já sei, Vou colocar a felicidade no espaço. Mas refletiu um pouquinho mais e disse para si mesmo: os homens demorarão muito a criarem os foguetes, as naves espaciais, e não serão todas as pessoas que terão recursos para fazer uma viagem intergaláctica, e demorarão demais a alcançar a felicidade. Não, no espaço não. Então, Deus, confabulando com ele mesmo, disse: já sei onde poderemos colocar a felicidade para que as pessoas corram atrás dela e, ao mesmo tempo, qualquer um possa encontrá-la. E Deus disse: vamos colocar a felicidade dentro do homem e dentro da mulher. E ficará ali, tão próxima, que nenhuma pessoa terá qualquer dificuldade para encontrá-la. Você está ouvindo esta ilustração? Você que está em busca da felicidade, preste atenção. Deus te criou semelhante a Ele, com capacidade, força, inteligência, com livre-arbítrio, com raciocínio, para procurar a felicidade. E você a tem buscado de uma tal maneira, mas às vezes se sente impotente para alcançá-la. Parece que a felicidade está tão longe. Mas, primeiro, saiba disso: você é uma cópia de Deus. No livro de Salmos, no capítulo 82, versículo 6, está escrito: eu disse, vós sois deuses, e vós outros sois todos filhos do Altíssimo. E o Senhor Jesus, quando estava aqui na terra, ele chegou a citar este mesmo salmo para dizer, e você encontra isso registrado no Evangelho de João, capítulo 10, 34. Respondeu-lhes Jesus: não está escrito na vossa lei, eu disse, sois deuses? Pois se a lei chamou deuses aqueles a quem a palavra de Deus foi dirigida, e a escritura não pode ser anulada. Então Jesus está afirmando que nós somos mini-deuses, que nós somos deuses, porque fomos criados à imagem do Deus Todo-Poderoso e somos cópias do Senhor Jesus. Como cristãos, nós temos semelhança com Ele, nós temos poder como Ele e podemos fazer coisas extraordinárias como o próprio Deus e o Senhor Jesus faz. Então, em primeiro lugar, você pode, você consegue, é só querer, é só buscar. Mas você anda iludido sobre o lugar em que a felicidade está escondida. Você pensa: se eu conseguir uma bela casa, uma linda mansão com piscina, com cascata, com cachoeira, com quadra de tênis, com campo de futebol, com muito jardim, então eu serei feliz. Mas, meu amigo e minha amiga, com teu esforço você pode conseguir até uma linda mansão, e é bom que você tente isso e se esforce para isso. Mas o teu esforço não vai garantir que você vai conseguir um lar. Talvez você diga: se eu conseguir me esforçar e comprar um carro zero importado, então eu serei feliz. Mas você vai perceber que a aquisição daquele bem, por mais desejado que ele foi, não te trouxe a felicidade. Você poderá, com teu esforço, até conseguir lindas mulheres ou lindos homens, mas isso não garante que você terá o amor e a felicidade. Porque a felicidade não consiste naquilo que você possui, e não está num lugar distante para que você tenha que procurá-la. Porque se assim fosse, ninguém ou apenas uma minoria conseguiria achá-la. Mas a felicidade está aí, dentro de você, dentro do teu coração. Quando o Senhor Jesus falou sobre a plena realização do ser humano, ele disse: vocês estão procurando o reino de Deus aqui e ali, mas o reino de Deus não vêm até vós com aparência exterior, nem dirão, ei-lo ali ou ei-lo aqui, porque o reino de Deus está dentro de vós. Tudo que você precisa para ser feliz está aí, dentro do teu coração. Mas se o teu coração for vazio, então você também será uma pessoa vazia, a tua boca será vazia, porque a boca fala do que o coração está cheio. E se o teu coração está cheio de amargura, como a tua vida é triste. Mas do lado de fora do teu coração, há alguém batendo agora e dizendo: posso entrar? Se alguém ouvir a minha voz, disse Jesus, eu entrarei em sua casa e com ele cearei e ele comigo. Se você agora se voltar para dentro do teu coração e compreender que exatamente neste momento o Espírito Santo está batendo, querendo entrar com toda a glória e poder do Senhor Jesus. E se você ouvir esta voz e abrir o teu coração e Jesus entrar na tua vida, então você será a pessoa mais feliz de toda a terra.

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2: Glórias a Deus. Quem tiver o evangelho, por favor, acompanhe comigo. E quem não tiver, porque vai entrar na água, hoje é batismo, pode acompanhar pelo telão, tá? Evangelho de Lucas, capítulo 2. Eu vou ler algo que fizeram com o Senhor Jesus quando ele tinha 8 dias de vida. 8 dias de idade. Evangelho de Lucas, capítulo 2, versículo 21, está escrito o seguinte: e quando os 8 dias foram cumpridos para circuncidar o menino, foi-lhe dado o nome de Jesus, que pelo anjo lhe fora posto antes de ser concebido. Amém? Eu vou ler de novo, preste atenção. E quando os 8 dias foram cumpridos para circuncidar o menino, foi-lhe dado o nome de Jesus, que pelo anjo lhe fora posto antes de ser concebido. Agora eu leio mais uma vez. E você que vai se batizar hoje, e você que está assistindo essa mensagem pela TV, ou ouvindo pela rádio, ou pelo youtube.com/JoãoRibe, repete em seguida, vamos lá. E quando? Bem alto. E quando? Os 8 dias... foram cumpridos para circuncidar o menino, foi-lhe dado o nome de Jesus, que pelo anjo lhe fora posto antes de ser concebido. Amém? Quem acredita que isso aconteceu com Jesus quando ele ainda era um bebê com apenas 8 dias de vida? Quem crê, levante a mão. Eu também creio. Então vamos dar para esta palavra a melhor salva de palmas que já se deu nesse lugar. Mas tem que ser a melhor. Tem que ser a melhor. Olha, você que está à distância nos acompanhando, junte-se a nós aqui em São Paulo. Glorifique a Deus conosco também. Levante os olhos aos céus e aplaudindo, comece a dar glórias a Deus. Vai dizendo glórias, glórias, glórias ao teu nome, Senhor. Isso, continue, não pare. Pai querido e Deus amado, em toda parte alguém está te glorificando agora. Abre o céu para receber este louvor. E sobre cada uma destas vidas, derrama a tua bênção, a tua virtude, o teu poder. Agora, Pai, a tua palavra vai ser pregada. Vem com teu espírito, tome a boca do pregador, tome os lábios do mensageiro, envia a tua palavra com poder e autoridade, e que a tua palavra vá, percorra toda a terra e prospere naquilo para o qual está sendo enviada, em nome do Senhor Jesus. Diga amém, Jesus. Podem se assentar, por favor. Muito interessante isso, não? O menino Jesus tinha 1 semana e 1 dia, ou seja, 7 dias mais 1 de vida, e ele foi circuncidado. Mas por que fizeram isso com Jesus, com um bebezinho? Em primeiro lugar, porque Jesus de nascimento era judeu, e a lei de Moisés ordenava isso, mas bem antes de a lei de Moisés ter sido dada lá no Monte Sinai, Deus conversou com Abraão, que foi o primeiro homem a viver pela fé, o homem que é chamado o pai da fé. Ele estava com 99 anos de idade, bastante idoso, ele estava bem velho, não é? estava avançado em idade, e Deus falou com Abraão o seguinte, capítulo 17 de Gênesis, entre Jesus e Abraão eu voltei 2000 anos, tá? Só para você saber. Entre o menino Jesus, que foi circuncidado no 8º dia, e a conversa que Deus teve com Abraão, 2000 anos os separam. Olha o que Deus disse para Abraão lá atrás. Sendo, pois, Abraão da idade de 99 anos, apareceu o Senhor a Abraão e disse-lhe, eu sou o Deus Todo-Poderoso, ande em minha presença e ser perfeito. Aí Deus estabeleceu um pacto com Abraão e diz aqui no versículo 9, preste atenção. Disse mais Deus a Abraão, tu, porém, guardarás o meu concerto, tu e a tua semente, quer dizer, a tua descendência depois de ti, nas suas gerações. Este é o meu concerto que guardareis entre mim e vós e a tua semente depois de ti, que todo macho será circuncidado. Então Jesus, o menino Jesus, quando nasceu, ele não era assexuado. Ele não era indefinido, nem homem nem mulher. Ele era macho. Porque seria impossível circuncidá-lo se ele não fosse macho. Continuando aqui a leitura. Deus fala para Abraão, e circuncidareis a carne do vosso prepúcio, e isto será por sinal de concerto entre mim e vós. O filho de 8 dias, olha o que Deus está falando aqui no versículo 12. O filho de 8 dias, pois, será circuncidado. Todo macho nas vossas gerações, o nascido na casa e o comprado por dinheiro. Ou seja, o filho que nascer da tua própria carne e o escravo que você comprou por dinheiro, todos que estiverem na tua casa, qualquer estrangeiro que não for da tua semente, quer dizer, não é do mesmo sangue, mesmo assim será circuncidado. E Deus diz para Abraão, com efeito será circuncidado o nascido em tua casa e o comprado por teu dinheiro e estará o meu concerto na vossa carne por concerto perpétuo. Então Abraão ouviu essa ordem de Deus. Ele tinha um filho com a escrava Agar chamado Ismael, um menino de 13 anos. O Isaac ainda não era nascido. E o Abraão reúne todo mundo para obedecer à ordem de Deus. Ele reúne todos os seus criados, empregados, escravos que foram comprados por dinheiro. E ele vai circuncidar todo mundo. E o próprio Abraão não era circuncidado. Olha o que eu vou ler para você aqui agora. Versículo 24. E era Abraão da idade de 99 anos quando foi circuncidado. Na sua carne, do seu prepúcio. E Ismael, seu filho, aquele que era com a escrava Agar, era da idade de 13 anos quando lhe foi circuncidado a carne do seu prepúcio. Neste mesmo dia foi circuncidado Abraão e Ismael, seu filho, e todos os homens da sua casa, o nascido em casa e o comprado por dinheiro do estrangeiro, foram circuncidados com ele. O que era a circuncisão então, minha gente? Era um sinal na carne que todos deveriam ter. Como Deus iniciou esse pacto com Abraão e ele tinha 99 anos, imagine um homem de 99 anos ser circuncidado. O Ismael já tinha 13 anos, vai ser circuncidado. Os escravos, empregados, todos os homens circuncidados. E a partir daí, Deus estabeleceu. Toda criança macho que nascer, todo menino de 8 dias deverá ser circuncidado. Esse é um costume que até hoje perdura em Israel. Você entendeu o que é a circuncisão, a carne do prepúcio? Pega o bilauzinho do bebezinho, aquela carnezinha que tem na ponta, eles cortam com uma faca de pedra. E como eles fazem em volta da glande, por isso que é chamado circuncisão. E sangra muito. Sangra muito, é um pacto de sangue. Jesus, quando tinha, então, 8 dias, vamos voltar lá para Lucas capítulo 2, que eu li para você. Jesus, quando tinha 8 dias de vida, como descendente de Abraão, ele foi circuncidado. Retornando para a leitura que eu li, diz assim: e quando os 8 dias foram cumpridos para circuncidar o menino, foi-lhe dado o nome de Jesus. Aqui está na forma ocidental, mas o nome de Jesus em hebraico é Yeshua, que significa Deus salva, ou o Deus salvador. Que pelo anjo lhe fora posto antes de ser concebido. Aí se cumpriram esses dias desse mandamento de Deus para todos os descendentes de Abraão, e o versículo 22 diz assim: e cumprindo-se os dias da purificação, segundo a lei de Moisés, o levaram a Jerusalém para o apresentarem ao Senhor. Jesus é um bebê, e ele foi levado para Jerusalém pelos seus pais, para ser apresentado ao Senhor. É um bebezinho. Quando chegaram lá no templo, um homem já muito velho, temente a Deus, que tinha recebido do Senhor a revelação de que ele não morreria sem ver o Salvador, ele foi para o templo na mesma hora em que José e Maria estavam levando o bebezinho Jesus. O nome desse idoso era Simeão. E quando Simeão viu que o menino estava ali e entendeu quem ele era, ele pega o menino nos braços. Louva a Deus, ele ergue para o céu o bebezinho Jesus. Ele louva a Deus e ele faz uma oração. Olha o que ele diz na oração. Estou lendo Lucas capítulo 2 agora. Estou no versículo 29. A oração que Simeão faz. Agora, Senhor. Agora, Senhor. E ele erguendo o menino no céu. Podes despedir em paz o teu servo, segundo a tua palavra, pois já os meus olhos viram a tua salvação. Posso morrer. Agora eu já sei quem é o meu Salvador. Eu posso morrer. Eu já sei quem é o meu Salvador. E esse homem morre salvo. E teve o privilégio de ver o Salvador quando ainda era um bebezinho. Bom, Jesus vai crescer, ensinado na palavra, na lei de Moisés, ele vai se desenvolver e vai ser sujeito aos seus pais até os 30 anos de idade. Aos 30 anos de idade, Jesus Cristo sai da sua cidade, percorre uma distância gigantesca a pé, e eu quero que você vá comigo no Evangelho de Mateus, capítulo 3, agora no versículo 13. Ele agora já é um homem, ele já é adulto, ele tem 30 anos, e ele vai até a Judeia. Então veio Jesus da Galiléia ter com João junto do Jordão para ser batizado por ele. Jesus andou muitos quilômetros, cerca de 110 quilômetros a pé, para se batizar. Ele é um homem. Ele foi porque quis. Agora ele não está sendo carregado pelo pai e pela mãe. Ele não está sendo levado pelos outros. Ele agora é um homem, tem entendimento, tem 30 anos. Ele não mede distância nem sacrifício debaixo daquele sol. Ele anda cerca de 110 quilômetros até onde João Batista estava batizando. E Jesus queria ser batizado. Versículo seguinte. Mas João opunha-se lhe dizendo: eu careço de ser batizado por ti e vens tu a mim? Jesus, porém, respondendo, disse-lhe: deixa por agora, porque assim nos convém cumprir toda a justiça. Preste atenção. Jesus não precisava se batizar. Mas ele insiste com João: me batize, porque precisamos cumprir toda a justiça. Preste atenção nesse outro detalhe. Quando ele era bebezinho, ele foi circuncidado segundo a lei que Deus tinha dado para Abraão e Moisés. Quando ele era bebê, ele foi circuncidado. Depois ele foi, ainda bebê, apresentado no templo pelo velho Simeão. Foi apresentado no templo quando era bebê. Já não bastava, então? Já não bastava? Vamos, por generosidade, imaginar que o batismo de bebezinho, que não apenas a Igreja Romana faz, mas também as igrejas protestantes históricas fazem. Eles também batizam bebezinhos, não são só os romanos, não. Os protestantes históricos também. Eles batizam um bebezinho, aí a pessoa cresce, ou ela vai dizer que é católica, ou ela vai dizer que ela é presbiteriana, ou ela vai dizer que ela é luterana, mas não escolheu nada. Foram seus pais que fizeram isso. O batismo de bebezinho, além de ser antibíblico, porque a circuncisão está na Bíblia. Querem seguir fazendo as coisas com as crianças? Então vão circuncidar os meninos. Ainda está na Bíblia isso. Os judeus praticam até hoje. Mas batismo de bebezinho, eu desafio o Papa e os presidentes das igrejas protestantes históricas a me apresentarem aqui agora um versículo bíblico que manda batizar bebezinho. E eu prometo que a partir de hoje eu começo a batizar bebezinho, se eles me provarem isso. O batismo de bebezinho não está na palavra de Deus, não está na Bíblia. Isso foi uma invenção da Igreja Romana, que atemorizava os pais, dizendo: olha, se não batizar o bebezinho, a criança morre, ela morre pagã, ela vai para o limbo, hein? Tem que batizar. Aí quando houve o cisma da Igreja do Oriente e também a Reforma Protestante, com Lutero principalmente, eles saíram do catolicismo. Eles vieram do catolicismo. Ainda que Lutero tenha abolido as práticas de venda de perdão, indulgência, venda de salvação, diminuição de pena no purgatório por adorar relíquias, ainda que Lutero tenha abolido a adoração de ídolos e outras práticas antibíblicas, no entanto, ele manteve o batismo de bebezinho, que é totalmente antibíblico, porque ele veio do catolicismo, porque ele veio da Igreja Romana. E hoje nós estamos enfrentando um problema muito grave no que diz respeito à salvação das pessoas. Porque o católico apostólico romano, que foi batizado quando era neném, ele acha que foi batizado, mas não foi. O presbiteriano igualmente, o luterano igualmente e outros de outras igrejas protestantes históricas que batizam bebezinhos, eles acham que são batizados e não são. Esse é o grande problema. E quando eu prego essas coisas, todo mundo quer me atirar pedra. Todo mundo range os dentes. Acha, quem esse pastor pensa que é para falar isso? Eu sou batizado, sim. Eu sou crente, sim. Você pode ser crente, mas não é salvo. Se você foi apenas batizado quando era nenê, você ainda não é salvo. Porque Jesus se batizou aos 30 anos de idade, não obstante ter sido apresentado no templo quando era bebê, e foi circuncidado quando era nenê, aos 30 anos de idade ele tomou a decisão de se batizar. E João falou: não, o senhor não precisa. E de fato não precisava. Mas Jesus insistiu: você tem que me batizar. Porque se Jesus não se batizasse, ele não iria cumprir a justiça de Deus. Você está entendendo isso? Preste muita atenção. O Evangelho, falando do batismo de Jesus, diz assim: e sendo Jesus batizado, saiu logo da água. Ele estava dentro da água. Se ele saiu da água é porque ele estava dentro da água. A palavra batismo vem do grego baptismos e significa imersão. É impossível uma pessoa ser imergida no seco. É impossível um bebezinho ser imergido com gotinhas de água na cabeça. Ou mesmo um adulto ser batizado com gotinhas de água na testa. A pessoa pensa que foi batizada e não foi. E sendo Jesus batizado, saiu logo da água. Olha, ele cumpriu a justiça de Deus. E viu o Espírito de Deus descendo como pomba e vindo sobre ele. E eis que uma voz dos céus dizia, a voz de Deus: este é o meu filho amado em quem eu me comprazo. Quer que Deus se agrade de você? Cumpra a justiça de Deus e não o que uma religião ensina. A pessoa acha que o batismo hoje não é mais necessário. Você sabia que tem um monte de apóstolos, bispos, que não batizam mais as pessoas porque diz que esse é um rudimento antigo, não precisa mais. Diz que quem crê em Jesus não precisa batizar, já está salvo. O pessoal acredita nisso? E não cumpre a justiça de Deus? E ficam argumentando um monte de ideias que não tem nenhum respaldo bíblico. E é claro que essas ideias são geradas pelo próprio Satanás, porque ele não quer que a pessoa seja batizada. Porque se ela cumprir a justiça de Deus, vai cumprir o que Jesus disse: quem crer e for batizado será salvo. Em outras palavras, quem crer e for imergido será salvo. O diabo não quer que as pessoas sejam imergidas. E muitas igrejas, por comodismo, porque dá trabalho, hein? Fala sério. Dá trabalho fazer um batismo. Nós temos que pregar, converter a pessoa, mostrar para ela a palavra de Deus, ensiná-la, marcar um dia, encher o batistério, marcar uma data e batizar milhares de pessoas. É trabalhoso, é trabalhoso. Mas é um trabalho que vale a pena, porque esvazia o inferno e enche o céu de almas lavadas e remidas pelo sangue de Jesus. O batismo de Jesus foi um exemplo, inclusive, dentro da água, por imersão. Deus mostrou pessoalmente que ele se agrada disso. E aí Jesus sai do Rio Jordão batizado, é conduzido pelo Espírito ao deserto para ser tentado pelo diabo, vence o tentador e começa a pregar o evangelho. Ele começa a pregar: arrependei-vos porque é chegado a vós o reino dos céus. E aí ele recruta 12 homens para ensiná-los. E Jesus, mesmo antes da cruz, começa a dizer para as pessoas: quem acreditar que eu sou o Salvador, quem acreditar em mim tem que se batizar. E olha só, os discípulos começam a batizar pessoas. Vamos comigo no Evangelho de João, capítulo 3, versículo 22. E eu estou te ensinando por quê? Porque eu fiz umas publicações no Instagram, entrou muita gente maluca e sem conhecimento bíblico para fazer comentários totalmente alheios à verdade da palavra de Deus. Antes da cruz, Jesus com os 12 discípulos pregava o batismo nas águas, não era por aspersão nem com gotinhas de água. Evangelho de João, capítulo 3, versículo 22, diz assim: depois disso foi Jesus com seus discípulos para a terra da Judeia e estava ali com eles e batizava. Ora, João o Batista, também em Enon, junto a Salim, porque havia ali muitas águas. Para se fazer um batismo precisa de muitas águas, não é gotinhas de água não, não é canequinha. Porque havia ali muitas águas, e vinham ali e eram batizados. Muitas testemunhas viram Jesus com os discípulos fazendo batismo
3: antes da cruz para todos aqueles que crescem nele. E foram conversar com João Batista para dar o relatório. Foram lá em Salim, foram falar com João e disseram: Rabi, aquele que estava contigo além do Jordão, do qual tu deste testemunho, ei-lo batizando, e todos vão ter com ele. Se o batismo não fosse necessário, Jesus ia ficar batizando as pessoas aqui com os discípulos? Olha o que diz o capítulo 4 em seguida. Diz assim: e quando o Senhor veio a saber que os fariseus tinham ouvido que Jesus fazia e batizava mais discípulos que João, ainda, entre parênteses, que Jesus mesmo não batizava, mas os seus discípulos. Jesus não ficava batizando as pessoas, ele mandava os discípulos batizarem. Os apóstolos batizavam. E durante 3 anos Jesus vai praticar isso com seus discípulos. Quem acredita nele tem que se batizar. Agora chega no século 21, não precisa mais batizar, não. Isso é rudimento da fé, basta crer em Jesus e você vai ser salvo. Olha o ladrão que morreu na cruz, do lado direito. Jesus disse: ainda hoje estarás comigo no paraíso. Ele não batizou, claro que ele não batizou. Estava pregado na cruz, como é que ele ia sair dali para se batizar? Está morrendo, não vai ter tempo para se batizar, mas ele crê que Jesus é o Salvador. Ele foi salvo, sim. Ele foi salvo, e eu tenho certeza que se chegasse um perdão de última hora para aquele ladrão e tirassem ele vivo da cruz, eu tenho certeza que ele não ia voltar para a vida.

e a pessoa se arrepende, se converte, recebe Jesus como único, suficiente, exclusivo e eterno Salvador, não teve tempo de se batizar, mas teve a oportunidade de ser salvo, salva, e a pessoa foi. É a mesma situação. O batismo não foi abolido, minha gente. E, aliás, essa é uma questão espiritual muito séria. E tem muita gente no nosso país que pensa que é salvo e não é. Tem muita gente no nosso país que pensa que é batizada e não é. E aqui mesmo, tem gente que só foi batizado quando era nenenzinho, se é que pode se chamar aquilo de batismo, porque não houve imersão, não houve muitas águas, não houve fé, o bebezinho não creu em nada, o bebezinho não tinha pecados para lavar, o bebezinho não se arrependeu de nada, o bebezinho não foi por vontade própria lá na igreja, levaram ele, não é? Tem muita gente no nosso país que pensa que é batizado e não é, nunca foi. Esse é o grande problema, nunca foi. Agora eu louvo a Deus pela tua vida, porque você ouviu a pregação do Evangelho, creu no Evangelho, entregou a vida para Jesus, o recebeu como único, suficiente, exclusivo e eterno Salvador, e hoje vai ser sepultado nas águas. Hoje você vai se batizar, o céu vai se abrir sobre a sua vida, e Deus vai dizer: tu és meu filho, tu és minha filha, em quem eu me comprazo. Agora preste atenção, não adianta batizar e depois desviar, porque tem que perseverar até o fim. Jesus disse: quem crer e for batizado será salvo, mas quem perseverar até o fim. O Judas Iscariotes era batizado nas águas, você sabia? Está queimando no inferno até hoje. Era batizado. Por que que ele foi para o Hades? Porque ele não perseverou até o fim. Porque jogou tudo fora na última semana de vida. Depois da cruz, depois que Jesus ressuscitou, ele ficou na terra ainda pelo espaço de 40 dias. Nesses 40 dias, Jesus falou muitas coisas, principalmente dando provas da sua ressurreição, de que ele não era um espírito, não era uma simulação, não era um simulacro, não era uma fraude, era ele mesmo. Ele ficou 40 dias provando que era ele mesmo, ressuscitado, e não uma teofania, porque isso seria um engodo. E me desculpem as testemunhas de Jeová, eles dizem que Jesus não ressuscitou, que aquilo foi uma teofania, então Deus seria um enganador, não é? Porque Jesus apareceu e disse: sou eu mesmo. Tocai-me e vede que um espírito não tem carne e ossos, como vedes que eu tenho. Preste atenção. Nós estamos vivendo uma época de erro, uma época de mentiras, com religiões que levam as pessoas para o inferno. E a pessoa acredita que está servindo a Deus. Depois que Jesus ressuscitou, nesses 40 dias, ele ficou dando provas da sua ressurreição. Aí ele leva cerca de 500 pessoas até o Monte das Oliveiras, em frente de Jerusalém, e dá a última ordem. Você já ouviu, mas eu faço questão de ler, porque a pessoa que não comprova na palavra, ela fica achando que a gente inventa. Olha o que está escrito aqui, Marcos capítulo 16, versículo 15. Jesus ressuscitado disse para aquelas 500 pessoas: ide por todo o mundo, pregai o evangelho a toda criatura. Quem crer e for batizado será salvo. Aí Jesus subiu aos céus. Aí Jesus foi embora. Os discípulos estão sozinhos. Cerca de 10 dias depois que Jesus subiu, Pedro faz uma pregação violenta no templo de Jerusalém. Ele fala que aquela geração matou o Filho de Deus, mas que Jesus ressuscitou e é o juiz dos vivos e dos mortos, e que um dia ele vai voltar, e que as pessoas precisam se arrepender e se batizar. Ele faz aquela pregação, e quando as pessoas escutam a sua pregação, está escrito, Atos capítulo 2, versículo 38,
E disse-lhes Pedro:

0: Arrependei-vos e cada um de vós seja batizado em nome de Jesus Cristo para perdão dos pecados. Você acha que o diabo quer que você se batize depois de adulto? Para ter os seus pecados perdoados? E recebereis o dom do Espírito Santo, porque a promessa vos diz respeito a vós, a vossos filhos e a todos os que estão longe, a tantos quantos Deus nosso Senhor chamar. E com muitas outras palavras, isto testificava e os exortava, dizendo: salvai-vos desta geração perversa. Está pregando salvação aqui. Versículo 41. De sorte que foram batizados os que de bom grado receberam a sua palavra, e naquele dia agregaram-se quase 3.000 almas. Jesus não está mais na terra, mas os apóstolos estão batizando. E até o diácono Filipe pregou para um homem que estava numa carruagem, disse que ele precisava se batizar, se ele acreditava na palavra, e falou: eu creio que Jesus é o Filho de Deus. Então você precisa se batizar. Tem que ser totalmente imergido, não precisa ficar explicando, porque eles já entendiam que batizar é imergir as pessoas. Não precisava ficar explicando. Aí esse homem estrangeiro viu água e falou para o diácono Felipe: olha a água ali, o que, que impede que eu seja batizado? O que impede? É lícito se creres de todo o teu coração. Ah, eu creio sim, de todo o meu coração. Eu creio que Jesus é o Filho de Deus. E diz aqui a palavra, e eu faço questão de ler no capítulo 8 de Atos, no versículo 38. Faz questão de ler isso aqui. Acompanha, por favor. O homem estava numa carruagem e ele manda parar o carro. E desceram ambos as águas. Desceram as águas, atenção, não foi canequinha, não foi espirrando um pouquinho de água na cabeça. Desceram ambos as águas, tanto Filipe como o eunuco, e o batizou. E quando saíram da água, olha o versículo seguinte: saíram da água. Eu estou te explicando que não tem essa história de batismo sem imersão. Estou te explicando que não existe essa história de batismo infantil ou mesmo de adulto com um pouquinho só de água. E muitos outros exemplos tem aqui na palavra. E isso será praticado pelos apóstolos. Saulo, quando se converte, é batizado. Aí uma pessoa escreveu lá na internet: mas lá está escrito: crê no Senhor Jesus, será salvo tu e a tua casa. Logo em seguida está escrito, a pessoa não leu o resto, né? Que Paulo pregou o evangelho para o carcereiro e batizou ele e toda a sua família. Não é só crer, não. Não é só crer, tem que batizar. A pessoa pode crer, frequentar uma igreja por toda a vida, frequentar a igreja a vida inteira, ser temente a Deus, mas se ela não se batizar por imersão, com arrependimento, com consciência, com fé em Jesus, se ela não se batizar, ela não será salva. E a palavra de Deus continua com muitos outros exemplos, e eu não vou discorrer um por um, eu só vou te dizer o seguinte: bem-aventurado o homem, a mulher, que ouve o evangelho, tem o entendimento da palavra, crê em Jesus Cristo, o recebe como único, suficiente, exclusivo e eterno Salvador, e cumpre a justiça de Deus, desce as águas, é batizada por imersão, e atenção, o batismo por aspersão, eu estou falando, o batismo por aspersão, ele não cumpre o propósito do batismo por imersão. Eu vou repetir isso que eu te falei. O batismo que é feito só com gotinhas de água, em bebês ou em adultos, ele não cumpre o propósito do batismo nas águas. Somente o batismo por imersão é que cumpre esse propósito. E eu vou terminar a mensagem lendo isso para você. Na carta aos Romanos, no capítulo 6, no versículo 3. Escute. Ou não sabeis que todos quantos fomos batizados em Jesus Cristo, fomos batizados na sua morte? De sorte que fomos sepultados com ele pelo batismo na morte. Quando você desce as águas, esse é o propósito do batismo. Sepultar o pecador. Sepultar a velha criatura. Sepultar aquela pessoa que estava condenada pelos pecados, porque ela está morrendo com Cristo. É isso que significa o batismo por imersão. É um sepultamento. Ela está sendo agora sepultada. Mas graças a Deus que ela não fica lá no fundo da água. A palavra continua dizendo assim: para que, como Cristo ressuscitou dos mortos pela glória do Pai, assim andemos nós também em novidade de vida. Então, o pessoal está lá embaixo, coberta pelas águas, totalmente submersa. Foi sepultada na morte com Cristo. Mas Cristo morreu e não continuou morto. Quando nós tiramos a pessoa da água, ela está ressuscitando com Jesus Cristo para uma nova vida. Uma vida de verdade, uma vida eterna, uma vida que nunca mais acabará. E é isso que significa: quem crer e for batizado será salvo. Vamos ficar todos de pé agora. Se você ouviu esta palavra aqui, preste atenção, e ainda não foi batizado nas águas depois de adulto, se eu fosse você, eu passava para o lado de lá, onde todo mundo já está de branco. Olha lá que coisa linda, ó. Olha lá. Mais alguém está precisando de capa de batismo? Aí levante a mão. Quem mais está precisando de capa de batismo? Olha só quanta gente que vai batizar aqui. E hoje em todas as sedes da Paz e Vida, juntando tudo, milhares e milhares de pessoas estão confessando a fé em Jesus Cristo como o único, suficiente, exclusivo e eterno Salvador. Milhares e milhares de pessoas estão morrendo para este mundo e nascendo de novo para uma nova vida com Jesus Cristo. O teu passado hoje vai ser totalmente apagado. A tua vida vai ser totalmente lavada. Você foi purificado pelo sangue de Jesus e agora vai ser purificado, purificada pelas águas do batismo. Se mais alguém quiser se batizar, passa para o lado de lá. Pastor Nilton, vem cá, meu filho. Faça com eles agora aquela oração de confissão, que eles vão descer as águas.
1: Muito bem. Você que será batizado agora, em instantes, em nome do Pai, do Filho e do Espírito Santo, aí onde você está, se ajoelhe. E você que ouviu esta poderosa palavra e quer entregar a vida a Jesus Cristo, porque sem Jesus você não pode ser salvo, dê um sinal aí com a sua mão. Pastor, eu quero entregar minha vida a Jesus. Quer se entregar a Jesus Cristo? Dê um sinal com a sua mão. Pastor, eu sou da fé, eu já entreguei a minha vida a Jesus. Vim acompanhar o meu pai, a minha mãe, o meu parente, o meu amigo, mas neste momento eu estou afastado da fé. É sério? Jesus está voltando. Tem alguém aqui que se afastou do evangelho, está desviado e quer se reconciliar hoje? Se você quer, dê um sinal com a mão. Muito bem. Aí onde você está, se ajoelhe. Aí onde você está, se ajoelhe. Aí mesmo. Pastor, eu vim acompanhar o meu tio, a minha esposa, a minha tia, o meu primo, a minha prima, o meu amigo, e eu não sou batizado ainda. Por que você não toma a decisão agora? A gente dá uma muda de roupa a você. A gente vai te entregar uma capa. Tá bom? Coloque a mão sobre o local do coração e vamos fazer a confissão de fé. Orem todos assim comigo: meu Deus e meu Pai. Não, não, é confissão de fé com convicção na alma. Ore em bom som e em alta voz, para o céu e o inferno ouvirem: meu Deus e meu Pai. Eu creio em Jesus Cristo, pois agora faço a minha confissão de fé que Jesus Cristo é o meu único, suficiente, exclusivo e eterno Salvador. E hoje eu serei batizado para cumprir com toda a justiça de Deus. Serei batizado por imersão nas águas, em o nome do Pai, do Filho e do Espírito Santo. Amém. Continue com os olhos fechados, por favor. Senhor, meu Deus e meu Pai Todo-Poderoso, não apenas aqui, mas pessoas que nos acompanham à distância, através dos veículos de comunicação, rádio, TV e internet. Estas pessoas, juntamente com esta multidão aqui na sede nacional da Paz e Vida, em Santana, São Paulo, capital Brasil, estão fazendo a confissão de fé que Jesus Cristo é para elas único, suficiente, exclusivo e eterno Salvador. E milhares de pessoas também fizeram a confissão de fé que serão hoje batizadas em o nome do Pai, do Filho e do Espírito Santo, em nome de Jesus. Amém. E graças a Deus. Fiquem de pé, por favor. Vamos aplaudir ao Senhor Jesus.
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7: Há muito tempo atrás, vivia um príncipe na Inglaterra que, em muito breve, seria o novo rei daquele império. Mas ele não podia ser coroado se não se casasse. Então ele chamou um atalaia e pediu que ele percorresse o seu reino, passasse por todas as aldeias e povoados, anunciando o seguinte decreto: eu quero que todas as donzelas do meu reino se apresentem tal dia no pátio do meu palácio, porque eu vou colocar a regra para escolher minha futura esposa e, consequentemente, a futura rainha da Inglaterra. E aquela notícia alvoroçou o rei. As moças, as donzelas, ficaram excitadíssimas. Em cada casa, desde a mais nobre corte até a casa mais simples, cada mãe, cada pai sonhava em ver a sua filha casada com o príncipe e, consequentemente, a rainha da Inglaterra. Então, no dia marcado, todas as donzelas, todas as moças da Inglaterra compareceram no pátio do palácio. E o príncipe, quando surgiu, era o homem mais bonito que qualquer moça havia contemplado. E ele disse: eu vou escolher a minha jovem esposa, mas eu antes quero fazer um teste com cada uma de vocês. Eu vou entregar a todas uma semente. Cada uma de vocês irá receber a mesma semente, do mesmo tipo, e vocês levarão essa semente para casa e a cultivarão. E dentro de 6 meses, aquela que me trouxer a mais bela flor que brotar desta semente será a minha esposa. E as moças então receberam cada uma semente e voltaram para suas casas. E cada semente passou a ser cultivada com muito carinho. Mas uma das moças que havia comparecido ali no pátio do palácio ficou muito triste, porque ela amava tremendamente o príncipe. Gostaria de ser a sua princesa, a sua rainha, mas a semente não brotava de jeito nenhum. E ela adubava a terra, e ela regava, cuidava com carinho, colocava um pouco no sol, depois na sombra, e todos os dias pela manhã ela se levantava apreensiva e olhava para o vaso, e nada da semente brotar. 1 mês, 2 meses, 3 meses, e ela começou a ficar desesperada. Por que aquela semente não brotava? Ela queria tanto ser a rainha da Inglaterra, não pelo poder, mas pelo muito que ela amava o príncipe. Porém, 4 meses se passaram e a sua semente não brotou. 5 meses, 6 meses, e o arauto percorreu o reino dizendo: amanhã, todas as donzelas que receberam a semente compareçam no pátio do palácio para mostrar cada uma a sua flor. E a moça ficou muito nervosa. Ela disse: mamãe, a minha semente não brotou. Eu não tenho nada para apresentar. Porém, eu amo tanto o príncipe que mesmo assim eu comparecerei amanhã. Estarei ali com o meu vaso, sem nenhuma flor, porque eu quero ao menos passar alguns momentos olhando, contemplando a formosura do meu amado. Eu sei, mamãe, que eu não tenho nenhuma chance, mas pelo menos o verei pela última vez. E ela compareceu, se arrumou simplesmente, sabia que jamais seria escolhida, e foi até o pátio do palácio. E ela nunca viu coisa mais linda. As donzelas mais formosas da Inglaterra estavam elegantemente vestidas, cabelos arrumados, e cada uma delas portando um vaso que tinha a mais bela e perfumada flor já vista. Ela disse: que coisa linda, que cena maravilhosa, que pena que a minha semente não brotou, mas pelo menos ficarei aqui e vou assistir esta grande festa. Vou saber qual é a escolhida e verei o meu amado de perto. E assim foi. No momento mais solene, surge o príncipe. E o arauto diz que ele vai percorrer, moça por moça, que estão perfiladas uma ao lado das outras, e ele vai examinar a flor de cada uma e vai escolher a sua esposa. E ele vai passando de donzela em donzela, que sorri, que mostra a sua flor. Ele vai percorrendo donzela por donzela, vaso por vaso, contemplando cada flor. E ela, com seu vaso vazio ali, perfilada também, sabendo que não tinha chance, mas queria ao menos ver de perto o seu amado. E quando o príncipe se aproxima dela, o seu coração parece que vai parar de tanta emoção. Ela o contempla com muita suavidade, com muito amor. E o príncipe olha para o seu vaso e ela sente vergonha. Ela gostaria até de esconder as mãos, mas lá estava o resultado do seu cultivo. A sua semente não brotou. Porém, a emoção de ver o seu amado superava toda a tristeza e vergonha. E o príncipe, então, depois de contemplar o vaso vazio, sobe ao palanque e anuncia que já tem a sua escolhida e que ele vai anunciar qual é a esposa do príncipe e a futura rainha da Inglaterra. E as moças estão nervosas. Ai, será que sou eu? Será que sou eu? E aquela jovem, cujo vaso não tinha flor nenhuma, era a única que tinha certeza que jamais seria escolhida. Mas para a surpresa de todos, o príncipe aponta para ela e diz: minha amada, venha para cá. Você vai ser a minha esposa e a rainha da Inglaterra. Todas as moças ficam surpresas. Ela, então, quase morre do coração. Eu? Ela olhava para o lado e o príncipe, sorrindo para ela,
0: dizia a você mesma: venha para cá, minha amada. E ela mal conseguia andar, sem compreender. Todos no reino agora olhavam para aquela moça, e ela é conduzida até a presença do príncipe. E o príncipe justifica então a sua escolha. Quero dizer a todos os meus súditos que esta é a minha escolhida, a minha preferida, a única digna de ser a rainha da Inglaterra, porque foi a única verdadeiramente honesta. Há 6 meses atrás, distribuí a cada uma das donzelas uma semente estéril. Nenhum vaso poderia ter brotado. E todas vieram aqui, apresentando a mais bela flor, para me seduzir e me enganar. Esta, porém, teve a honestidade de se apresentar com o seu vaso sem nenhuma flor. Quero dizer aos meus súditos que não apenas encontrei a mais perfeita esposa, como a Inglaterra acaba de ganhar a mais bela, perfeita e honesta rainha de todo o mundo. Então todo o reino emocionado começou a aplaudir e a gritar: viva a rainha! Viva a rainha! Viva a rainha! E ela chorava de emoção. E todas as outras voltaram para o seu dia a dia com vergonha e pesar. É que eu estou te contando essa história, meu amigo, porque o príncipe, você sabe, é o Senhor Jesus. Ele está à procura de uma esposa, e há muitas e muitas candidatas, mas a que ele vai escolher é a mais pura e honesta, a verdadeira igreja, aquela que não compactua com a mentira, mas convive com a verdade do Evangelho. E tem que ser uma noiva que ame profundamente o seu príncipe. Meu querido e minha querida, o Evangelho nos diz que a igreja é a noiva de Cristo. Então tem que ser uma igreja que está apoiada na verdade e que deseje profundamente, simplesmente, contemplar a formosura do seu noivo. Estar com ele para contemplar a sua beleza. Se você faz parte desta igreja, parabéns, porque um dia você também vai assistir uma grande festa no Palácio do Rei e você vai ver o Príncipe Jesus recebendo a sua noiva em casamento. Se você quer fazer parte desta festa, se você quer comparecer um dia ali, trazendo também o seu vaso, isto é, o teu corpo, então coloque o amor dentro do teu coração. Um verdadeiro amor. Um amor que tudo suporta, tudo sofre, tudo espera. Veja o que diz a primeira carta de Paulo aos Coríntios, capítulo 13, versículo 1 em diante. Ainda que eu falasse as línguas dos homens e dos anjos e não tivesse amor, seria como metal que soa ou como sino que tine. E ainda que tivesse o dom de profecia e conhecesse todos os mistérios e toda a ciência, e ainda que tivesse toda a fé de maneira tal que transportasse os montes e não tivesse amor, nada seria. E ainda que distribuísse toda a minha fortuna para sustento dos pobres, e ainda que entregasse o meu corpo para ser queimado e não tivesse amor, nada disso me aproveitaria. O amor é sofredor, é benigno. O amor não é invejoso. O amor não trata com leviandade, não se ensoberbece, não se porta com indecência,
7: não busca os seus interesses, não se irrita, não suspeita mal, não folga com a injustiça, mas folga com a verdade. Tudo sofre, tudo crê, tudo espera, tudo suporta. O amor nunca existe.

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2: Mateus capítulo 3, versículo 11. João Batista está dizendo o seguinte: já encontraram? Evangelho de Mateus, capítulo 3, versículo 11. João diz assim: e eu, em verdade, vos batizo com água para o arrependimento. Mas aquele que vem após mim é mais poderoso do que eu. Não sou digno de levar as suas sandálias. Ele vos batizará com Espírito Santo e com fogo. Amém? Você acredita na palavra de Deus?
3: Amém.
2: Então vamos ler isso daqui. Eu vou ler de novo, preste atenção, só preste atenção. E eu, em verdade, vos batizo com água para o arrependimento. Mas aquele que vem após mim é mais poderoso do que eu. Não sou digno de levar as suas sandálias. Ele vos batizará com Espírito Santo e com fogo. Agora eu vou ler a terceira vez e quero ouvir todos vocês que vão ser batizados, já que nós vamos ter que entrar na água com você. Eu leio e todo mundo repete como se fosse uma só voz. Vamos lá. E eu? Bem alto. E eu? Em verdade, vos batizo com água para o arrependimento. Mas aquele que vem após mim é mais poderoso do que eu. Não sou digno de levar as suas sandálias. Ele vos batizará com Espírito Santo e com fogo. Amém? Você crê nesta palavra? É por causa desta palavra que você está aqui hoje? Você quer o batismo mesmo? Então desocupe as tuas mãos e vamos dar a melhor salva de palmas para esta palavra. Mas vamos aplaudir mesmo o melhor que a gente pode. Louve a Deus enquanto você aplaude. Abre a tua boca e diga glória a Deus. Agora bem direto, glória ao teu nome, Senhor. Isso, mais alto ainda. Glória ao teu nome, Jesus. Isso, dá glória, glória, glória. Senhor Deus e Pai Todo-Poderoso, hoje é dia de salvação. Coisas tremendas vão acontecer neste lugar. Nós sabemos que os teus olhos estão atentos aqui neste santuário, e eu sei que o teu Espírito está neste lugar. Então, ó Deus, agora toma conta de cada pessoa, cada vida, cada homem, cada mulher, cada moço e cada moça. E nos abençoe na ministração da tua palavra. Fala através de nós. E que a tua palavra vá e produza o resultado para o qual está sendo mandada. Em nome do Senhor Jesus. Amém. Diga amém, Jesus. Quando João Batista estava lá fora da cidade de Jerusalém, no deserto, anunciando que uma nova era, mas não essa nova era aí dos místicos, uma nova era entre a humanidade e Deus, quando ele fazia aquele anúncio, ele exigia uma condição para que a pessoa estivesse preparada. A pregação de João Batista se resumia a apenas esse tema: arrependimento. Ele só batia em cima desta palavra. Ele exigia frutos dignos de arrependimento. Ele não batizava qualquer pessoa por batizar, não. Ele exigia que a pessoa mostrasse arrependimento. E ele dizia: arrependei-vos, porque é chegado a vós o reino dos céus. E as pessoas que ouviam isto ficavam de tal maneira possuídas de temor que se arrependiam imediatamente, apenas com esta mensagem. João Batista dizia: arrependei-vos, era a única mensagem. E as pessoas se arrependiam, e para provar que estavam arrependidas, elas se batizavam. E cada pessoa que se batizava nas águas do Rio Jordão estava dizendo que se preparava para receber o reino de Deus. Nada mudou até hoje. Eu quero que você fique sabendo e esteja consciente disso, especialmente você que é novo convertido. Não basta apenas batizar nas águas, tem que ter o arrependimento. E esse arrependimento tem que ser sincero. E eu quero mostrar que realmente eu estou arrependido, que eu vou até me batizar nas águas. E por que que você vai se arrepender e se batizar nas águas? Por que que nós vamos repetir isso hoje? Por que que nós vamos fazer isso? Por que que você está aqui hoje? Por que que essa igreja está lotada de candidatos que querem descer as águas? De pessoas que estão ansiosas para tomarem essa decisão, para passarem por mais esta fase da sua vida? Cada um de vocês está fazendo isso com a sincera necessidade, o desejo sincero de se preparar, não apenas para receber o reino de Deus, mas para receber muito breve o Senhor Jesus que está voltando. Nós vamos realizar este batismo sabendo que o reino de Deus, que já está entre nós, ele estará brevemente voltando visivelmente à terra. João Batista anunciava: olha, ele está chegando. A nossa mensagem é idêntica nestes últimos tempos. Se preparem, porque ele está chegando. E João Batista dizia: oh, eu estou aqui batizando, mas logo vai chegar outro que é mais poderoso do que eu, muito maior do que eu. Ele é tão grande que eu não sou digno de carregar as suas sandálias. João Batista confessa que ele era nada diante da grandeza daquele que viria depois dele. Hoje nós sabemos de quem exatamente João Batista falava, mas as pessoas naquela época não sabiam. Era um mistério. Quem é que está para chegar, que é maior do que esse grande profeta João Batista, que Jerusalém, Judeia, Samaria e todos os povos vizinhos estão vindo para se encontrar, chorando copiosamente? Quem pode ser maior do que João Batista? As pessoas ficavam curiosas a respeito desta pessoa que iria chegar. Hoje também nós estamos anunciando que muito breve vai chegar alguém tão grande, tão poderoso, como nunca houve igual e nem jamais haverá. Ele é não apenas o primeiro e o último, e o alfa e o ômega, como ele também é o rei dos reis e o senhor dos senhores. Ele é o fiel e verdadeiro, aquele que julga com justiça, e mais do que tudo, ele é o próprio Deus. O mistério que cerca agora a chegada deste Deus na pessoa do Senhor Jesus é algo que causa expectativa em cada coração, porque João Batista tentava mostrar o quanto ele era importante. Nós sabemos o quanto ele é importante, mas ainda assim de uma maneira limitada. Ele é tão grande, ele é tão tremendo, que todo o universo é como se fosse o seu trono e a terra como se fosse o descanso dos seus pés. Ele tem todo o poder no céu e na terra, e é de tamanha divindade, de tamanha glória, que todo o céu fica o tempo todo louvando e glorificando este nome. Ele é tão grande e tão tremendo que todas as igrejas fazem questão de servi-lo da melhor maneira possível. Ele é tão tremendo que o nome dele, quando é sussurrado no inferno, os despenhadeiros e os abismos começam a desabar. O nome de Jesus, ele é hermeticamente fechado ali no inferno para não ser pronunciado, mas nem de leve, tamanho estrago que o seu nome faz apenas de ser pronunciado. É este que nós estamos esperando. É este que você vai esperar. A partir do batismo de hoje, a partir da tua descida nas águas, você vai se preparar para receber o maior de todos. Aquele que veio ao mundo e não precisava de ninguém. E apesar de não precisar de ninguém, ele veio para servir. E apesar de ser tão grande e de ser tão amado e de todos fazerem questão de amá-lo, nunca ninguém conseguiu amar mais do que ele. Porque sendo o próprio Deus, ele deu a vida na cruz do Calvário para salvar a tua alma e fazer de você um cidadão dos céus, uma cidadã do reino de Deus. Nós vamos nos preparar para recebê-lo. Quando Jesus se batizou no Rio Jordão, os evangelhos nos contam que o céu se abriu e que o Espírito Santo de Deus, em forma corpórea de uma pomba, veio descendo do céu e pousou sobre ele. Naquele momento, houve a unificação entre o batismo nas águas e o batismo no Espírito Santo. Quando o Espírito Santo pousou sobre Jesus, então ficou claro que aquilo que João Batista estava dizendo a respeito do batismo era, na verdade, uma coisa só. Eu vos batizo com água para o arrependimento, mas aquele que vem depois de mim é mais poderoso do que eu. Ele vos batizará com o Espírito Santo e com fogo. Ele juntou as duas coisas. O batismo nas águas tem que estar ligado com o batismo no Espírito Santo, porque os dois são necessários para esta nova vida cristã. Quando Jesus recebeu o batismo no Espírito Santo, então, que pousou sobre ele, foi revestido, mas por causa do batismo nas águas. Naquele momento o céu se abriu e a voz de Deus dizia: este é o meu filho amado em quem eu me comprazo. Nós vemos que no batismo de Jesus esteve presente o Pai dando testemunho: este é o meu filho amado. O Espírito Santo que desceu como pomba sobre ele. E também o Filho de Deus: este é o meu filho. A Trindade no batismo. Por isso que depois de ressuscitado Jesus disse: ide, fazei discípulos de todas as nações, batizando-os em nome do Pai, do Filho e do Espírito Santo. Jesus mostrou que o batismo nas águas tem que ser associado com o Pai, com o Filho e com o Espírito Santo. O Espírito Santo faz parte do batismo nas águas. Foi ele que convenceu você da necessidade urgente de se arrepender dos seus pecados. Foi ele que te convenceu a enfrentar mau tempo, frio, etc., e dificuldade para descer as águas. É o Espírito Santo que trabalhou na tua vida até este momento, para que hoje você estivesse ansioso, ansiosa em cumprir a vontade do Pai. O céu se abriu, o Espírito Santo desceu no batismo de Jesus. Quando Jesus conversava com Nicodemos, Jesus disse: Nicodemos, quem não nascer da água e do Espírito não pode entrar no reino de Deus. Quer dizer, arrependimento, batismo nas águas e nascer de novo no Espírito. Olha o Espírito Santo de Deus novamente ligado com o batismo nas águas. E nós vamos ver que isso vai acontecer várias vezes na Bíblia. Não necessariamente nessa ordem: primeiro batismo nas águas e depois batismo no Espírito Santo. Porque a gente vai ver que a família de Cornélio recebe primeiro o batismo no Espírito Santo e depois o batismo nas águas. O que isso significa? Que o batismo nas águas e o batismo no Espírito Santo estão associados, andam juntos. Desde a profecia de João Batista, quando ele disse: eu vos batizo com água, mas ele vos batizará com o Espírito Santo e com fogo. Então está ligado. Aquele milagre que aconteceu da descida do Espírito Santo do céu pousando sobre Jesus, e o Espírito Santo estando permanentemente a partir dali associado ao batismo nas águas, eu quero dizer para você que este milagre vai se repetir hoje. Eu quero garantir em nome do Senhor Jesus que mais uma vez o céu vai se abrir sobre este lugar. E mais uma vez o Espírito Santo de Deus vai descer do céu e vai pousar sobre você ali dentro daquelas águas. Porque aquele que batiza com o Espírito Santo, ele está presente neste lugar. Aquele que é o maior de todos, ele está aqui para cumprir esta palavra. Você crê nisso, amém? Você vai sentir algo tremendo dentro das águas do batismo. Você vai sentir algo sobrenatural. Quero que você não se preocupe com o frio da água, porque Jesus batiza com o Espírito Santo e com fogo. Ele vai te aquecer por dentro. Ele vai te esquentar por fora. Você vai descer ali naquelas águas e você vai nascer da água e do Espírito, vai nascer de novo. Você já viu ali em Gênesis capítulo 1, verso 1, o que, que diz a palavra? A terra era sem forma e vazia, e havia trevas na face do abismo, e o Espírito de Deus se movia sobre a face das águas. E quando isso aconteceu, qual foi o resultado? A terra que era sem forma e vazia, a terra se tornou frutífera, passou a ter vida de verdade. Tudo passou a existir a partir daquele momento que o Espírito de Deus se movia sobre a face das águas. É uma figura. A necessidade da criação precisa da água e precisa do Espírito de Deus. Por isso que Jesus disse: quem não nascer da água, batismo, e do Espírito, revestimento de poder, quem não nascer, não pode entrar no reino de Deus. Te garanto, sobre estas águas calmas que você está verificando, o Espírito de Deus está pairando sobre ela. E quando você entrar naquela água, o Espírito de Deus vai pousar sobre ti. Você vai ser mergulhado dentro da água. Por um breve momento será submergido. É como se por um breve momento você deixasse de existir. É como se por um breve momento você não estivesse mais no mundo. Sim, vai ser sepultado. As águas te cobrirão. Mas quando você sair das águas, você vai sair lavado de todos os seus pecados e revestido pelo Espírito de Deus para ter uma nova vida, uma vida frutífera de verdade, uma vida abençoada, uma vida cheia de luz, uma vida cheia de poder. Vai acontecer este mistério hoje, particularmente na tua vida. E você precisa estar consciente da necessidade de arrependimento. De abandono total de toda forma de vício e de pecado. Arrependido das coisas erradas que fez até hoje, dizendo: meu Deus, eu me arrependo, não vou fazer mais. Porque não adianta só se arrepender e voltar a fazer as coisas. Arrependimento implica numa rejeição às velhas atitudes, aos velhos vícios. E eu vejo que não há dificuldade para você conseguir esse objetivo, porque aquela criatura viciada, boca suja, maldizente, murmuradora, aquela velha criatura que andava por lugares tenebrosos e lugares de vergonha, aquela velha criatura vai ser sepultada hoje. Vai morrer, vai ser sepultada, está morta. Quando você sair daquelas águas, você vai sair sem nenhum pecado. Você vai sair completamente lavado. O vício não vai mais ter poder na tua vida. As obras da carne não terão mais poder sobre a tua vida. As obras das trevas não terão mais poder sobre o teu corpo. O demônio não terá qualquer chance de te tocar, porque se o maligno tentar colocar o dedo em você, ele vai ser imediatamente fulminado, porque agora você vai ter, além da cobertura da água, você vai ter a cobertura do Espírito Santo de Deus. Você vai estar revestido do Espírito. As coisas velhas passarão, deixarão de existir. Você vai ser uma nova criatura. Por isso eu quero fazer com você a oração do arrependimento agora. Curva a tua cabeça. Fecha os teus olhos. Você que vai descer as águas, mostra para Deus o teu arrependimento sincero, não da boca para fora. Você não está se preparando para se batizar apenas porque foi uma ordem de Jesus, mas porque você quer estar preparado, preparada para recebê-lo muito breve. O reino de Deus já está entre nós. Você, através do batismo nas águas e do novo nascimento no Espírito, você vai passar a ser um cidadão, uma cidadã dos céus. A partir de hoje você vai começar uma nova vida sem pecado. Todos que vão descer as águas vão lavar os pecados. Ninguém vai sair com nenhum tipo de pecado. Você vai sair novinho, novinho, novinha, novinha, como um bebê que acaba de nascer. Quando você sair daquela água, é como se você nunca tivesse fumado na sua vida, porque o vício foi lavado. Quando você sair daquela água, é como se nunca você tivesse experimentado maconha, cocaína, crack, porque você vai sair dali lavado deste vício maldito. Quando você sair dali, é como se você nunca tivesse bebido qualquer pinga ou cachaça na tua vida, porque você está nascendo de novo, estará ressurgindo para uma nova vida. Para que você desfrute disso, tem que mostrar arrependimento, rejeitar as obras das trevas, as obras do diabo, as obras da carne. Mostrar o arrependimento: nunca mais, nunca mais eu vou fazer isso. Estou me batizando para me preparar para receber o maior de todos, que agora é incomparável, porque recebeu todo o poder no céu e na terra. Então abre a tua boca para orar a Deus. Jesus disse que um homem não tinha coragem sequer de levantar os olhos aos céus, e ele batia no peito dizendo: ah, meu Deus, tem compaixão de mim, pecador. E Jesus disse que ele, chorando e batendo no peito, foi justificado. Se você agora chorar, bater no peito, lamentar, pedir o perdão, mostrar o teu arrependimento, você vai ser justificado. Mas o pecado só vai ser lavado ali, ó. Vai ser lavado ali. Então se arrependa agora que você está dando o passo mais importante para uma nova vida. É através desse arrependimento aí, arrependimento sincero, que você vai tomar posse do reino de Deus. E você vai se batizar para provar que realmente está arrependido. E vai se batizar realmente para lavar os teus pecados. Quando eu perguntei quantos vão se batizar hoje, com exceção dos amigos que vieram assistir, 90% da igreja levantou a mão. Então, não precisa ter vergonha de pedir perdão, porque a pessoa que está ao teu lado se encontra na mesma condição que você. Abre a tua boca e peça perdão. A pessoa que está ao teu lado também está pedindo perdão. Não precisa ter vergonha, não. Mas pede mesmo. Pede perdão. Mostra o teu sincero arrependimento. Faz o teu compromisso com Deus para viver esta nova vida, para fazer parte do reino de Deus. Ore dizendo: meu Deus, eu até hoje fiz parte do reino dos homens e pratiquei as coisas do reino dos homens, mas a partir de hoje eu faço parte do reino dos céus e tenho que praticar as coisas pertinentes ao teu reino. Fale com Deus. Não quero mais, meu Deus, fazer as coisas do reino dos homens. Quero fazer somente as coisas do reino dos céus. Oh, glória. Se você está realmente arrependido, arrependida, se você está fazendo tudo isso agora diante de Deus com sinceridade, então você vai fazer a tua confissão de fé. A tua confissão de fé é pública. Você coloque agora a mão direita sobre o teu coração. Você que vai descer as águas, coloque a mão direita sobre o coração e levante a outra mão ao céu. Você vai fazer a tua confissão de fé. No que você acredita? Porque Jesus disse: quem crer e for batizado será salvo. Então ore assim comigo: meu Deus e meu Pai, eu acredito que o Senhor Jesus é Deus. Ele e o Senhor são a mesma pessoa, juntamente com o Espírito Santo.

Teu, o sangue mais puro e carmesim, um sangue que nunca houve igual, para lavar os meus pecados. Ele ofereceu a sua vida em resgate da minha e foi visitar as profundezas do inferno e ali ele arrancou das mãos do diabo as chaves da morte e as chaves do inferno, e a partir daí ressuscitou. E ele disse que todo aquele que ouvisse a sua voz e obedecesse e que cresce e fosse batizado seria salvo. Meu Deus, é pela minha fé que eu estou aqui. E agora vou descer as águas, porque eu creio que o Senhor Jesus é o meu único e suficiente Salvador. E creio também que um dia Ele vai voltar para me buscar aqui na terra, porque eu faço parte do reino dos céus. Eu não sou do mundo, fui do mundo, mas agora me arrependi e me tornei, pela fé no sacrifício do Senhor Jesus e pela fé no Evangelho, eu me tornei propriedade do reino dos céus. Agora, meu Pai, me garanta este privilégio de me tornar uma nova pessoa, não gerada pela vontade do homem, do varão, ou da carne, nem do sangue, mas sim pelo teu Espírito. Confirma o meu nome no livro da vida e me guarda até o fim desta jornada. Em nome de Jesus, assim seja. Continue em Espírito. Oh, glória. Senhor nosso Deus e nosso Pai, não tem outro jeito. Ou a pessoa aceita Jesus, crê que Ele é o Filho de Deus, se arrepende dos seus pecados, se batiza e é salva, ou ela será condenada. Só existem dois caminhos. Um conduz à vida e o outro conduz à morte. E o caminho que conduz à vida, ele passa pelas águas do batismo. E esta pessoa se encontra hoje nesse trecho do caminho, pronto, pronta para fazer essa travessia. É o momento mais glorioso da vida cristã, porque depois dessa travessia vai haver uma separação total entre a luz e as trevas, entre o reino dos céus e o reino dos homens, entre a nova vida e a velha vida. O teu filho, a tua filha, está se preparando agora com arrependimento para fazer essa travessia. Eu quero que o teu Espírito Santo, que está sobre as águas, revista esta pessoa no momento em que ela emergir. Quando esta pessoa sair das águas, eu quero que ela seja revestida pelo teu Espírito e se cumpra a palavra que o teu filho Jesus disse: quem não nascer da água e do Espírito não pode entrar no reino dos céus. E esta pessoa vai entrar, porque é pela fé, com arrependimento, que ela está fazendo isso em obediência ao teu filho Jesus. Confirma, ó Deus, abrindo os céus sobre nós agora. Sim, meu Deus, para declarar a respeito deste homem, deste moço: este é o meu filho em quem eu me comprazo. Sim, meu Deus, para declarar também em relação a esta mulher e a esta moça: esta é a minha filha em quem eu me comprazo. Faz, Senhor Deus, a tua presença tomar conta deste lugar. Cada vida que vai descer as águas agora,
tem que estar sentindo a presença do Teu Espírito

0: Santo, aquela obra que o Senhor começou a fazer, agora aperfeiçoa e confirme a salvação do teu filho e da tua filha, em nome de Jesus, assim seja, amém Senhor, amém Jesus. Isso, toma posse pela tua fé, toma posse daquilo que você vai fazer agora. Oh glória! Diga graças a Deus.
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É tempo que Deus tem despertado e tem levantado homens e mulheres, jovens, crianças, para serem usados. Usados pelo Senhor Jesus nesse tempo, nessa geração.

0: Quantos apaixonados nós temos aqui? Levanta suas mãos para os céus e diga assim comigo: Senhor,
1: Senhor,
0: eu estou
1: apaixonado
0: por ti.

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um velho carpinteiro estava pronto para se aposentar. Ele informou ao chefe seu desejo de sair da indústria de construção e passar mais tempo com sua família. Ele ainda disse que sentiria falta do salário, mas realmente queria se aposentar. A empresa não seria muito afetada com sua saída, mas o chefe estava triste em ver um bom funcionário partindo e ele pediu ao carpinteiro para trabalhar em mais um projeto como um favor. O carpinteiro concordou, mas era fácil ver que ele não estava entusiasmado com a ideia. Ele prosseguiu fazendo um trabalho de segunda qualidade e usando materiais inadequados. Foi uma maneira negativa dele terminar sua carreira. Quando o carpinteiro acabou, o chefe veio fazer a inspeção da casa, depois deu a chave da casa para o carpinteiro e disse: "Esta é sua casa. É o meu presente para você." O carpinteiro ficou muito surpreso. Que pena! Se ele soubesse que estava construindo sua própria casa, teria feito tudo diferente. O mesmo acontece muitas vezes conosco. Nós construímos nossa vida um dia de cada vez e muitas vezes fazendo menos que o possível. Depois, com surpresa, descobrimos que precisamos viver nesta construção. Se nós pudéssemos fazer tudo de novo, faríamos diferente. Mas não podemos voltar atrás. Você é o carpinteiro. Todo dia você martela pregos, ajusta tábuas e constrói paredes. Alguém disse que a vida é um projeto que você mesmo constrói. Suas atitudes e escolhas de hoje estão construindo a casa que você vai morar amanhã. Construa com sabedoria. Trabalhe como se você não precisasse do dinheiro. Ame como se você nunca tivesse se magoado antes. Dance como se ninguém estivesse olhando. Sempre que você for fazer alguma coisa, faça bem feito. Conheço também uma história que aconteceu no passado, numa cidade do Paraná. Aconteceu um acidente grave e a pessoa que socorreu levou o jovem ferido, perdendo muito sangue, para os hospitais da cidade. Isso mesmo, hospitais, pois o primeiro e o segundo não quiseram recebê-lo, alegando que estavam sem médicos. Aconteceu que num destes, o médico pediu depósito adiantado para sair de casa. Não atendeu e levaram o jovem, que já perdera muito sangue, para outro hospital. O jovem estudante de engenharia não resistiu à perda de sangue e veio a falecer. Ele vinha passar uns dias de férias com muita saudade de sua família, de seu pai querido. Seu pai era o médico que não o atendera e que depois deste episódio ficou completamente louco. As nossas ações devem ser responsáveis por tudo o que fazemos na vida. Somos frutos do que pensamos e fazemos. Se queremos o bem para nós mesmos, é preciso que façamos o bem para os outros. Não existe empresa 100% com funcionário 50%. Construa a casa do outro pensando que você é quem irá morar nela. Atenda as pessoas como se fosse da sua família. A vida é assim. As empresas de sucesso são assim. As pessoas de sucesso são assim. Pense nisso e um forte abraço.

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7: Eles não se conheciam e nunca tinham se visto antes. Ele era um moço árabe que estava em passeio por Paris. E ela era uma moça brasileira que estava naquele mesmo lugar naquela mesma hora. E mesmo cada um falando uma língua diferente, tendo religiões diferentes, se olharam. E naquele momento o amor nasceu. E aquela linguagem secreta, universal, entre um homem e uma mulher se estabeleceu de coração para coração e ambos se apaixonaram. Porém, os pais da moça ficaram irados quando perceberam que aquela jovem brasileira estava gostando de um árabe muçulmano. E sendo eles extremamente católicos, proibiram a moça de ver aquele rapaz. E por outro lado, os pais do moço, sendo muçulmanos radicais, também, ao perceberem que o jovem estava apaixonado, disseram: "Meu filho, aquela moça é uma infiel, não namore com ela." E do lado da moça, os pais diziam: "Filha, aquele homem é um pagão, você está proibida de vê-lo." E por causa daquele ódio religioso, eles não se viram mais. Porém, um ficou morando dentro do coração do outro e cada um voltou ao seu país. O jovem árabe muçulmano não pensava em outra coisa a não ser naquela jovem brasileira. E ela, já de volta ao Brasil, não pensava em outra pessoa senão naquele jovem muçulmano, mas nunca mais se viram. Porém, também é verdade que nunca mais se esqueceram. E os anos foram se passando e a saudade aumentando cada vez mais. Lá na Arábia, tudo que aquele moço desejava na sua vida era ver novamente a jovem brasileira católica. E aqui no Brasil, tudo o que aquela moça mais queria na vida é encontrar com aquele príncipe muçulmano por quem ela estava perdidamente apaixonada. E cada um, no seu próprio país, foi ficando doente de amor. Aquela doença que vai consumindo por dentro, que faz a pessoa perder o apetite, que faz a pessoa perder a vontade de estudar, de trabalhar, de sair de casa. E o tempo foi passando e cada um foi morrendo de amor. Muitos anos depois, a moça estava no seu leito de morte. Ela estava magra, seca, não se alimentava, estava realmente muito doente. E a sua enfermidade, nenhum remédio podia curar, porque não era uma simples doença do coração, era uma doença de amor. Então ela teve a seguinte ideia: pediu que uma amiga sua, fosse até uma mesquita árabe em São Paulo e trouxesse até ela o dirigente daquela igreja, como eles chamam, o imã. E quando o líder árabe chegou, o sacerdote árabe estava diante dela, a jovem disse: eu quero me converter agora ao islamismo. Eu quero me tornar muçulmana. Eu sei que eu estou morrendo e sei que não tenho mais muito tempo de vida e sei que estou morrendo de amor. Por isso, por amor, eu quero agora me converter ao islamismo para que quando eu morrer, eu encontre o meu amado no paraíso dos muçulmanos. E ali ela se converteu e morreu. E lá na Arábia, acontecia a mesma coisa. O moço muito doente, pele e osso, no leito de morte, teve uma ideia parecida. Pediu a um amigo seu que trouxesse-lhe um padre. E quando o padre chegou, o jovem árabe disse: eu sei que eu estou morrendo de amor. A mulher que eu mais queria em toda a minha vida, eu não pude tê-la por causa da incompreensão religiosa. Porém, antes de morrer, eu quero me converter ao catolicismo, padre. Eu quero ser um católico apostólico romano para poder encontrar com o meu amor no paraíso dos católicos. E assim, ele se converteu ao catolicismo e uma semana depois, também morria. E o que é mais triste e irônico nesta história é que, mais uma vez, depois de mortos, eles estão separados por causa da ignorância religiosa. Preste muita atenção, você que está me ouvindo agora. Quando o Senhor Jesus estava aqui na Terra, ele foi questionado a respeito do casamento depois da morte. E disseram para Jesus: entre nós, teve uma mulher que estava casada, mas antes de ter filhos, lhe morreu o marido. E sendo ela viúva, e pela lei de Moisés, o irmão, agora, o seu cunhado, deveria gerar um filho com ela, para que o seu irmão falecido não ficasse sem descendência. E aquele outro irmão, o seu cunhado, entrou a ela e coabitou com ela. Porém, antes que ela tivesse um filho, também aquele morreu. E mais uma vez ela ficou viúva. Então, tinha ela mais um cunhado, que pela lei de Moisés também teve que entrar a ela para que gerasse um filho. Mas antes que ela engravidasse, aquele terceiro cunhado que havia se casado com ela também morreu. E assim aconteceu com 7 irmãos. E eles perguntaram para Jesus: sabe, Senhor, no final, depois que todos morreram, a mulher morreu também. E nós queremos saber o seguinte: na ressurreição, de qual dos 7 será a mulher, visto que todos a possuíram? Jesus, porém, respondendo, disse-lhes, e eu estou lendo aqui em Mateus capítulo 22, versículo 29, errais, não conhecendo as Escrituras, nem o poder de Deus. Muitas pessoas erram por causa disso. Muitas pessoas cometem loucuras ou fazem coisas erradas por ignorar, desconhecer completamente as Escrituras e o poder de Deus. Jesus, explicando, falou: porque na ressurreição nem casam, nem são dados em casamento, mas serão como os anjos no céu. Pois é, você que está me ouvindo e tem um amor impossível, e pensa que vai continuar casado depois desta vida. Não, isso não existe. Mas na ressurreição, nós seremos transformados, levados ao céu. Ficaremos com uma aparência muito parecida com esta, porém, uma aparência glorificada. Estaremos nos reconhecendo uns aos outros ali na glória. E tem que ser assim, porque senão só haveriam pessoas estranhas naquele lugar celestial. Você vai reconhecer o teu marido, a tua mulher, o teu noivo, a tua noiva, que já faleceu. Você vai reconhecer as pessoas queridas que já se foram, mas ali não haverá vínculo conjugal nenhum, porque não será mais necessário procriar e nem será necessário gerar filhos, porque seremos como os anjos de Deus. Quando você me encontrar lá na glória, eu vou continuar com esta aparência de homem, mas não serei um homem no sentido de macho, mas terei a aparência de um varão. Assim como você, minha amiga, lá na glória, continuará com essa aparência de mulher. E ainda que o teu corpo esteja glorificado, você poderá ser reconhecida pelos ex-parentes, até pelo ex-marido. Sim, você vai reconhecê-lo se ele também for salvo. Nenhum relacionamento humano ou contrato conjugal estabelecido nesta terra permanecerá ali na eternidade. Apenas um relacionamento aqui nesta vida poderá ser mantido para sempre. Então me escute com atenção. Você que está querendo um relacionamento amoroso duradouro, algo que permaneça para sempre, que continue apesar dos séculos avançarem pela eternidade. O único relacionamento feito nesta terra que vai permanecer para sempre será aquele que você estabelecer agora com o Filho de Deus. Se você o recebê-lo como único e suficiente Salvador, o registro desse relacionamento, dessa entrega, desse amor, será confirmado no livro da vida. Ali o teu nome será escrito. Um pacto de sangue será feito entre você e o Senhor Jesus. E ainda que o tempo passe, ainda que você torne ao pó da terra, ainda que a sua memória caia no esquecimento, um dia as trombetas soarão. E ainda que você esteja dormindo no pó da terra, todas as suas moléculas, proteínas, todos os seus nervos, carnes e pele se juntarão novamente, os seus ossos se articularão e o teu corpo será transformado no abrir e piscar de olhos, e você será arrebatado a encontrar com o Senhor nos ares, e ali na glória você estará para sempre com o Senhor Jesus. Você não será homem nem mulher no sentido masculino ou feminino da palavra, mas a partir daquele momento você será para sempre do Senhor Jesus.
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0: Faz um favor, abra o teu evangelho na carta de Paulo aos Colossenses, capítulo 2, versículo 12. E assim que você achar, olha ao teu lado para ver se tem alguém sem a palavra de Deus. E se aproxime da pessoa, mesmo não a conhecendo, para que ela acompanhe essa leitura. Já acharam? Aos Colossenses capítulo 2, versículo 12, está escrito assim: sepultados com ele no batismo, nele também ressuscitastes pela fé no poder de Deus, que o ressuscitou dos mortos. Amém? Eu vou ler de novo. sepultados com ele no batismo. Nele também ressuscitastes pela fé no poder de Deus, que o ressuscitou dos mortos. Agora eu vou ler e quero que cada pessoa que está aqui na Paz e Vida da Vila da Penha, Rio de Janeiro, repita em seguida. Vamos lá. Sepultados, todo mundo, sepultados com ele no batismo. Nele também ressuscitastes pela fé no poder de Deus que o ressuscitou dos mortos. Amém? Quem crê na palavra de Deus, levante a sua mão. Crê de todo o seu coração? Então desocupe as tuas mãos e vamos dar a melhor salva de palmas para esta palavra. Mas tem que ser a melhor que você já deu em toda a sua vida. Oh glória, agora eu estou vendo. Vamos fazer essas palmas chegarem até o trono de Deus. Enquanto você aplaude, abra a tua boca e diga glória ao teu nome, Senhor. Isso. Vai aplaudindo e dizendo glória ao teu nome, Senhor. Glorificado seja o teu nome, Jesus. Isso, vai aplaudindo e dando glórias por tua conta. Pai querido, olha que grande povo que está te glorificando. Abre o céu para receber, Senhor. E não apenas este povo aqui na Vila da Penha te glorifica, mas quem está ouvindo pela rádio também. E sobre cada vida que te exalta agora, derrame a tua bênção, derrame a tua graça, derrame a tua virtude, derrame o teu poder. Pai querido, este povo quer ouvir a tua voz, este povo quer ouvir a tua palavra. Ninguém veio aqui para ouvir o homem não tem nada a dizer, Senhor. Então vem agora com teu espírito e tome o lugar do mensageiro, tome a boca do pregador e envia a tua palavra agora. Envia com poder e autoridade, remove todos os obstáculos e que a tua palavra vá e produza o resultado para o qual está sendo mandada. Em nome do Senhor Jesus. Diga amém, Senhor. Glória a Deus. Quem tiver lugar pode sentar. Nós lemos uma palavra interessante aqui no início desse versículo 12, que se refere ao batismo nas águas como a um sepultamento. Sepultados com ele, com Jesus, no batismo. Então, batismo nas águas é isto. É um funeral com Jesus Cristo. A pessoa que é batizada nas águas, ela está sendo sepultada, mas não entra sozinha nessa sepultura. O que nós lemos aqui disse, sepultados com ele no batismo. Qualquer pessoa normal tem medo de uma sepultura. Ainda bem que quando a gente for colocado numa sepultura, a gente vai estar morto. Porque se a gente estivesse vivo, haveria um pavor muito grande. É verdade ou não é? Porque só se sepulta uma pessoa morta. Concorda com isso? É crueldade e errado sepultar uma pessoa viva. É ou não é? Como é que vai se pegar uma pessoa viva e colocá-la dentro da sepultura? Ela morreria de pavor. Imagine a pessoa viva dentro de uma sepultura, sozinha, tudo escuro, e ela sabendo que está sepultada. Até que o ar se acabasse e ela de fato morresse, ela viveria os momentos mais terríveis da sua vida. Seriam os piores minutos finais da vida de um ser humano. Sepultar alguém vivo seria horroroso. Mas quando se sepulta alguém, a pessoa está morta. E o morto a ser sepultado não tem medo da sepultura, tem? Está morto mesmo. Não está vendo nada. Não tem pavor nenhum. Qualquer defunto que é colocado numa sepultura, ele não fica apavorado, porque ele está morto. Ele já morreu. Ele não consegue mais avaliar o pavor daquela situação. ele está morto. Então se sepulta uma pessoa morta. E o morto não tem medo da sepultura, porque ele não se dá conta do que é aquilo. Isso se falando a respeito da vida aqui na terra. Mas espiritualmente falando, ser sepultado, ainda que morto, morta, sozinho, sozinha, é motivo de pavor. Qualquer pessoa do mundo que morra e de fato seja sepultada e colocada ali no sepulcro, sozinha, naquela esquife gelada, naquele lugar escuro, espiritualmente falando, a pessoa que é sepultada neste mundo tem motivo para ficar apavorada, porque ela foi sepultada sozinha. Espiritualmente falando, ela está em maus lençóis. Ela está vivendo um verdadeiro filme de terror, uma história real de terror, mas não aqui, segundo essa leitura que nós fizemos em Colossenses capítulo 2, versículo 12. Sepultados com ele. E esse batismo representa isso. A sepultura, uma cerimônia antecipada de funeral, onde nós sabemos que estamos sendo sepultados com Cristo. Quando você desce as águas do batismo, é o teu funeral espiritual que está acontecendo. Mas você também não se apavora, você não tem medo, pelo contrário, você sente muita alegria. E apesar de ser uma sepultura, apesar de ser a hora da tua morte, do teu funeral, você não tem medo, você está alegre, porque na verdade você não está sendo sepultado sozinho, sozinha, porque o nosso Senhor e Salvador Jesus Cristo está sendo sepultado com você. Você está em excelente companhia. Morri com Cristo e Cristo foi sepultado junto comigo. E aí se cumpre aquela palavra que o salmista escreveu: ainda que eu andasse pelo vale da sombra da morte, eu não temeria mal algum, porque tu estás comigo. O batismo nas águas te garante isso. Esse funeral que vai acontecer agora aqui, esse sepultamento no batismo, é um sepultamento com Cristo. Isso antecipa para você que no dia, preste atenção, no dia que o teu corpo tiver que realmente descer a uma sepultura, o dia que realmente fizerem o teu funeral, colocarem o teu corpo 7 palmos debaixo da terra, naquele dia não haverá motivo para temor, nem para espanto, nem para pavor, porque um dia você tomou a decisão de ser sepultado com Cristo no batismo pelas águas. Você decidiu que queria morrer junto com Jesus Cristo. Aí você tem a certeza desta garantia aqui, ó. Vamos reler o versículo 12.

anos você terá quando descer à sepultura? Na verdade, hoje você está decidindo que nunca mais morrerá, porque Jesus Cristo ressuscitou dos mortos, foi sepultado com você, e você também vai ressuscitar com Jesus Cristo. Assim como Cristo está vivo, você tem hoje a garantia da vida eterna. Eu não morro mais. Não morro nunca mais. Você que vai ser sepultado hoje, hoje é o dia da tua morte. Acompanhe bem este funeral, memorize o máximo possível, porque você não vai ver outro funeral não. Você está pensando que verá os seus familiares um dia no futuro, em volta do seu caixão, lá no cemitério, descendo o teu cadáver na sepultura? Você pensa que um dia você verá isso? O máximo que você vai ver do teu funeral é isso daqui, ó. Este sepultamento nas águas do batismo, este funeral pela fé com Jesus Cristo, isso é o máximo que você vai ver da tua morte, porque a palavra garante, você passou da morte para a vida, você nunca mais morrerá. A partir de agora, você vai passar da morte para a vida e vai viver para sempre com Jesus Cristo. Nunca mais haverá medo da morte. Nunca mais haverá pavor da morte. É por isso que nós sepultamos quem está morto. Eu não posso pegar uma pessoa que nasceu de novo da água e do Espírito. Eu não posso pegar uma pessoa que já passou pelo batismo nas águas uma vez. E ainda que esta pessoa tenha pecado, eu não posso pegar esta pessoa e sepultá-la de novo. Isto é, batizá-la outra vez. Por quê? Porque eu não posso sepultar pessoas vivas. Você está compreendendo por que você nunca mais deve se batizar? Porque hoje é o teu funeral. Hoje você vai ser sepultado. Porque está morto, está morta. Por causa dos pecados. Mas a partir do momento que uma pessoa é sepultada pelo batismo com Cristo, ela ressuscita com Cristo. Obviamente ela está viva. Viva por toda a eternidade e nunca mais morrerá. Se está viva, ainda que ela peque, ainda que ela erre, ainda que ela cometa um deslize, ainda que ela caia em tentação, ainda que ela cometa um pecado, seja o que for, esta pessoa continua viva. Esta pessoa não morreu. Por isso que eu não posso pegar quem já foi sepultado uma vez, quem já foi batizado uma vez, e batizar de novo. Não existe essa história de renovação de batismo. E eu estou te alertando por causa disso. Porque não se sepulta pessoas vivas. Aquele que nasceu da água e do Espírito, aquele que foi sepultado com Cristo no batismo, aquele que ressuscitou com Cristo, ainda que volte a pecar, ela não pode mais uma vez ser sepultada no batismo. Afinal de contas, quantas vezes uma pessoa morre? Hã? Quantas vezes uma pessoa morre? Uma vez. Uma vez. Isso está provado. É uma vez. Provado na palavra e provado nesta vida. Se falarem para você, não, a gente pode reencarnar e morrer de novo. Não tem nada disso provado. Provado é o que está na palavra. Provado é o que acontece nessa vida. Só se morre uma vez. E por isso só se sepulta uma vez. A partir do momento que você sai das águas, você ressuscitou com Cristo. Você está vivo, viva para todo sempre. Não pode mais ser sepultado, ser sepultada, não pode mais ser batizado, nem batizada. Está compreendendo isso? Quero que você compreenda. Porque alguém poderá chegar com uma doutrina estranha dizendo para você, tem que batizar de novo. Ou pode ser que alguém de uma outra denominação diga, não, o único batismo que vale é o na nossa igreja. Batismo em outra igreja não vale não.
Você vai ter que batizar na nossa igreja. Aquele batismo lá na Paz e Vida não valeu. Pode ser que alguém tenha o atrevimento.

0: De dizer isso para você, porque alguém que diz isso não tem temor de Deus, está tripudiando em cima da palavra, está zombando, escarnecendo da fé, está querendo aliciar você para uma religião. Abra o teu olho. Se alguém de qualquer igreja ou de qualquer outra denominação tentando te convencer, falar assim: olha, o batismo na paz e vida não valeu, só vale se for na nossa igreja, você não caia nessa cilada e responda para ela: você está enganado, você está enganada. Eu não fui batizado na paz e vida, eu fui batizado com Jesus Cristo e sepultado com Ele nas águas do batismo. Morri uma vez com Cristo, ressuscitei para sempre com Cristo. Nunca mais se batize. Mas a palavra de Deus diz que qualquer pessoa do mundo, atenção agora, já que nós sepultamos mortos, por que que a pessoa está morta? Nós estamos mortos quando somos do mundo, nós estamos mortos por causa do nosso pecado. Vamos ver algumas coisinhas bem rapidamente aqui, como por exemplo no versículo 13 mesmo, a parte A. Estou em Colossenses capítulo 2, versículo 13, deixa eu ler só a parte A. E quando vós estáveis mortos nos pecados e na incircuncisão da vossa carne. Os seres humanos na face da terra estão mortos, mortos nos pecados. Vamos ler a carta de Paulo aos Romanos, capítulo 5, versículo 12. Está escrito: pelo que, como por um homem entrou o pecado no mundo, e pelo pecado a morte, assim também a morte passou a todos os homens, por isso que todos pecaram. As pessoas do mundo, por causa do pecado, estão mortas. Aqui mesmo, aos Romanos capítulo 6, no versículo 23, nós lemos assim: porque o salário do pecado é a morte. O batismo nas águas visa sepultar uma pessoa que morreu por causa dos seus pecados. Ela morreu devido aos seus pecados. Ela está morta por causa dos seus pecados. O batismo nas águas é para sepultar esse defunto que morreu por causa dos pecados. Jesus disse que as pessoas no mundo estão mortas. Quando ele chamou um moço e disse assim: segue-me. O moço falou: Senhor, permita-me primeiro sepultar o meu pai. E Jesus disse: deixa aos mortos o sepultar seus mortos. Tu, porém, vem e segue-me. As pessoas no mundo estão mortas, mortas por causa do pecado. O sepultamento no batismo é justamente para uma pessoa que morreu por causa do pecado. E é aí que entra novamente o Senhor Jesus. O ser humano, por causa do pecado, está morto, tem que ser sepultado no batismo. Ora, morto por causa dos pecados, por que que Cristo então entra junto no batismo nas águas, sepultados com Ele no batismo? Porque Cristo também foi morto por causa dos pecados, não pelos seus próprios pecados, mas por causa dos nossos pecados. Então, quando você se prepara para descer as águas do batismo, é um ser humano morto pelos pecados. É uma pessoa que morreu por causa dos seus próprios pecados. Os teus pecados te acarretaram à morte. Então ali vai acontecer o teu funeral. Mas Deus não quer que você esteja morto. Deus não quer que você continue morto, morta nos seus pecados. Mas você morreu, espiritualmente falando, você morreu por causa dos seus próprios pecados. Os teus próprios pecados transformaram você num morto vivo. Uma pessoa que anda, fala, come, trabalha, viaja, passeia, faz planos, mas que na verdade está morta. Os teus próprios pecados te mataram. Por isso que nós vamos fazer o teu sepultamento. Você tem que reconhecer: os meus pecados me mataram, acabaram comigo, destruíram a minha vida. Aí você vai descer as águas, vai ser sepultado, sepultada ali. Mas naquele momento, na tua descida para a sepultura, no batismo, Jesus Cristo se apresenta e diz: vou deitar com você aí, vou descer com você nessa sepultura. E quando você está descendo a água do batismo, quando você está sendo sepultado ali, Jesus Cristo se coloca ao teu lado e Ele vai descendo com você. E Ele diz: você crê que os teus pecados te mataram? E você vai dizer: sim, eu creio. Jesus disse: pois é, os teus pecados também me mataram. Por isso que eu estou aqui, me deitando com você nessa sepultura. Por isso que estou descendo com você no seu batismo. Aproveita rápido, já que você está morto, morta. Passe os teus pecados aqui para mim. Passe todos os teus pecados para o meu cadáver. Aí você passa, transfere os teus pecados para Jesus. E quando nós te tiramos da água, você sai sem nenhum pecado. Você sai sem nenhuma condenação. Você sai ressuscitado, ressuscitada, à semelhança de Jesus Cristo. Ele morreu pelos seus pecados, você passou para Ele todos os seus pecados, você saiu das águas sem nenhum pecado. E isso vai acontecer com todo mundo que descer as águas do batismo, cada pessoa que for sepultada com Cristo. Por isso que batismo de outra religião não serve. Batismo sem Cristo não salva ninguém. Cada pessoa aqui que vai descer as águas desta sepultura, que vai passar por este sepultamento no batismo com Cristo, cada pessoa vai descer ali levando a causa da sua morte, os pecados. O que te matou, você vai levar ali, todos os teus pecados. Mas ali dentro da água, Jesus Cristo vai tomar posse de todos os teus pecados. Ele vai tirar todas as ofensas da tua vida e todas as tuas transgressões. E quando você for sair das águas, isso vai acontecer com cada pessoa que passar pelo sepultamento no batismo com Cristo. Quando você sairá sem nenhum pecado, sem nenhuma condenação. E você tem que crer nisso. Este é o batismo da fé. Sair das águas sem nenhum pecado. Uma nova criatura, sair para uma vida nova. A carta de Paulo aos Romanos, capítulo 8, versículo 1, diz assim: portanto agora, nenhuma condenação há para os que estão em Cristo Jesus. Nenhuma condenação há para os que estão em Cristo Jesus. Que não andam segundo a carne, nem segundo o sangue, mas segundo o Espírito. Você nunca mais vai aceitar qualquer acusação na tua vida a partir de hoje. Pode ser que o diabo até queira te relembrar algumas coisas. Pode ser que o diabo esteja dizendo para muitos aqui hoje: você vai acreditar nessa palavra? Você vai acreditar que a tua simples descida nessas águas do batismo irão te lavar de todos os teus pecados? Que Jesus vai remover toda a tua iniquidade? Você vai acreditar numa balela dessa? Você acha que você vai sair dali outra pessoa? O diabo está dizendo isso para muitos hoje. E a pessoa fica olhando ali para as águas do batismo e fica pensando: será mesmo? Será que eu vou sair dali sem nenhuma condenação, sem nenhuma culpa? E o diabo está dizendo: coisa nenhuma! Você não lembra o que você fez há um ano atrás? E há 6 meses atrás? O diabo vai dizer: você não se lembra o que você fez no começo dessa semana? Já esqueceu, é? E o diabo vai tentar te lembrar os teus pecados. O diabo vai dizer para você: você não se lembra o que você fez ontem? E hoje de manhã? E hoje durante o dia? Já se esqueceu? Você não se lembra o que você fez? O diabo está lembrando isso para muita gente agora. E depois que você sair das águas do batismo, ele vai querer te lembrar. Ele vai querer lembrar você. Não lembra não? Não lembra tudo o que você fez? Que história é essa que agora não tem mais pecado? Já esqueceu, é? Nesse momento você olhe bem para Satanás e diga: diabo, não consigo lembrar, o que foi que eu fiz? E o diabo vai falar: não, ontem, hoje de manhã, hoje durante o dia, não lembra não. E ele vai citar direitinho o teu pecado. Você tem que olhar para o diabo e dizer: engraçado, não consigo lembrar. Não consigo lembrar de nada disso. E o diabo vai dizer: não seja cínico, não seja cínica, eu lembro muito bem, você fez isso, isso, isso, isso, isso, e agora só porque passou lá pelo batismo está dizendo que não lembra? Mas diabo, estou falando a verdade, não lembro mesmo. Espera um pouquinho, Satanás, deixa eu perguntar para Deus. Meu Deus, o senhor lembra o que eu fiz há um ano atrás? Há 6 meses atrás? Meu Deus, o senhor lembra o que eu fiz a semana passada? Meu Deus, o senhor consegue lembrar o que eu fiz ontem? O senhor lembra o que eu fiz hoje, meu Deus? E Deus vai falar: pera um pouquinho só. E Deus vai pensar, vai pensar, vai pensar e vai dizer: não lembro de nada. Não consigo lembrar de nada. Não consigo lembrar, eu só sei de uma coisa: você foi sepultado no batismo com o meu filho Jesus Cristo, e todos os teus pecados foram apagados, e a tua iniquidade removida, e eu não me lembro mais de nenhum dos teus pecados. Leia comigo o profeta Isaías, capítulo 43, versículo 25. E eu mesmo, sou o que apaga as tuas transgressões por amor de mim, e dos teus pecados não me lembro. O próprio Deus vai apagar os teus pecados, e vai apagar da sua própria memória, porque você vai sair das águas uma nova criatura. Você vai sair dali uma nova pessoa, ressuscitada com Cristo. E essa é a parte gloriosa. Ressuscitado, ressuscitada com Cristo. Você sabe que Jesus ressuscitou e disse: recebi todo o poder no céu e na terra. É-me dado todo o poder no céu e na terra. Que agora você está ressuscitando com Cristo pela fé. O mesmo poder de Deus que ressuscitou Jesus está te ressuscitando hoje. Vai acontecer este milagre simultaneamente com teu funeral. Você vai ressuscitar com Cristo. Isso quer dizer o seguinte: que todo o poder que Jesus Cristo recebeu no céu e na terra, agora este poder também está sendo transferido para você, para em nome de Jesus você levar uma vida de vitória e repreender todas as obras do diabo, repreender todas as doenças, repreender todos os tormentos, repreender todos os demônios, e em nome de Jesus fazer prodígios e maravilhas nesta terra. A partir de hoje você vai ser uma nova pessoa. Não aceite qualquer acusação contra a tua vida. Aqui mesmo na carta de Paulo aos Colossenses, no capítulo 3, versículo 12, que nós lemos, a continuação da leitura, e eu vou ler o trecho completo, diz assim: sepultados com ele no batismo, nele também ressuscitastes pela fé no poder de Deus, que o ressuscitou dos mortos. E quando vós estáveis mortos nos pecados e na incircuncisão da vossa carne, vos vivificou juntamente com ele, perdoando-vos todas as ofensas. Todas. Não vai ficar um só pecado que não tenha sido perdoado por Deus, através de Jesus Cristo. Você vai sair dali sem nenhuma acusação. Primeiro você estava morto, morta nos seus pecados. Mas depois que você passa por estas águas do batismo, você também estará morto, estará morta. Olha o que diz o capítulo 3. Portanto, se já ressuscitastes com Cristo, buscai as coisas que são de cima, onde Cristo está sentado à destra de Deus. Pensai nas coisas que são de cima e não nas que são da terra. Porque já estáis mortos e a vossa vida está escondida com Cristo em Deus. Para todos os efeitos, você estará morto, estará morta. Teu sepultamento vai acontecer já já. Só que a tua vida mesmo vai estar escondida com Cristo. O que que o mundo pensa a respeito de Cristo? Pense bem. Pergunte para qualquer pessoa do mundo. Eles irão dizer para você: Jesus está morto. Não é isso? As pessoas do mundo dizem: ele viveu e morreu. Jesus está morto. Não é isso que a maioria pensa dele? Mas nós sabemos que ele não está morto. Nós sabemos que ele está vivo e ressuscitou. Mas a partir de agora, você que vai ser sepultado com Cristo no batismo, a partir de agora também, você está morto para o mundo. Antes você era uma pessoa morta no mundo. Agora você estará morto, morta para o mundo. O mundo vai olhar para você e vai pensar assim: essa pessoa morreu, né? Depois que ela se converteu, parece que a vida dela acabou. Não vai mais para baile, não vai mais para o funk, não sai mais com a galera, não vai mais para as baladas, não cheira mais, não fuma mais, não bebe mais nem uma cervejinha, não bebe mais uma caipirinha. A vida desta pessoa acabou. Olha só, antes ela saía para tudo que era lado, se divertia, mas depois que ela se converteu, a vida dela acabou, praticamente morreu. O mundo vai achar que você está morto, que você está morta, e é assim que tem que ser. Mas a tua vida está escondida nas mãos de Jesus Cristo. O mundo pensa que Jesus está morto, mas ele está vivo. O mundo pensa que você está morto, morta, mas você está mais vivo, mais viva do que nunca. Um dia o mundo vai ver que Cristo não está morto. Olha o versículo 4. Quando Cristo, que é a nossa vida, se manifestar, então também vós vos manifestareis com ele em glória. Um dia o mundo vai ver que Cristo não está morto. E as pessoas que pensam que você está morta, morto, essas pessoas vão ficar assombradas. Porque no dia que elas verem que Cristo está vivo, elas verão você ao lado do nosso Senhor e Salvador Jesus Cristo. Aquele que escondeu a tua vida vai manifestar a tua vida naquele dia. Essa é a nossa fé. Hoje, meu querido, minha querida, você vai fazer a confissão de fé pública mais importante da vida de um ser humano, que é confessar Jesus Cristo como teu único, suficiente, exclusivo e eterno Salvador, crer que ele morreu na cruz do Calvário pelos teus pecados e foi sepultado e ressuscitou, e que porque você crê nisso, agora você também vai se identificar com Cristo, vai ser sepultado com ele no batismo e vai ressuscitar com Jesus. A partir de hoje você nunca mais vai morrer, compreende isso? Mas é preciso a partir de hoje perseverar até o fim. Não se desviar. Não vai adiantar nada você descer as águas do batismo, sai daqui sem nenhum pecado, sai daqui sem nenhuma condenação, mas não demorou um dia, já se desviou de novo. Não demorou 3 meses, já se desviou de novo. Não demorou 3 anos, já se desviou de novo. Não demorou 30 anos e já se desviou de novo. Não vai adiantar nada. Você vai ter que ficar firme com Jesus Cristo. Porque a partir de hoje, você vai nascer de novo. Você vai sair das águas uma nova criatura. E você vai ressuscitar com Cristo. Ainda que você peque lá fora, você não presta mais para este mundo. O mundo não serve mais para você. Se você se desviar e voltar a fazer todas as coisas que você fazia antigamente, o teu coração vai ficar muito triste. Você não vai se dar bem lá no mundo. Você vai andar de tristeza em tristeza. Você nunca mais voltará a viver no mundo como você viveu até hoje. Sabe por quê? Porque você não é mais do mundo. Jesus Cristo te arrancou do mundo. Jesus Cristo salvou a tua alma. Você pode até desviar, mas não será feliz, porque agora você é de Cristo. Você tem que caminhar com Cristo até o dia em que Ele vai se manifestar. Quando Ele se manifestar e o mundo ver que Ele está vivo e não morto, então o mundo vai ver você ao lado de Jesus Cristo. Por isso que você tem que ficar firme até o fim. Você vai fazer esta confissão de fé agora. Está disposto? Está disposta? Quantas pessoas aqui, hoje, vão descer as águas do batismo? Ergam a mão direita assim bem alto. Ergam as mãos bem alto. Olha quanta gente. Que coisa linda. Vamos aplaudir mesmo o Senhor Jesus. Olha quanta gente. Glória a Deus. Eu vou perguntar outra coisa. Quem aqui está preparado, preparada para encarar o próprio sepultamento? Levante a mão direita assim bem alto. Está pronto, está pronta? Você tem medo? Não, pastor, não tenho medo, porque Cristo está comigo, aleluia. Jesus vai descer comigo nesse sepultamento. Eu não tenho mais medo da morte, porque eu nunca mais vou morrer. Eu agora estou seguindo a vida, e a vida é Jesus Cristo. Oh, glória. Então você que vai descer as águas do batismo, coloque a mão direita sobre o teu coração. Feche os teus olhos. Ore assim comigo. Meu Deus e meu Pai. Não tenha vergonha de orar, não. É a última oração que você faz neste mundo. Depois que você passar pelas águas, você não será mais do mundo. Antes você estava morto, morta para o reino de Deus. Depois que passar pelas águas, você estará morto, morta para o mundo. Então esta é a tua última oração no mundo. É como aquela última oração que Jesus fez na quinta-feira antes de passar pela cruz. É a tua última oração neste mundo. Então vamos lá. Meu Deus e meu Pai, eu ouvi a tua palavra e ela me transformou. Me fez crer que o teu filho Jesus morreu na cruz do Calvário pelos meus pecados. Eu creio que ele assumiu a minha culpa, e é por isso que eu o recebi como meu único, suficiente, exclusivo e eterno Salvador. E por crer nele, eu agora vou descer as águas do batismo e vou passar por este funeral com Cristo Jesus. E assim como é certo que com ele a minha vida está sendo sepultada, eu também creio que com ele ressuscitarei. Meu Pai da glória, quando eu sair daquelas águas, eu creio que o Senhor terá lavado, perdoado e apagado todos os meus pecados, e que o Senhor nunca mais se lembrará deles, nem eu também. E ainda que o inferno queira me condenar, ninguém me convencerá da condenação, porque eu tomei posse da minha salvação em Jesus Cristo, meu Senhor e meu Deus, para sempre. Amém.
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7: Era o quinto dia da criação. Quase tudo estava pronto. E naquela noite, Deus se reuniu com Ele mesmo e conversou, conforme a gente lê aqui em Gênesis 1:26. E disse Deus: façamos o homem à nossa imagem, conforme a nossa semelhança, e domine sobre os peixes do mar e sobre as aves dos céus e sobre o gado e sobre toda a terra e sobre todo réptil que se move sobre a terra. E Deus criou o homem e a mulher com todos os atributos divinos de inteligência, força, e faltava apenas uma coisa para que o homem e a mulher tivessem um motivo para viver. Deus disse: vou colocar no homem e na mulher o desejo de alcançar uma coisa na vida, para que por toda a sua vida persiga este objetivo, para que os seus dias não sejam tediosos nem enfadonhos. Vou colocar algo para o homem e a mulher procurarem, a fim de encontrarem. Então Deus, conversando com Ele mesmo, disse: vou colocar como objetivo máximo do homem e da mulher encontrar a felicidade. E Deus pensou: onde poderemos colocar a felicidade para que o homem e a mulher sintam vontade de alcançá-la? E Deus disse consigo mesmo: colocarei no alto da montanha. Mas pensou mais um pouquinho, conversou com Ele mesmo e disse: no alto da montanha vai ficar difícil, porque algumas montanhas têm temperatura abaixo de zero. Algumas montanhas são dificílimas de serem escaladas. E mesmo com toda a criatividade e invenção humana, muitos não conseguirão escalar a montanha. Então, não, na montanha não. E Deus, conversando com Ele mesmo, disse: já sei, colocarei a felicidade no fundo do mar, para que o homem possa buscá-la. Mas o próprio Deus disse para si mesmo, conversando ali com a Santíssima Trindade, Deus falou: no fundo do mar não. A humanidade vai demorar muito para criar o submarino e equipamentos de mergulho, e não serão todas as pessoas que aprenderão a nadar. Então, no fundo do mar não, porque muitas pessoas não encontrarão a felicidade. E Deus pensou: já sei, vou colocar a felicidade no espaço. Mas refletiu um pouquinho mais e disse para si mesmo: os homens demorarão muito a criarem os foguetes, as naves espaciais, e não serão todas as pessoas que terão recursos para fazer uma viagem intergaláctica, e demorarão demais a alcançar a felicidade. Não, não, no espaço não. Então, Deus, confabulando com ele mesmo, disse: já sei onde poderemos colocar a felicidade para que as pessoas corram atrás dela e, ao mesmo tempo, qualquer um possa encontrá-la. E Deus disse: vamos colocar a felicidade dentro do homem e dentro da mulher. E ficará ali, tão próxima, que nenhuma pessoa terá qualquer dificuldade para encontrá-la. Você está ouvindo esta ilustração? Você que está em busca da felicidade, preste atenção. Deus te criou semelhante a Ele, com capacidade, força, inteligência, com livre-arbítrio, com raciocínio, para procurar a felicidade. E você a tem buscado de uma tal maneira, mas às vezes se sente impotente para alcançá-la. Parece que a felicidade está tão longe. Mas, primeiro, saiba disso: você é uma cópia de Deus. No livro de Salmos, no capítulo 82, versículo 6, está escrito: eu disse, vós sois deuses, e vós outros sois todos filhos do Altíssimo. E o Senhor Jesus, quando estava aqui na terra, ele chegou a citar este mesmo salmo para dizer, e você encontra isso registrado no Evangelho de João, capítulo 10, 34. Respondeu-lhes Jesus: não está escrito na vossa lei, eu disse, sois deuses? Pois se a lei chamou deuses aqueles a quem a palavra de Deus foi dirigida, e a escritura não pode ser anulada. Então Jesus está afirmando que nós somos mini-deuses, que nós somos deuses, porque fomos criados à imagem do Deus Todo-Poderoso e somos cópias do Senhor Jesus. Como cristãos, nós temos semelhança com Ele, nós temos poder como Ele e podemos fazer coisas extraordinárias como o próprio Deus e o Senhor Jesus faz. Então, em primeiro lugar, você pode, você consegue, é só querer, é só buscar. Mas você anda iludido sobre o lugar em que a felicidade está escondida. Você pensa: se eu conseguir uma bela casa, uma linda mansão com piscina, com cascata, com cachoeira, com quadra de tênis, com campo de futebol, com muito jardim, então eu serei feliz. Mas, meu amigo e minha amiga, com teu esforço você pode conseguir até uma linda mansão, e é bom que você tente isso e se esforce para isso. Mas o teu esforço não vai garantir que você vai conseguir um lar. Talvez você diga: se eu conseguir me esforçar e comprar um carro zero importado, então eu serei feliz. Mas você vai perceber que a aquisição daquele bem, por mais desejado que ele foi, não te trouxe a felicidade. Você poderá, com teu esforço, até conseguir lindas mulheres ou lindos homens, mas isso não garante que você terá o amor e a felicidade. Porque a felicidade não consiste naquilo que você possui, e não está num lugar distante para que você tenha que procurá-la. Porque se assim fosse, ninguém ou apenas uma minoria conseguiria achá-la. Mas a felicidade está aí, dentro de você, dentro do teu coração. Quando o Senhor Jesus falou sobre a plena realização do ser humano, ele disse: vocês estão procurando o reino de Deus aqui e ali, mas o reino de Deus não vêm até vós com aparência exterior, nem dirão, ei-lo ali ou ei-lo aqui, porque o reino de Deus está dentro de vós. Tudo que você precisa para ser feliz está aí, dentro do teu coração. Mas se o teu coração for vazio, então você também será uma pessoa vazia, a tua boca será vazia, porque a boca fala do que o coração está cheio. E se o teu coração está cheio de amargura, como a tua vida é triste. Mas do lado de fora do teu coração, há alguém batendo agora e dizendo: posso entrar? Se alguém ouvir a minha voz, disse Jesus, eu entrarei em sua casa e com ele cearei e ele comigo. Se você agora se voltar para dentro do teu coração e compreender que exatamente neste momento o Espírito Santo está batendo, querendo entrar com toda a glória e poder do Senhor Jesus. E se você ouvir esta voz e abrir o teu coração e Jesus entrar na tua vida, então você será a pessoa mais feliz de toda a terra.

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2: Glórias a Deus. Quem tiver o evangelho, por favor, acompanhe comigo. E quem não tiver, porque vai entrar na água, hoje é batismo, pode acompanhar pelo telão, tá? Evangelho de Lucas, capítulo 2. Eu vou ler algo que fizeram com o Senhor Jesus quando ele tinha 8 dias de vida. 8 dias de idade. Evangelho de Lucas, capítulo 2, versículo 21, está escrito o seguinte: e quando os 8 dias foram cumpridos para circuncidar o menino, foi-lhe dado o nome de Jesus, que pelo anjo lhe fora posto antes de ser concebido. Amém? Eu vou ler de novo, preste atenção. E quando os 8 dias foram cumpridos para circuncidar o menino, foi-lhe dado o nome de Jesus, que pelo anjo lhe fora posto antes de ser concebido. Agora eu leio mais uma vez, e você que vai se batizar hoje, e você que está assistindo essa mensagem pela TV, ou ouvindo pela rádio, ou pelo youtube.com/joanribe, repete em seguida, vamos lá. E quando? Bem alto. E quando? Os 8 dias foram cumpridos para circuncidar o menino, foi-lhe dado o nome de Jesus, que pelo anjo lhe fora posto antes de ser concebido. Amém? Quem acredita que isso aconteceu com Jesus quando ele ainda era um bebê, com apenas 8 dias de vida? Quem crê, levante a mão. Eu também creio. Então vamos dar para esta palavra a melhor salva de palmas que já se deu nesse lugar. Mas tem que ser a melhor. Tem que ser a melhor. Olha, você que está à distância nos acompanhando, junte-se a nós aqui em São Paulo. Glorifique a Deus conosco também. Levante os olhos aos céus e aplaudindo, comece a dar glórias a Deus. Vai dizendo glórias, glórias, glórias ao teu nome, Senhor. Isso, continue, não pare. Pai querido e Deus amado, em toda parte alguém está te glorificando agora. Abre o céu para receber este louvor. E sobre cada uma destas vidas, derrama a tua bênção, a tua virtude, o teu poder. Agora, Pai, a tua palavra vai ser pregada. Vem com teu espírito, tome a boca do pregador, tome os lábios do mensageiro, envia a tua palavra com poder e autoridade, e que a tua palavra vá, percorra toda a terra e prospere naquilo para o qual está sendo enviada, em nome do Senhor Jesus. Diga amém, Jesus. Podem se assentar, por favor. Muito interessante isso, não? O menino Jesus tinha 1 semana e 1 dia, ou seja, 7 dias mais 1 de vida, e ele foi circuncidado. Mas por que que fizeram isso com Jesus, com um bebezinho? Em primeiro lugar, porque Jesus de nascimento era judeu, e a lei de Moisés ordenava isso, mas bem antes de a lei de Moisés ter sido dada lá no Monte Sinai, Deus conversou com Abraão, que foi o primeiro homem a viver pela fé, o homem que é chamado o pai da fé. Ele estava com 99 anos de idade, bastante idoso, ele estava bem velho, não é? estava avançado em idade, e Deus falou com Abraão o seguinte, capítulo 17 de Gênesis: entre Jesus e Abraão eu voltei 2000 anos, tá? Só para você saber. Entre o menino Jesus, que foi circuncidado no 8º dia, e a conversa que Deus teve com Abraão, 2000 anos os separam. Olha o que Deus disse para Abraão lá atrás. Sendo, pois, Abraão da idade de 99 anos, apareceu o Senhor a Abraão e disse-lhe: eu sou o Deus Todo-Poderoso. Anda em minha presença e se perfeito. Aí Deus estabeleceu um pacto com Abraão e diz aqui no versículo 9, preste atenção: disse mais Deus a Abraão: tu, porém, guardarás o meu concerto, tu e a tua semente, quer dizer, a tua descendência depois de ti, nas suas gerações. Este é o meu concerto que guardareis entre mim e vós e a tua semente depois de ti, que todo macho será circuncidado. Então Jesus, o menino Jesus, quando nasceu, ele não era assexuado. Ele não era indefinido, nem homem nem mulher. Ele era macho. Porque seria impossível circuncidá-lo se ele não fosse macho. Continuando aqui a leitura. Deus fala para Abraão: e circuncidareis a carne do vosso prepúcio, e isto será por sinal de concerto entre mim e vós. O filho de 8 dias, olha o que Deus está falando aqui no versículo 12. O filho de 8 dias, pois, será circuncidado. Todo macho nas vossas gerações, o nascido na casa e o comprado por dinheiro. Ou seja, o filho que nascer da tua própria carne e o escravo que você comprou por dinheiro, todos que estiverem na tua casa, qualquer estrangeiro que não for da tua semente, quer dizer, não é do mesmo sangue, mesmo assim será circuncidado. E Deus diz para Abraão: com efeito será circuncidado o nascido em tua casa e o comprado por teu dinheiro, e estará o meu concerto na vossa carne por concerto perpétuo. Então Abraão ouviu essa ordem de Deus. Ele tinha um filho com a escrava Agar, chamado Ismael, um menino de 13 anos. O Isaac ainda não era nascido. E o Abraão reúne todo mundo para obedecer à ordem de Deus. Ele reúne todos os seus criados, empregados, escravos que foram comprados por dinheiro. E ele vai circuncidar todo mundo. E o próprio Abraão não era circuncidado. Olha o que eu vou ler para você aqui agora. Versículo 24. E era Abraão da idade de 99 anos quando foi circuncidado na sua carne, do seu prepúcio. E Ismael, seu filho, aquele que era com a escrava Agar, era da idade de 13 anos quando lhe foi circuncidado a carne do seu prepúcio. Neste mesmo dia foi circuncidado Abraão e Ismael, seu filho, e todos os homens da sua casa, o nascido em casa e o comprado por dinheiro do estrangeiro, foram circuncidados com ele. O que era a circuncisão, então, minha gente? Era um sinal na carne que todos deveriam ter. Como Deus iniciou esse pacto com Abraão e ele tinha 99 anos... Imagine um homem de 99 anos ser circuncidado. O Ismael já tinha 13 anos, vai ser circuncidado. Os escravos, empregados, todos os homens circuncidados. E a partir daí, Deus estabeleceu: toda criança macho que nascer, todo menino de 8 dias, deverá ser circuncidado. Esse é um costume que até hoje perdura em Israel. Você entendeu o que é a circuncisão, a carne do prepúcio? Pega o bilauzinho do bebezinho, aquela carnezinha que tem na ponta, eles cortam com uma faca de pedra E como eles fazem em volta da glande, por isso que é chamado circuncisão. E sangra muito. Sangra muito, é um pacto de sangue. Jesus, quando tinha, então, 8 dias, vamos voltar lá para Lucas capítulo 2, que eu li para você. Jesus, quando tinha 8 dias de vida, como descendente de Abraão, ele foi circuncidado. Retornando para a leitura que eu li, diz assim: e quando os 8 dias foram cumpridos para circuncidar o menino, foi-lhe dado o nome de Jesus. Aqui está na forma ocidental, mas o nome de Jesus em hebraico é Yeshua, que significa Deus salva, ou o Deus salvador. Que pelo anjo lhe fora posto antes de ser concebido. Aí se cumpriram esses dias desse mandamento de Deus para todos os descendentes de Abraão, e o versículo 22 diz assim: e cumprindo-se os dias da purificação, segundo a lei de Moisés, o levaram a Jerusalém para o apresentarem ao Senhor. Jesus é um bebê, e ele foi levado para Jerusalém pelos seus pais, para ser apresentado ao Senhor. É um bebezinho. Quando chegaram lá no templo, um homem já muito velho, temente a Deus, que tinha recebido do Senhor a revelação de que ele não morreria sem ver o Salvador, ele foi para o templo na mesma hora em que José e Maria estavam levando o bebezinho Jesus. O nome desse idoso era Simeão. E quando Simeão viu que o menino estava ali e entendeu quem ele era, ele pega o menino nos braços. Louva a Deus, ele ergue para o céu o bebezinho Jesus. Ele louva a Deus e ele faz uma oração. Olha o que ele diz na oração. Estou lendo Lucas capítulo 2 agora. Estou no versículo 29. A oração que Simeão faz: agora, Senhor, agora, Senhor. E ele erguendo o menino no céu. Podes despedir em paz o teu servo, segundo a tua palavra, pois já os meus olhos viram a tua salvação. Posso morrer. Agora eu já sei quem é o meu Salvador. Eu posso morrer. Eu já sei quem é o meu Salvador. E esse homem morre salvo. E teve o privilégio de ver o Salvador quando ainda era um bebezinho. Bom, Jesus vai crescer, ensinado na palavra, na lei de Moisés. Ele vai se desenvolver e vai ser sujeito aos seus pais até os 30 anos de idade. Aos 30 anos de idade, Jesus Cristo sai da sua cidade, percorre uma distância gigantesca a pé, e eu quero que você vá comigo no Evangelho de Mateus, capítulo 3, agora no versículo 13. Ele agora já é um homem, ele já é adulto, ele tem 30 anos, e ele vai até a Judeia. Então veio Jesus da Galiléia ter com João junto do Jordão para ser batizado por ele. Jesus andou muitos quilômetros, cerca de 110 quilômetros a pé, para se batizar. Ele é um homem, ele foi porque quis. Agora não está sendo carregado pelo pai e pela mãe, ele não está sendo levado pelos outros. Ele agora é um homem, tem entendimento, tem 30 anos. Ele não mede distância nem sacrifício debaixo daquele sol. Ele anda cerca de 110 quilômetros até onde João Batista estava batizando. E Jesus queria ser batizado. Versículo seguinte: mas João opunha-se-lhe dizendo: eu careço de ser batizado por ti e vens tu a mim? Jesus, porém, respondendo, disse-lhe: deixa por agora, porque assim nos convém cumprir toda a justiça. Preste atenção. Jesus não precisava se batizar, mas ele insiste com João: me batize, porque precisamos cumprir toda a justiça. Preste atenção nesse outro detalhe. Quando ele era bebezinho, ele foi circuncidado segundo a lei que Deus tinha dado para Abraão e Moisés. Quando ele era bebê, ele foi circuncidado. Depois ele foi, ainda bebê, apresentado no templo pelo velho Simeão. Foi apresentado no templo quando era bebê. Já não bastava, então? Já não bastava? Vamos, por generosidade, imaginar que o batismo de bebezinho, que não apenas a Igreja Romana faz, mas também as igrejas protestantes históricas fazem. Eles também batizam bebezinhos, não são só os romanos, não. Os protestantes históricos também. Eles batizam um bebezinho, aí a pessoa cresce, ou ela vai dizer que é católica, ou ela vai dizer que ela é presbiteriana, ou ela vai dizer que ela é luterana, mas não escolheu nada. Foram seus pais que fizeram isso. O batismo de bebezinho, além de ser antibíblico, porque a circuncisão está na Bíblia. Querem seguir fazendo as coisas com as crianças? Então vão circuncidar os meninos. Ainda está na Bíblia isso. Os judeus praticam até hoje. Mas batismo de bebezinho, eu desafio o Papa e os presidentes das igrejas protestantes históricas a me apresentarem aqui agora um versículo bíblico que manda batizar o bebezinho. E eu prometo que a partir de hoje eu começo a batizar bebezinho, se eles me provarem isso. O batismo de bebezinho não está na palavra de Deus, não está na Bíblia. Isso foi uma invenção da Igreja Romana, que atemorizava os pais, dizendo: olha, se não batizar o bebezinho, a criança morre, ela morre pagã, ela vai para o limbo, hein? Tem que batizar. Aí quando houve o cisma da Igreja do Oriente e também a Reforma Protestante, com Lutero principalmente, eles saíram do catolicismo. Eles vieram do catolicismo. Ainda que Lutero tenha abolido as práticas de venda de perdão, indulgência, venda de salvação, diminuição de pena no purgatório por adorar relíquias, ainda que Lutero tenha abolido a adoração de ídolos e outras práticas antibíblicas, no entanto, ele manteve o batismo de bebezinho, que é totalmente antibíblico, porque ele veio do catolicismo, porque ele veio da Igreja Romana. E hoje nós estamos enfrentando um problema muito grave no que diz respeito à salvação das pessoas. Porque o católico apostólico romano, que foi batizado quando era neném, ele acha que foi batizado, mas não foi. O presbiteriano igualmente, o luterano igualmente e outros de outras igrejas protestantes históricas que batizam bebezinhos, eles acham que são batizados e não são. Esse é o grande problema. E quando eu prego essas coisas, todo mundo quer me atirar pedra. Todo mundo range os dentes. Acha, quem esse pastor pensa que é para falar isso? Eu sou batizado, sim. Eu sou crente, sim. Você pode ser crente, mas não é salvo. Se você foi apenas batizado quando era nenê, você ainda não é salvo. Porque Jesus se batizou aos 30 anos de idade, não obstante ter sido apresentado no templo quando era bebê, e

saiu logo da água. Ele estava dentro da água. Se ele saiu da água é porque ele estava dentro da água. A palavra batismo vem do grego baptismos e significa imersão. É impossível uma pessoa ser imergida no seco. É impossível um bebezinho ser imergido com gotinhas de água na cabeça. Ou mesmo um adulto ser batizado com gotinhas de água na testa. A pessoa pensa que foi batizada e não foi. E sendo Jesus batizado, saiu logo da água. Olha, ele cumpriu a justiça de Deus. E viu o Espírito de Deus descendo como pomba e vindo sobre ele. E eis que uma voz dos céus dizia, a voz de Deus: este é o meu filho amado em quem eu me comprazo. Quer que Deus se agrade de você? Cumpra a justiça de Deus e não o que uma religião ensina. A pessoa acha que o batismo hoje não é mais necessário. Você sabia que tem um monte de apóstolos, bispos, que não batizam mais as pessoas porque diz que esse é um rudimento antigo, não precisa mais. Diz que quem crê em Jesus não precisa batizar, já está salvo. O pessoal acredita nisso? E não cumpre a justiça de Deus? E ficam argumentando um monte de ideias que não tem nenhum respaldo bíblico. E é claro que essas ideias são geradas pelo próprio Satanás, porque ele não quer que a pessoa seja batizada. Porque se ela cumprir a justiça de Deus, vai cumprir o que Jesus disse: quem crer e for batizado será salvo. Em outras palavras, quem crer e for imergido será salvo. O diabo não quer que as pessoas sejam imergidas. E muitas igrejas, por comodismo, porque dá trabalho, hein? Fala sério. Dá trabalho fazer um batismo. Nós temos que pregar, converter a pessoa, mostrar para ela a palavra de Deus, ensiná-la, marcar um dia, encher o batistério, marcar uma data e batizar milhares de pessoas. É trabalhoso, é trabalhoso, mas é um trabalho que vale a pena, porque esvazia o inferno e enche o céu de almas lavadas e remidas pelo sangue de Jesus. O batismo de Jesus foi um exemplo, inclusive dentro da água, por imersão. Deus mostrou pessoalmente que ele se agrada disso. E aí Jesus sai do Rio Jordão batizado, é conduzido pelo Espírito ao deserto para ser tentado pelo diabo, vence o tentador e começa a pregar o evangelho. Ele começa a pregar: arrependei-vos porque é chegado a vós o reino dos céus. E aí ele recruta 12 homens para ensiná-los. E Jesus, mesmo antes da cruz, começa a dizer para as pessoas: quem acreditar que eu sou o Salvador, quem acreditar em mim tem que se batizar. E olha só, os discípulos começam a batizar pessoas. Vamos comigo no Evangelho de João, capítulo 3, versículo 22. E eu estou te ensinando por quê? Porque eu fiz umas publicações no Instagram, entrou muita gente maluca e sem conhecimento bíblico para fazer comentários totalmente alheios à verdade da palavra de Deus. Antes da cruz, Jesus com os 12 discípulos pregava o batismo nas águas, não era por aspersão nem com gotinhas de água. Evangelho de João, capítulo 3, versículo 22, diz assim: depois disso foi Jesus com seus discípulos para a terra da Judeia e estava ali com eles e batizava. Ora, João o Batista, também em Enon, junto a Salim, porque havia ali muitas águas. Para se fazer um batismo precisa de muitas águas, não é gotinhas de água não, não é canequinha. Porque havia ali muitas águas, e vinham ali e eram batizados,
Muitas testemunhas viram Jesus.

0: Jesus com os discípulos fazendo o batismo antes da cruz para todos aqueles que crescem nele, e foram conversar com João Batista para dar o relatório. Foram lá em Salim, foram falar com João e disseram: Rabi, aquele que estava contigo além do Jordão, do qual tu deste testemunho, ei-lo batizando, e todos vão ter com ele. Se o batismo não fosse necessário, Jesus ia ficar batizando as pessoas aqui com os discípulos? Olha o que diz o capítulo 4 em seguida. Capítulo 4 em seguida diz assim: E quando o Senhor veio a saber que os fariseus tinham ouvido que Jesus fazia e batizava mais discípulos que João, ainda, entre parênteses, que Jesus mesmo não batizava, mas os seus discípulos. Jesus não ficava batizando as pessoas, ele mandava os discípulos batizarem. Os apóstolos batizavam. E durante 3 anos Jesus vai praticar isso com seus discípulos. Quem acredita nele tem que se batizar. Agora chega no século 21, não precisa mais batizar, não. Isso é rudimento da fé, basta crer em Jesus e você vai ser salvo. Olha o ladrão que morreu na cruz, do lado direito. Jesus disse: ainda hoje estarás comigo no paraíso. Ele não batizou, claro que ele não batizou. Estava pregado na cruz, como é que ele ia sair dali para se batizar? Está morrendo, não vai ter tempo para se batizar, mas ele crê que Jesus é o Salvador. Ele foi salvo, sim. Ele foi salvo, e eu tenho certeza que se chegasse um perdão de última hora para aquele ladrão e tirassem ele vivo da cruz, eu tenho certeza que ele não ia voltar para a vida de crime, porque ele teve um encontro verdadeiro com Jesus Cristo. E tenho certeza que ele se batizaria e uniria-se aos apóstolos que estavam batizando as pessoas. Mas ele não teve tempo de descer da cruz, ele vai morrer no mesmo dia que Jesus. Você está compreendendo isso? É como uma pessoa que está lá no hospital, está morrendo, né? Está na UTI, está em estado terminal, não tem como batizar a pessoa. Mas alguém vai lá e prega, e a pessoa se arrepende, se converte, recebe Jesus como único, suficiente, exclusivo e eterno Salvador. Não teve tempo de se batizar, mas teve a oportunidade de ser salvo, salva, e a pessoa foi. É a mesma situação. O batismo não foi abolido, minha gente. E aliás, essa é uma questão espiritual muito séria, que tem muita gente no nosso país que pensa que é salvo e não é. Tem muita gente no nosso país que pensa que é batizada e não é. E aqui mesmo, tem gente que só foi batizado quando era nenenzinho, se é que pode se chamar aquilo de batismo, porque não houve imersão, não houve muitas águas, não houve fé, o bebezinho não creu em nada, o bebezinho não tinha pecados para lavar, o bebezinho não se arrependeu de nada, o bebezinho não foi por vontade própria lá na igreja, levaram ele, não é? Tem muita gente no nosso país que pensa que é batizado e não é, nunca foi. Esse é o grande problema, nunca foi. Agora eu louvo a Deus pela tua vida, porque você ouviu a pregação do Evangelho, creu no Evangelho, entregou a vida para Jesus, o recebeu como único, suficiente, exclusivo e eterno Salvador, e hoje vai ser sepultado nas águas. Hoje você vai se batizar, o céu vai se abrir sobre a sua vida e Deus vai dizer: tu és meu filho, tu és minha filha, em quem eu me comprazo. Agora preste atenção, não adianta batizar e depois desviar, porque tem que perseverar até o fim. Jesus disse: quem crer e for batizado será salvo, mas quem perseverar até o fim. O Judas Iscariotes era batizado nas águas, você sabia? Está queimando no inferno até hoje. Era batizado. Por que que ele foi para o Hades? Porque ele não perseverou até o fim. Porque jogou tudo fora na última semana de vida. Depois da cruz, depois que Jesus ressuscitou, Ele ficou na terra ainda pelo espaço de 40 dias. Nesses 40 dias, Jesus falou muitas coisas, principalmente dando provas da sua ressurreição, de que ele não era um espírito, não era uma simulação, não era um simulacro, não era uma fraude, era ele mesmo. Ele ficou 40 dias provando que era ele mesmo, ressuscitado, e não uma teofania, porque isso seria um engodo. E me desculpem as testemunhas de Jeová, eles dizem que Jesus não ressuscitou, que aquilo foi uma teofania, então Deus seria um enganador, não é? Porque Jesus apareceu e disse: sou eu mesmo? Tocai-me e vede que um espírito não tem carne e ossos, como vedes que eu tenho. Preste atenção. Nós estamos vivendo uma época de erro, uma época de mentiras, com religiões que levam as pessoas para o inferno. E a pessoa acredita que está servindo a Deus. Depois que Jesus ressuscitou, nesses 40 dias, ele ficou dando provas da sua ressurreição. Aí ele leva cerca de 500 pessoas até o Monte das Oliveiras, em frente de Jerusalém, e dá a última ordem. Você já ouviu, mas eu faço questão de ler, porque a pessoa que não comprova na palavra, ela fica achando que a gente inventa. Olha o que está escrito aqui, Marcos capítulo 16, versículo 15. Jesus ressuscitado disse para aquelas 500 pessoas: ide por todo o mundo, pregai o evangelho a toda criatura. Quem crer e for batizado será salvo. Aí Jesus subiu aos céus. Aí Jesus foi embora. Os discípulos estão sozinhos. Cerca de 10 dias depois que Jesus subiu, Pedro faz uma pregação violenta no templo de Jerusalém. Ele fala que aquela geração matou o Filho de Deus, mas que Jesus ressuscitou e é o juiz dos vivos e dos mortos, e que um dia ele vai voltar, e que as pessoas precisam se arrepender e se batizar. Ele faz aquela pregação, e quando as pessoas escutam a sua pregação, está escrito, Atos capítulo 2, versículo 38, e disse-lhes Pedro: arrependei-vos e cada um de vós seja batizado em nome de Jesus Cristo para perdão dos pecados. Você acha que o diabo quer que você se batize depois de adulto? Para ter os seus pecados perdoados? E recebereis o dom do Espírito Santo, porque a promessa vos diz respeito a vós, a vossos filhos e a todos os que estão longe, a tantos quantos Deus nosso Senhor chamar. E com muitas outras palavras, isto testificava e os exortava, dizendo: salvai-vos desta geração perversa. Está pregando salvação aqui. Versículo 41. De sorte que foram batizados os que de bom grado receberam a sua palavra, e naquele dia agregaram-se quase 3.000 almas. Jesus não está mais na terra, mas os apóstolos estão batizando. E até o diácono Filipe pregou para um homem que estava numa carruagem, disse que ele precisava se batizar, se ele acreditava na palavra, e falou: eu creio que Jesus é o Filho de Deus. Então você precisa se batizar. Tem que ser totalmente imergido, não precisa ficar explicando, porque eles já entendiam que batizar é imergir as pessoas. Não precisava ficar explicando. Aí esse homem estrangeiro viu água e falou para o diácono Felipe: olha a água ali, o que impede que eu seja batizado? O que impede? É lícito se crês de todo o teu coração. Ah, eu creio sim, de todo o meu coração. Eu creio que Jesus é o Filho de Deus. E diz aqui a palavra, e eu faço questão de ler no capítulo 8 de Atos, no versículo 38. Faço questão de ler isso aqui. Acompanha, por favor. O homem estava numa carruagem e ele manda parar o carro. E desceram ambos as águas. Desceram as águas, atenção, não foi canequinha, não foi espirrando um pouquinho de água na cabeça. Desceram ambos as águas, tanto Filipe como o eunuco, e o batizou. E quando saíram da água, olha o versículo seguinte: saíram da água. Eu estou te explicando que não tem essa história de batismo sem imersão. Estou te explicando que não existe essa história de batismo infantil ou mesmo de adulto com um pouquinho só de água. E muitos outros exemplos tem aqui na palavra. E isso será praticado pelos apóstolos. Saulo, quando se converte, é batizado. Aí uma pessoa escreveu lá na internet: mas lá está escrito, crê no Senhor Jesus e será salvo tu e a tua casa. Logo em seguida está escrito, a pessoa não leu o resto, né? Que Paulo pregou o evangelho para o carcereiro e batizou ele e toda a sua família. Não é só crer, não. Não é só crer, tem que batizar. A pessoa pode crer, frequentar uma igreja por toda a vida, frequentar a igreja a vida inteira, ser temente a Deus, mas se ela não se batizar por imersão, com arrependimento, com consciência, com fé em Jesus, se ela não se batizar, ela não será salva. E a palavra de Deus continua com muitos outros exemplos, e eu não vou discorrer um por um. Eu só vou te dizer o seguinte: bem-aventurado o homem, a mulher, que ouve o evangelho, tem o entendimento da palavra, crê em Jesus Cristo, o recebe como único, suficiente, exclusivo e eterno Salvador, e cumpre a justiça de Deus, desce às águas, é batizada por imersão, e atenção, o batismo por aspersão, eu estou falando, o batismo por aspersão, ele não cumpre o propósito do batismo por imersão. Eu vou repetir isso que eu te falei. O batismo que é feito só com gotinhas de água, em bebês ou em adultos, ele não cumpre o propósito do batismo nas águas. Somente o batismo por imersão é que cumpre esse propósito. E eu vou terminar a mensagem lendo isso para você. Na carta aos Romanos, no capítulo 6, no versículo 3. Escute. Eu não sabeis que todos quantos fomos batizados em Jesus Cristo, fomos batizados na sua morte, de sorte que fomos sepultados com ele pelo batismo na morte. Quando você desce as águas, esse é o propósito do batismo: sepultar o pecador, sepultar a velha criatura, sepultar aquela pessoa que estava condenada pelos pecados, porque ela está morrendo com Cristo. É isso que significa o batismo por imersão. É um sepultamento. Ela está sendo agora sepultada. Mas graças a Deus que ela não fica lá no fundo da água. A palavra continua dizendo assim: para que, como Cristo ressuscitou dos mortos pela glória do Pai, assim andemos nós também em novidade de vida. Então, a pessoa está lá embaixo, coberta pelas águas, totalmente submersa, foi sepultada na morte com Cristo, mas Cristo morreu e não continuou morto. Quando nós tiramos a pessoa da água, ela está ressuscitando com Jesus Cristo para uma nova vida, uma vida de verdade, uma vida eterna, uma vida que nunca mais acabará. E é isso que significa: quem crer e for batizado será salvo. Vamos ficar todos de pé agora. Se você ouviu esta palavra aqui, preste atenção, e ainda não foi batizado nas águas depois de adulto, se eu fosse você, eu passava para o lado de lá, onde todo mundo já está de branco. Olha lá que coisa linda, ó. Olha lá. Mais alguém está precisando de capa de batismo? Aí levante a mão. Quem mais está precisando de capa de batismo? Olha só quanta gente que vai batizar aqui. E hoje em todas as sedes da Paz e Vida, juntando tudo, milhares e milhares de pessoas estão confessando a fé em Jesus Cristo como o único, suficiente, exclusivo e eterno Salvador. Milhares e milhares de pessoas estão morrendo para este mundo e nascendo de novo para uma nova vida com Jesus Cristo. O teu passado hoje vai ser totalmente apagado, a tua vida vai ser totalmente lavada. Você foi purificado pelo sangue de Jesus e agora vai ser purificado, purificada pelas águas do batismo. Se mais alguém quiser se batizar, passa para o lado de lá. Pastor Nilton, vem cá, meu filho. Faça com eles agora aquela oração de confissão, que eles vão descer as águas.
1: Muito bem. Você que será batizado agora, em instantes, em nome do Pai, do Filho e do Espírito Santo, aí onde você está, se ajoelhe. E você que ouviu esta poderosa palavra e quer entregar a vida a Jesus Cristo, porque sem Jesus você não pode ser salvo, dê um sinal aí com a sua mão. Pastor, eu quero entregar minha vida a Jesus. Quer se entregar a Jesus Cristo? Dê um sinal com a sua mão. Pastor, eu sou da fé, eu já entreguei a minha vida a Jesus. Vim acompanhar o meu pai, a minha mãe, o meu parente, o meu amigo, mas neste momento eu estou afastado da fé. É sério? Jesus está voltando. Tem alguém aqui que se afastou do evangelho, está desviado e quer se reconciliar hoje? Se você quer, dê um sinal com a mão. Muito bem. Aí onde você está, se ajoelhe. Aí onde você está, se ajoelhe. Aí mesmo. Pastor, eu vim acompanhar o meu tio, a minha esposa, a minha tia, o meu primo, a minha prima, o meu amigo, e eu não sou batizado ainda. Por que você não toma a decisão agora? A gente dá uma muda de roupa a você. A gente vai te entregar uma capa. Tá bom? Coloque a mão sobre o local do coração e vamos fazer a confissão de fé. Orem todos assim comigo. Meu Deus e meu Pai. Não, é confissão de fé com convicção na alma. Ore em bom som e em alta voz, para o céu e o inferno ouvirem. Meu Deus e meu Pai, eu creio em Jesus Cristo, pois agora faço a minha confissão de fé que Jesus Cristo é o meu único, suficiente, exclusivo e eterno Salvador. E hoje eu serei batizado para cumprir com toda a justiça de Deus. Serei batizado por imersão nas águas, em o nome do Pai, do Filho e do Espírito Santo. Amém. Continue com os olhos fechados, por favor. Senhor, meu Deus e meu Pai Todo-Poderoso, não apenas aqui, mas pessoas que nos acompanham à distância, através dos veículos de comunicação, rádio, TV e internet. Estas pessoas, juntamente com esta multidão aqui na sede nacional da Paz e Vida, em Santana, São Paulo, capital Brasil, estão fazendo a confissão de fé que Jesus Cristo é para elas único, suficiente, exclusivo e eterno Salvador. E milhares de pessoas também fizeram a confissão de fé, que serão hoje batizadas em o nome do Pai, do Filho e do Espírito Santo, em nome de Jesus. Amém. E graças a Deus. Fiquem de pé, por favor. Vamos aplaudir ao Senhor Jesus.
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7: Há muito tempo atrás, vivia um príncipe na Inglaterra que, em muito breve, seria o novo rei daquele império. Mas ele não podia ser coroado se não se casasse. Então ele chamou um atalaia e pediu que ele percorresse o seu reino, passasse por todas as aldeias e povoados, anunciando o seguinte decreto: eu quero que todas as donzelas do meu reino se apresentem tal dia no pátio do meu palácio, porque eu vou colocar a regra para escolher minha futura esposa e, consequentemente, a futura rainha da Inglaterra. E aquela notícia alvoroçou o reino. As moças, as donzelas, ficaram excitadíssimas. Em cada casa, desde a mais nobre corte até a casa mais simples, cada mãe, cada pai sonhava em ver a sua filha casada com o príncipe e, consequentemente, a rainha da Inglaterra. Então, no dia marcado, todas as donzelas, todas as moças da Inglaterra compareceram no pátio do palácio. E o príncipe, quando surgiu, era o homem mais bonito que qualquer moça havia contemplado. E ele disse: eu vou escolher a minha jovem esposa, mas eu antes quero fazer um teste com cada uma de vocês. Eu vou entregar a todas uma semente. Cada uma de vocês irá receber a mesma semente, do mesmo tipo, e vocês levarão essa semente para casa e a cultivarão. E dentro de 6 meses, aquela que me trouxer a mais bela flor que brotar desta semente será a minha esposa. E as moças então receberam cada uma semente e voltaram para suas casas. E cada semente passou a ser cultivada com muito carinho. Mas uma das moças que havia comparecido ali no pátio do palácio ficou muito triste, porque ela amava tremendamente o príncipe, gostaria de ser a sua princesa, a sua rainha, mas a semente não brotava de jeito nenhum. E ela adubava a terra, e ela regava, cuidava com carinho, colocava um pouco no sol, depois na sombra, e todos os dias pela manhã ela se levantava apreensiva e olhava para o vaso e nada da semente brotar. 1 mês, 2 meses, 3 meses, e ela começou a ficar desesperada. Por que aquela semente não brotava? Ela queria tanto ser a rainha da Inglaterra, não pelo poder, mas pelo muito que ela amava o príncipe. Porém, 4 meses se passaram e a sua semente não brotou. 5 meses, 6 meses, e o arauto percorreu o reino dizendo: amanhã todas as donzelas que receberam a semente compareçam no pátio do palácio para mostrar cada uma a sua flor. E a moça ficou muito nervosa. Ela disse: mamãe, a minha semente não brotou. Eu não tenho nada para apresentar. Porém, eu amo tanto o príncipe que mesmo assim eu comparecerei amanhã. Estarei ali com o meu vaso, sem nenhuma flor, porque eu quero ao menos passar alguns momentos olhando, contemplando a formosura do meu amado. Eu sei, mamãe, que eu não tenho nenhuma chance, mas pelo menos o verei pela última vez. E ela compareceu, se arrumou simplesmente, sabia que jamais seria escolhida, e foi até o pátio do palácio. E ela nunca viu coisa mais linda. As donzelas mais formosas da Inglaterra estavam elegantemente vestidas, cabelos arrumados, e cada uma delas portando um vaso que tinha a mais bela e perfumada flor já vista. Ela disse: que coisa linda, que cena maravilhosa, que pena que a minha semente não brotou, mas pelo menos ficarei aqui e vou assistir esta grande festa. Vou saber qual é a escolhida e verei o meu amado de perto. E assim foi. No momento mais solene, surge o príncipe. E o arauto diz que ele vai percorrer, moça por moça, que estão perfiladas uma ao lado das outras. E ele vai examinar a flor de cada uma e vai escolher a sua esposa. E ele vai passando de donzela em donzela, que sorri, que mostra a sua flor. Ele vai percorrendo donzela por donzela, vaso por vaso, contemplando cada flor. E ela, com seu vaso vazio ali, perfilada também, sabendo que não tinha chance, mas queria ao menos ver de perto o seu amado. E quando o príncipe se aproxima dela, o seu coração parece que vai parar de tanta emoção. Ela o contempla com muita suavidade, com muito amor. E o príncipe olha para o seu vaso e ela sente vergonha. Ela gostaria até de esconder as mãos, mas lá estava o resultado do seu cultivo. A sua semente não brotou. Porém, a emoção de ver o seu amado superava toda a tristeza e vergonha. E o príncipe, então, depois de contemplar o vaso vazio, sobe ao palanque e anuncia que já tem a sua escolhida e que ele vai anunciar qual é a esposa do príncipe e a futura rainha da Inglaterra. E as moças estão nervosas. Ai, será que sou eu? Será que sou eu? E aquela jovem, cujo vaso não tinha flor nenhuma, era a única que tinha certeza que jamais seria escolhida. Mas para a surpresa de todos, o príncipe aponta para ela e diz: minha amada, venha para cá. Você vai ser a minha esposa e a rainha da Inglaterra. Todas as moças ficam surpresas. Ela, então, quase morre do coração. Eu? Ela olhava para o lado. E o príncipe, sorrindo para ela, dizia a você mesma: venha para cá, minha amada. E ela mal conseguia andar, sem compreender. Todos no reino agora olhavam para aquela moça, e ela é conduzida até a presença do príncipe. E o príncipe justifica então a sua escolha. Quero dizer a todos os meus súditos que esta é a minha escolhida, a minha preferida, a única digna de ser a rainha da Inglaterra, porque foi a única verdadeiramente honesta. Há 6 meses atrás, distribuí a cada uma das donzelas uma semente estéril. Nenhum vaso poderia ter brotado. E todas vieram aqui, apresentando a mais bela flor, para me seduzir e me enganar. Esta, porém, teve a honestidade de se apresentar com o seu vaso sem nenhuma flor. Quero dizer aos meus súditos que não apenas encontrei a mais perfeita esposa, como a Inglaterra acaba de ganhar a mais bela, perfeita e honesta rainha de todo o mundo. Então todo o reino emocionado começou a aplaudir e a gritar: viva a rainha! Viva a rainha! Viva a rainha! E ela chorava de emoção. E todas as outras voltaram para o seu dia a dia com vergonha e pesar. É que eu estou te contando essa história, meu amigo, porque o príncipe, você sabe, é o Senhor Jesus. Ele está à procura de uma esposa, e há muitas e muitas candidatas, mas a que ele vai escolher é a mais pura e honesta, a verdadeira igreja, aquela que não compactua com a mentira, mas convive com a verdade do Evangelho. E tem que ser uma noiva que ame profundamente o seu príncipe. Meu querido e minha querida, o Evangelho nos diz que a igreja é a noiva de Cristo. Então tem que ser uma igreja que está apoiada na verdade e que deseje profundamente, simplesmente, contemplar a formosura do seu noivo. Estar com ele para contemplar a sua beleza. Se você faz parte desta igreja, parabéns, porque um dia você também vai assistir uma grande festa no Palácio do Rei. E você vai ver o príncipe Jesus recebendo a sua noiva em casamento. Se você quer fazer parte desta festa, se você quer comparecer um dia ali, trazendo também o seu vaso, isto é, o teu corpo, então coloque o amor dentro do teu coração. Um verdadeiro amor, um amor que tudo suporta, tudo sofre, tudo espera. Veja o que diz a primeira carta de Paulo aos Coríntios, capítulo 13, versículo 1 em diante. Ainda que eu falasse as línguas dos homens e dos anjos e não tivesse amor, seria como metal que soa ou como sino que tine. E ainda que tivesse o dom de profecia e conhecesse todos os mistérios e toda a ciência, e ainda que tivesse toda a fé de maneira tal que transportasse os montes, e não tivesse amor, nada seria. E ainda que distribuísse toda a minha fortuna para sustento dos pobres, e ainda que entregasse o meu corpo para ser queimado, e não tivesse amor, nada disso me aproveitaria. O amor é sofredor, é benigno. O amor não é invejoso. O amor não trata com leviandade, não se ensoberbece, não se porta com indecência, não busca os seus interesses, não se irrita, não suspeita mal, não folga com a injustiça, mas folga com a verdade. Tudo sofre, tudo crê, tudo espera, tudo suporta. O amor nunca existe.

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2: Mateus capítulo 3, versículo 11. João Batista está dizendo o seguinte: já encontraram? Evangelho de Mateus, capítulo 3, versículo 11. João diz assim: e eu, em verdade, vos batizo com água para o arrependimento. Mas aquele que vem após mim é mais poderoso do que eu. Não sou digno de levar as suas sandálias. Ele vos batizará com Espírito Santo e com fogo. Amém? Você acredita na palavra de Deus?
3: Amém.
2: Então vamos ler isso daqui. Eu vou ler de novo, preste atenção, só preste atenção. E eu, em verdade, vos batizo com água para o arrependimento. Mas aquele que vem após mim é mais poderoso do que eu. Não sou digno de levar as suas sandálias. Ele vos batizará com Espírito Santo e com fogo. Agora eu vou ler a terceira vez e quero ouvir todos vocês que vão ser batizados, já que nós vamos ter que entrar na água com você. Eu leio e todo mundo repete como se fosse uma só voz. Vamos lá. E eu? Bem alto. E eu? Em verdade, vos batizo com água para o arrependimento. Mas aquele que vem após mim é mais poderoso do que eu. Não sou digno de levar as suas sandálias. Ele vos batizará com Espírito Santo e com fogo. Amém? Você crê nesta palavra? É por causa desta palavra que você está aqui hoje. Você quer o batismo mesmo? Então desocupe as tuas mãos e vamos dar a melhor salva de palmas para esta palavra. Mas vamos aplaudir mesmo o melhor que a gente pode. Louve a Deus enquanto você aplaude. Abre a tua boca e diga: glória a Deus. Agora bem direto: glória ao teu nome, Senhor. Isso, mais alto ainda: glória ao teu nome, Jesus. Isso, dá glória, glória, glória. Senhor Deus e Pai Todo-Poderoso, hoje é dia de salvação. Coisas tremendas vão acontecer neste lugar. Nós sabemos que os teus olhos estão atentos aqui neste santuário, e eu sei que o teu Espírito está neste lugar. Então, ó Deus, agora toma conta de cada pessoa, cada vida, cada homem, cada mulher, cada moço e cada moça. E nos abençoe na ministração da tua palavra. Fala através de nós, e que a tua palavra vá e produza o resultado para o qual está sendo mandada, em nome do Senhor Jesus. Amém. Diga amém, Jesus. Quando João Batista estava lá fora da cidade de Jerusalém, no deserto, anunciando que uma nova era, mas não essa nova era aí dos místicos, uma nova era entre a humanidade e Deus, quando ele fazia aquele anúncio, ele exigia uma condição para que a pessoa estivesse preparada. A pregação de João Batista se resumia a apenas esse tema: arrependimento. Ele só batia em cima desta palavra. Ele exigia frutos dignos de arrependimento. Ele não batizava qualquer pessoa por batizar, não. Ele exigia que a pessoa mostrasse arrependimento. E ele dizia: arrependei-vos, porque é chegado a vós o reino dos céus. E as pessoas que ouviam isto ficavam de tal maneira possuídas de temor que se arrependiam imediatamente, apenas com esta mensagem. João Batista dizia: arrependei-vos, era a única mensagem. E as pessoas se arrependiam, e para provar que estavam arrependidas, elas se batizavam. E cada pessoa que se batizava nas águas do Rio Jordão estava dizendo que se preparava para receber o reino de Deus. Nada mudou até hoje. Eu quero que você fique sabendo e esteja consciente disso, especialmente você que é novo convertido. Não basta apenas batizar nas águas, tem que ter o arrependimento. E esse arrependimento tem que ser sincero. E eu quero mostrar que realmente eu estou arrependido, que eu vou até me batizar nas águas. E por que que você vai se arrepender e se batizar nas águas? Por que que nós vamos repetir isso hoje? Por que que nós vamos fazer isso? Por que que você está aqui hoje? Por que que essa igreja está lotada de candidatos que querem descer as águas? De pessoas que estão ansiosas para tomarem essa decisão, para passarem por mais esta fase da sua vida? Cada um de vocês está fazendo isso com a sincera necessidade, o desejo sincero de se preparar, não apenas para receber o reino de Deus, mas para receber muito breve o Senhor Jesus que está voltando. Nós vamos realizar este batismo sabendo que o reino de Deus, que já está entre nós, ele estará brevemente voltando visivelmente à terra. João Batista anunciava: olha, ele está chegando. A nossa mensagem é idêntica nestes últimos tempos. Se preparem, porque ele está chegando. E João Batista dizia: olha, eu estou aqui batizando, mas logo vai chegar outro que é mais poderoso do que eu, muito maior do que eu. Ele é tão grande que eu não sou digno de carregar as suas sandálias. João Batista confessa que ele era nada diante da grandeza daquele que viria depois dele. Hoje nós sabemos de quem exatamente João Batista falava, mas as pessoas naquela época não sabiam. Era um mistério. Quem é que está para chegar, que é maior do que esse grande profeta João Batista, que Jerusalém, Judeia, Samaria e todos os povos vizinhos estão vindo para se encontrar, chorando copiosamente? Quem pode ser maior do que João Batista? As pessoas ficavam curiosas a respeito desta pessoa que iria chegar. Hoje também nós estamos anunciando que muito breve vai chegar alguém tão grande, tão poderoso, como nunca houve igual e nem jamais haverá. Ele é não apenas o primeiro e o último, e o alfa e o ômega, como ele também é o rei dos reis e o senhor dos senhores. Ele é o fiel e verdadeiro, aquele que julga com justiça, e mais do que tudo, ele é o próprio Deus. O mistério que cerca agora a chegada deste Deus na pessoa do Senhor Jesus é algo que causa expectativa em cada coração, porque João Batista tentava mostrar o quanto ele era importante. Nós sabemos o quanto ele é importante, mas ainda assim de uma maneira limitada. Ele é tão grande, ele é tão tremendo, que todo o universo é como se fosse o seu trono e a terra como se fosse o descanso dos seus pés. Ele tem todo o poder no céu e na terra, e é de tamanha divindade, de tamanha glória, que todo o céu fica o tempo todo louvando e glorificando este nome. Ele é tão grande e tão tremendo que todas as igrejas fazem questão de servi-lo da melhor maneira possível. Ele é tão tremendo que o nome dele, quando é sussurrado no inferno, os despenhadeiros e os abismos começam a desabar. O nome de Jesus, ele é hermeticamente fechado ali no inferno para não ser pronunciado, mas nem de leve, tamanho estrago que o seu nome faz apenas de ser pronunciado. É este que nós estamos esperando. É este que você vai esperar. A partir do batismo de hoje, a partir da tua descida nas águas, você vai se preparar para receber o maior de todos. Aquele que veio ao mundo e não precisava de ninguém. E apesar de não precisar de ninguém, ele veio para servir. E apesar de ser tão grande e de ser tão amado e de todos fazerem questão de amá-lo, nunca ninguém conseguiu amar mais do que ele, porque sendo o próprio Deus, ele deu a vida na cruz do Calvário para salvar a tua alma e fazer de você um cidadão dos céus, uma cidadã do reino de Deus. Nós vamos nos preparar para recebê-lo. Quando Jesus se batizou no Rio Jordão, os evangelhos nos contam que o céu se abriu e que o Espírito Santo de Deus, em forma corpórea de uma pomba, veio descendo do céu e pousou sobre ele. Naquele momento, houve a unificação entre o batismo nas águas e o batismo no Espírito Santo. Quando o Espírito Santo pousou sobre Jesus, então ficou claro que aquilo que João Batista estava dizendo a respeito do batismo era, na verdade, uma coisa só. Eu vos batizo com água para o arrependimento, mas aquele que vem depois de mim é mais poderoso do que eu. Ele vos batizará com o Espírito Santo e com fogo. Ele juntou as duas coisas. O batismo nas águas tem que estar ligado com o batismo no Espírito Santo, porque os dois são necessários para esta nova vida cristã. Quando Jesus recebeu o batismo no Espírito Santo, então, que pousou sobre ele, foi revestido, mas por causa do batismo nas águas. Naquele momento o céu se abriu e a voz de Deus dizia: este é o meu filho amado em quem eu me comprazo. Nós vemos que no batismo de Jesus esteve presente o Pai dando testemunho: este é o meu filho amado. O Espírito Santo que desceu como pomba sobre ele. E também o Filho de Deus: este é o meu filho. A Trindade no batismo. Por isso que depois de ressuscitado Jesus disse: ide, fazei discípulos de todas as nações, batizando-os em nome do Pai, do Filho e do Espírito Santo. Jesus mostrou que o batismo nas águas tem que ser associado com o Pai, com o Filho e com o Espírito Santo. O Espírito Santo faz parte do batismo nas águas. Foi ele que convenceu você da necessidade urgente de se arrepender dos seus pecados. Foi ele que te convenceu a enfrentar mau tempo, frio, etc., e dificuldade para descer as águas. É o Espírito Santo que trabalhou na tua vida até este momento, para que hoje você estivesse ansioso, ansiosa em cumprir a vontade do Pai. O céu se abriu, o Espírito Santo desceu no batismo de Jesus. Quando Jesus conversava com Nicodemos, Jesus disse: Nicodemos, quem não nascer da água e do Espírito não pode entrar no reino de Deus. Quer dizer, arrependimento, batismo nas águas e nascer de novo no Espírito. Olha o Espírito Santo de Deus novamente ligado com o batismo nas águas. E nós vamos ver que isso vai acontecer várias vezes na Bíblia. Não necessariamente nessa ordem: primeiro batismo nas águas e depois batismo no Espírito Santo. Porque a gente vai ver que a família de Cornélio recebe primeiro o batismo no Espírito Santo e depois o batismo nas águas. O que isso significa? Que o batismo nas águas e o batismo no Espírito Santo estão associados, andam juntos. Desde a profecia de João Batista, quando ele disse: eu vos batizo com água, mas ele vos batizará com o Espírito Santo e com fogo. Então está ligado. Aquele milagre que aconteceu da descida do Espírito Santo do céu pousando sobre Jesus, e o Espírito Santo estando permanentemente a partir dali associado ao batismo nas águas, eu quero dizer para você que este milagre vai se repetir hoje. Eu quero garantir em nome do Senhor Jesus que mais uma vez o céu vai se abrir sobre este lugar. E mais uma vez o Espírito Santo de Deus vai descer do céu e vai pousar sobre você ali dentro daquelas águas. Porque aquele que batiza com o Espírito Santo, ele está presente neste lugar. Aquele que é o maior de todos, ele está aqui para cumprir esta palavra. Você crê nisso, amém? Você vai sentir algo tremendo dentro das águas do batismo. Você vai sentir algo sobrenatural. Quero que você não se preocupe com o frio da água, porque Jesus batiza com o Espírito Santo e com fogo. Ele vai te aquecer por dentro, ele vai te esquentar por fora. Você vai descer ali naquelas águas e você vai nascer da água e do Espírito, vai nascer de novo. Você já viu ali em Gênesis capítulo 1, verso 1, o que, que diz a palavra? A terra era sem forma e vazia, e havia trevas na face do abismo, e o Espírito de Deus se movia sobre a face das águas. E quando isso aconteceu, qual foi o resultado? A terra que era sem forma e vazia, a terra se tornou frutífera, passou a ter vida de verdade. Tudo, tudo passou a existir a partir daquele momento que o Espírito de Deus se movia sobre a face das águas. É uma figura, é uma figura. A necessidade da criação precisa da água e precisa do Espírito de Deus. Por isso que Jesus disse: quem não nascer da água, batismo, e do Espírito, revestimento de poder, quem não nascer, não pode entrar no reino de Deus. Te garanto, sobre estas águas calmas que você está verificando, o Espírito de Deus está pairando sobre ela. E quando você entrar naquela água, o Espírito de Deus vai pousar sobre ti. Você vai ser mergulhado dentro da água. Por um breve momento será submergido. É como se por um breve momento você deixasse de existir. É como se por um breve momento você não estivesse mais no mundo. Sim, vai ser sepultado. As águas te cobrirão, mas quando você sair das águas, você vai sair lavado de todos os seus pecados e revestido pelo Espírito de Deus para ter uma nova vida, uma vida frutífera de verdade, uma vida abençoada, uma vida cheia de luz, uma vida cheia de poder. Vai acontecer este mistério hoje, particularmente na tua vida. E você precisa estar consciente da necessidade de arrependimento. De abandono total de toda forma de vício e de pecado. Arrependido das coisas erradas que fez até hoje, dizendo: meu Deus, eu me arrependo, não vou fazer mais. Porque não adianta só se arrepender e voltar a fazer as coisas. Arrependimento implica numa rejeição às velhas atitudes, aos velhos vícios. E eu vejo que não há dificuldade para você conseguir esse objetivo, porque aquela criatura viciada, boca suja, maldizente, murmuradora, aquela velha criatura que andava por lugares tenebrosos e lugares de vergonha, aquela velha criatura vai ser sepultada hoje. Vai morrer, vai ser sepultada, está morta. Quando você sair daquelas águas, você vai sair sem nenhum pecado. Você vai sair completamente lavado. O vício não vai mais ter poder na tua vida. As obras da carne não terão mais poder sobre a tua vida. As obras das trevas.

Por isso eu quero fazer com você a oração do arrependimento agora. Curva a tua cabeça. Fecha os teus olhos. Você que vai descer as águas, mostra para Deus o teu arrependimento sincero, não da boca para fora. Você não está se preparando para se batizar apenas porque foi uma ordem de Jesus, mas porque você quer estar preparado, preparada para recebê-lo muito breve. O reino de Deus já está entre nós. Você, através do batismo nas águas e do novo nascimento no Espírito, você vai passar a ser um cidadão, uma cidadã dos céus. A partir de hoje você vai começar uma nova vida, sem pecado. Todos que vão descer as águas vão lavar os pecados. Ninguém vai sair com nenhum tipo de pecado. Você vai sair novinho, novinho, novinha, novinha, como um bebê que acaba de nascer. Quando você sair daquela água, é como se você nunca tivesse fumado na sua vida, porque o vício foi lavado. Quando você sair daquela água, é como se nunca você tivesse experimentado maconha, cocaína, crack, porque você vai sair dali lavado deste vício maldito. Quando você sair dali, é como se você nunca tivesse bebido qualquer pinga ou cachaça na tua vida, porque você está nascendo de novo, estará ressurgindo para uma nova vida. Para que você desfrute disso, tem que mostrar arrependimento, rejeitar as obras das trevas, as obras do diabo, as obras da carne. Mostrar o arrependimento: nunca mais, nunca mais eu vou fazer isso. Estou me batizando para me preparar para receber o maior de todos, que agora é incomparável, porque recebeu todo o poder no céu e na terra. Então abre a tua boca para orar a Deus. Jesus disse que um homem não tinha coragem sequer de levantar os olhos aos céus, e ele batia no peito dizendo: ah, meu Deus, tem compaixão de mim, pecador. E Jesus disse que ele, chorando e batendo no peito, foi justificado. Se você agora chorar, bater no peito, lamentar, pedir o perdão, mostrar o teu arrependimento, você vai ser justificado. Mas o pecado só vai ser lavado ali, ó. Vai ser lavado ali. Então se arrependa agora que você está dando o passo mais importante para uma nova vida. É através desse arrependimento aí, arrependimento sincero, que você vai tomar posse do reino de Deus. E você vai se batizar para provar que realmente está arrependido. E vai se batizar realmente para lavar os teus pecados. Quando eu perguntei quantos vão se batizar hoje, com exceção dos amigos que vieram assistir, 90% da igreja levantou a mão. Então, não precisa ter vergonha de pedir perdão, porque a pessoa que está ao teu lado se encontra na mesma condição que você. Abre a tua boca. Abre a tua boca e peça perdão. A pessoa que está ao teu lado também está pedindo perdão. Não precisa ter vergonha, não. Mas pede mesmo. Pede perdão. Mostra o teu sincero arrependimento. Faz o teu compromisso com Deus para viver esta nova vida, para fazer parte do reino de Deus.